0: São perante o flagelo dos abusos sexuais e na grande missa dominical. O líder da Igreja Católica lançou um apelo à conversão para curar as feridas profundas, infidelidades e dolorosos desvios cometidos pelo clero.
1: É hoje, pas demain, que il faut se convertir.
2: É hoje e não amanhã que nos devemos converter. Essa exigência da conversão envolve a própria Igreja na sua peregrinação terrena. Ela deve ter coragem de viver essa conversão. Em primeiro lugar, para curar as feridas profundas, as infidelidades e os desvios causados pelos erros cometidos em seu seio. Deve-nos colocar humildemente sob o olhar purificador do Senhor, reconhecer nossas próprias falhas, o que é indispensável para nosso progresso espiritual.
1: Reconhecer nos próprios é indispensável a nossa progressão espiritual.
0: Este continua a ser um tema particularmente sensível para a Igreja Francesa, 5 anos depois de um relatório ter estimado em 330 mil o número de vítimas menores no seio do clero desde 1950. Em Lourdes, Leão XIV manteve ainda um encontro privado com 7 vítimas dos abusos sexuais cometidos pelo clero. E no final deste encontro, em conferência de imprensa, as vítimas sublinharam um Papa simples, à escuta e mesmo cientes de que as mudanças são lentas, acreditam que agora qualquer coisa possa mudar, embora Lourdes não signifique um fim, mas o início de um processo. Do lado dos peregrinos, este domingo os votos e as orações foram renovados.
3: Nuno, nós vivemos em Lourdes e se o Papa vem a Lourdes é um evento que é raro e pronto, e como somos católicos, temos o gosto de receber o Papa na nossa vila. Nós esperemos que ele acabe com a guerra e que tenhamos mais paz e que...
0: Mas mesmo também a Igreja comete erros.
3: Sim, isso é verdade, mas...
4: Eu penso que sempre existiu essas coisas na Igreja, não é? Só que agora é mais falado e eu acho que têm que lutar mesmo contra isso. Enfrentar o problema e pode ser que isto traga um bocadinho mais de paz, amor e às pessoas e de pensarem o que não devem fazer.
3: E mudar na Igreja também. Por exemplo, os padres que poderem casar, se calhar houvesse outro tipo de situações, de situação, se calhar os padres não havia esses problemas de pedofilias, violações e blá blá.
0: Edivânia, veio aqui de propósito para ver o Papa?
5: Sim, para ver o Papa.
0: Mora onde? Mora em França?
5: Sim, moramos em Carcassonne. A paz no mundo, que acabe a guerra e que todo mundo abra o coração para Jesus.
0: Qual é a importância que Lourdes tem para você?
5: A grande mensagem que ela deixou para nós. Escutar sempre o filho dela, Jesus, e sempre rezar o texto e fazer sacrifício pela conversão dos pecadores.
0: O Papa passou mesmo aqui à sua frente. O que é que sentiu?
6: Eu senti uma alegria tão forte que eu queria dar um beijo nele, mas não deu. Ele parou aqui, pegou 2 crianças, deu um beijo nelas duas, venceu nós pessoas aqui. E foi uma emoção muito grande. Desde manhã, a gente chegou 5 horas da manhã. Fomos agradecidos e é uma grande emoção.
7: Bom dia, chamo-me Carlos. Vivo em França mais ou menos há 10 anos. E o Papa veio aqui, eu quis viver aqui a Lourdes.
0: O Papa passou aqui ao lado, o que é que se sente?
7: Sente-se uma alegria muito grande para as pessoas católicas como eu. E foi bom ver o Papa. Nunca tinha visto o Papa em toda a minha vida, então foi bom vê-lo.
0: O que é que vem pedir também ao Papa e a Lourdes?
7: Ter sucesso na vida, como qualquer pessoa, mas também venho pedir que o mundo tenha um pouco menos de guerras e que sejamos um pouco mais compreensíveis do que somos hoje em dia.
0: Esta é a sua família?
7: Sim.
0: É de onde?
7: São da Nicarágua.
0: Sim.
7: São católicos como nós e também têm devoção pela Nossa Senhora de Lourdes, sim.
0: Padre Vítor Gomes, é padre aqui em França?
8: Sim, estou em França, na paróquia de Orthez, diocese de Bayonne. Para nós é uma grande felicidade, uma grande alegria. Bom, uma mensagem de paz, de fazer igreja e também um pensamento para as vítimas que sofreram muito pelo clero.
0: É importante este encontro com as vítimas de abusos sexuais por parte da Igreja?
8: É muito importante, porque é para dizer que todos os padres não são assim e para dizer também a compaixão da Igreja para as vítimas que ficam marcadas toda a vida.
9: Quando eu soube que ia passar o semestre em Portugal e soube que o Papa viria a Lourdes, eu tive que vir para cá. Fiz questão de passar aqui o final de semana com ele e participar de todos os eventos.
0: Oliver, o que é que tem achado das palavras do Papa Leão XIV?
9: São palavras de muita

0: esperança também para os jovens, para o povo francês, também para o mundo, de continuar firmes na igreja, na fé, nunca desistir, sabe? Além de fazer penitência e sempre pedindo paz. Ele disse que colocou como intenção pessoal para esse terço, para essa missa, que cessem as guerras do mundo e que siga a paz no mundo.
1: O Papa aqui em Lourdes falou nos erros da Igreja. Entre esses erros estão as violências sexuais cometidas pelo clero. A Igreja não devia ter um papel mais ativo nesse combate?
0: Sim. A Igreja sempre tem que lutar contra todas as violências. Tem lutado. É difícil. A Igreja é santa, os homens não, né? Então, sempre em oração, sempre muito discernimento, conseguimos chegar em algum ponto, porque o que podemos fazer mesmo é acolher e punir o que acontece, e tentar prevenir, lógico.
2: Somos portuguesas 100%, mas vimos em França, meu marido vive há mais de 50 anos, gostamos muito de vir a Lourdes, e agora viemos para o Socorro Católico, e somos muito felizes de estar em companhia de toda a gente do mundo, pedindo por a paz.
3: Tem estado a ouvir aquilo que o Papa tem estado a dizer?
2: Muito, muitíssimo, muitíssimo. Ele fala da paz, que as pessoas sejam unidas, e for que a miséria acabe, e for que todo mundo viva em paz, e fosse arranjar, e fosse ter Deus a mão.
4: Eu acho que ele é um Papa que, moderno, um Papa moderno, que quer a paz, não haja guerra, porque hoje vivemos num tempo muito difícil, ver o que se vê é muito triste, não havia de existir a situação que existe. E ele faz bem para que haja paz no mundo inteiro. Já fiz a guerra, já sei o que é tudo isso, fiz a guerra na Guiné e sei o que é o bem-estar e o mal-estar. E é triste sofrer, matar-se pessoas inocentes, é triste, é triste.
3: O domingo do Papa Leão XIV encerrou aqui em Lourdes com uma procissão de velas que partiu da Gruta de Massabielle, local onde, segundo a tradição, ocorreram as 18 aparições da Virgem Maria Bernadette em 1858. Uma procissão das velas sobre o lema da paz no mundo. De Lourdes, Cristiana Soares, RFI.

E por aqui terminamos esta emissão com a música Smiling de Orc. Continue connosco em rfm.fr/pt e nas redes sociais. Obrigada pela sua companhia e até amanhã. 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

0: 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São 18 horas em Paris e Metz, 16 horas em São Tomé.
1: Carina Branco.
0: Bem-vindas e bem-vindos ao nosso jornal desta segunda-feira, 28 de setembro. É alguns dos títulos deste noticiário. Umaru Sissoko Embaló anunciou à revista Jeune Afrique que é candidato às presidenciais da Guiné-Bissau. O porta-voz do Conselho Nacional de Transição, Fernando Vaz, disse à RFI que qualquer cidadão nacional tem esse direito. Já o líder da oposição, Domingos Simões Pereira, contou à RFI que tudo tem acontecido para a retoma da presidência por parte de Umaru Sissoko Embaló. O Papa Leão XIV encerra esta segunda-feira a sua visita de 4 dias à França. Em Metz, Leão XIV apelou a uma Europa de paz, diálogo e solidariedade. Em São Tomé e Príncipe, o MLSTP venceu as eleições legislativas deste domingo, mas a ADI fala em empate técnico. No controle técnico desta emissão está Dusko Sekulić, o jornal. É já a seguir.
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0: Começamos com a Guiné-Bissau. O ex-presidente Umaru Sissoko Embaló anunciou esta segunda-feira, em entrevista exclusiva à Jeune Afrique, que vai regressar ao país este domingo. Na entrevista, Embaló disse que é candidato às eleições presidenciais de 6 de dezembro. Disse ainda que vai estar no Congresso do MADEM G15 a 16 e 17 de outubro e que depois vai lançar a plataforma republicana, que diz juntar vários partidos e da qual será o candidato presidencial. As eleições vão ocorrer cerca de um ano depois do golpe de Estado de 26 de novembro, quando os militares criaram um Conselho Nacional de Transição. A RFI, o porta-voz deste Conselho Nacional de Transição, Fernando Vaz, mostrou-se surpreendido com o anúncio, mas disse que qualquer cidadão nacional tem esse direito.
2: Não tenho conhecimento, sinceramente. Apanho-me de surpresa. Não tenho conhecimento do anúncio. Eu sei aquilo que tem estado, portanto, e também não é oficial, mas todo mundo diz, é que o Marciso que Embaló regressará ao país no dia 4, no domingo. Pois, isso é o que eu sabia. Agora, que ele anunciou a candidatura, não sabia. As candidaturas ainda não estão abertas, isso tudo, por isso. Mas pode fazer um pré-anúncio, pois pode fazer um pré-anúncio. O próprio presidente da transição já reagiu, fizeram uma pergunta, e ele disse que qualquer cidadão nacional pode regressar ao seu país. Portanto, ele é cidadão, como outro qualquer, pode regressar ao seu país. Não, eu, como disse, não sabia do anúncio. Mas acho que qualquer cidadão nacional, qualquer guineense, tem esse direito. O direito está considerado constitucionalmente. Quem entender que reúne as condições para ser candidato, acho que todo o sistema permite isso. Está aberto, não é um sistema ditatorial, é um sistema que veta a candidatura da ABOC. Ela é proposta e é apreciada pelos órgãos competentes.
0: Porta-voz do Conselho Nacional de Transição da Guiné-Bissau, Fernando Vaz, entrevistado por Eva Massi. Já o líder do PAIGC, Domingos Simões Pereira, disse à RFI que tem tudo acontecido para a retoma da presidência por parte de Umaru Sissoko Embaló.
3: Devia ser algo normal que um cidadão nacional assuma a intenção de regressar ao seu país e eventualmente de concorrer. A estupefação com que provavelmente a maioria dos guineenses recebe essa notícia é porque acontece num quadro em que todas as atividades políticas estão suspensas, em que outras formações não podem livremente exercer as suas responsabilidades e direitos, em que uma junta militar tem o controle do país desde o golpe cerimonial de novembro do ano passado e, portanto, tudo tem acontecido numa perspectiva de excluir os demais e criar um campo propício para o retorno e a retoma da presidência por parte do Marcelo Coimbalo.
4: O senhor encontra-se em Portugal. Quando é que pensa regressar ao país?
3: Ainda não sei dizer. Tenho que avaliar as condições objetivas. Se não for forçado, terei que avaliar se há condições objetivas para esse efeito, para chegar lá e exercer livremente os meus direitos e competências enquanto líder político.
0: O líder do PAIGC, Domingos Simões Pereira, entrevistado por Neide Ribeiro. Em São Tomé e Príncipe, o MLSTP conquistou mais 367 votos do que a ADI nas eleições legislativas deste domingo, de acordo com a Comissão Eleitoral Nacional. Um par de horas antes, o líder do MLSTP, Américo Barros, declarou vitória com mais de 26 mandatos e reivindicou estar perto da maioria absoluta. Porém, o primeiro-ministro São Tomé e líder da ADI fala em empate técnico de 24 mandatos. mandatos com o MLSTP e disse estar à frente deste partido. Em conferência de imprensa para divulgar os resultados preliminares, o presidente da Comissão Eleitoral Nacional recusou avançar o número de mandatos conquistados pelos partidos nos respectivos círculos eleitorais, afirmando que esta é uma competência do Tribunal Constitucional. Vamos então à análise destes resultados com o sociólogo são-tomense Olívio Diogo.
5: A primeira coisa que eu tenho que falar sobre as eleições é dizer que elas correram de forma ordeira. Mais uma vez, o público santomense mostrou que está muito evoluído positivamente para aquilo que diz respeito às eleições, aquilo que diz respeito à votação, e que a partir do momento que as pessoas votam, elas transformam o dia da eleição numa festa. Portanto, para eles é um momento em que nada para ali além acontece, não há nenhum tipo de conflito, não há incidente. Se houver algum outro caso, são casos naturais que acontecem em qualquer outra eleição, como em qualquer parte do mundo, mas eles mostraram que estão bastante maduros para a questão das eleições. A outra questão tem a ver com aquilo que foram as abstenções que aconteceram. Essa abstenção acontece sobretudo porque as pessoas ficam cada vez mais cansadas daquilo que é a votação. Eu estive em alguns círculos circulando, eu vi que as pessoas estavam ali, estavam perto dos locais da votação, mas não iriam votar, porque estavam a participar da festa e que os governantes, qualquer um deles, já não está a trazer para si aquilo que acham que vai melhorar as suas condições de vida.
0: O sociólogo são-tomense Olívio Diogo, entrevistado pela nossa enviada especial Liliana Henriques. Em Cabo Verde, o Tribunal Constitucional aceitou uma sexta candidatura às eleições presidenciais de 15 de novembro, a de Luizito Tavares de Sousa. Odair Santos.
6: O Tribunal Constitucional voltou atrás e admitiu a candidatura de Luizito Tavares de Sousa às presidenciais de novembro. A candidatura tinha sido rejeitada por falha na contagem das subscrições territoriais, um erro assumido pelo Tribunal após recurso, como explicou a Rádio Pública Cabo-Verdiana, o mandatário Cláudio Sousa.
7: O Tribunal Constitucional alegou que nós tínhamos cumprido apenas 9 municípios, não contabilizar os subscritores da Ribeira Brava de São Nicolau. Recorremos a tempo, conseguimos provar que nós tínhamos entregado todos os documentos no tempo exigido pela lei e o Tribunal em si confirmou que nós tínhamos de facto entregado os documentos, avançaram com um pedido de recurso para que a candidatura seja assim. Temos 6 candidaturas, sendo 4 candidaturas alternativas que surgiram, podemos dizer, fora dos partidos do arco de poder. Dos 4 candidatos alternativos, temos toda a propriedade para afirmar que nós somos a única candidatura verdadeiramente popular que vai incomodar realmente os candidatos do arco do poder.
6: Com esta decisão, ficam fechadas as candidaturas para as eleições de 15 de novembro. Estão na corrida presidencial Gilson Alves, Joana Rosa, José Maria Neves, Antero Tavares, Casimiro de Pina e Luizito Tavares de Sousa, de Cabo Verde. Para a RFI, Odair Santos.
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0: E o Papa Leão XIV encerra esta segunda-feira a sua visita de 4 dias à França e passou o dia na cidade de Metz, depois de já ter estado em Paris e Lourdes. Na parte da tarde, o Papa Leão XIV percorreu as ruas de Metz, onde estiveram reunidas mais de 35 mil pessoas, e depois presidiu a uma missa na Catedral de Saint-Étienne. A acompanhar esta visita está a jornalista da RFI, Stéphanie Palma. Boa tarde, Stéphanie. Que mensagens fortes deixou o Sumo Pontífice durante a homilia?
9: Muito boa tarde, Karina. Durante a homilia, o Papa Leão XIV recordou que Metz é uma terra dilacerada por guerras e afirmou que o mais forte é quem procura a reconciliação. O Sumo Pontífice defendeu ainda que o mundo está repleto de violência, arrogância e manipulação e que a paz exige uma resposta dos homens num esforço partilhado. Antes de presidir esta missa aqui na Catedral de Saint-Étienne, Leão XIV percorreu as principais ruas de Metz, onde foi recebido por mais de 35 mil pessoas, entre muitos franceses, mas também muitas pessoas vindas da Alemanha, dada a proximidade geográfica. Cruzei-me naturalmente com muitos crentes, mas com outras pessoas que não eram assim tão crentes, mas que ainda assim fizeram questão de estar presentes para ver de perto o líder da Igreja Católica, porque tal como dizem, não é todos os dias que um Papa vem à França. Leão XIV encerra assim esta que é a sua 5ª viagem apostólica, deixando uma mensagem de esperança, amor e paz, e apelando à construção de pontes e não de muros, para tornar este um mundo num lugar melhor.
0: Obrigada, Stephanie Palma, pela reportagem e continuação de bom trabalho. A fechar aqui este jornal, então, com a reportagem de Stephanie Palma, em direto de Metz. E quanto a nós, vamos por cá ficar para a segunda parte da nossa emissão. Continue connosco.
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0: Segunda parte da nossa emissão, vamos agora ao convidado de Liliane Henriques, que falou com o analista político Olívio Diogo sobre as eleições legislativas locais e regional em São Tomé e Príncipe neste domingo.
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10: O MLSTP, principal partido de oposição, chegou à frente nas legislativas deste domingo 27 de setembro de 2026 em São Tomé e Príncipe, com uma diferença de algumas centenas de votos face à ADI no governo. De acordo com a Comissão Eleitoral Nacional, a taxa de abstenção situa-se quase nos 59%, ou seja, ao mesmo nível constatado nas presidenciais de 19 de julho. Dados preliminares que analisamos com o sociólogo são-tomense Olívio Diogo.
5: A primeira coisa que tenho que falar sobre as eleições é dizer que elas correram de forma ordeira. Mais uma vez, o público são-tomense mostrou que está muito evoluído positivamente para aquilo que diz respeito às eleições, é aquilo que diz respeito à votação, e que a partir do momento que as pessoas votam, elas transformam o dia da eleição numa festa. Portanto, para eles é um momento em que nada para ali além acontece, não há nenhum tipo de conflito, não há incidente. Se houver algum outro caso, são casos naturais que acontecem em qualquer outra eleição, como em qualquer parte do mundo, mas eles mostraram que estão bastante maduros para a questão das eleições. A outra questão tem a ver com aquilo que foram as abstenções que aconteceram. Essa abstenção acontece sobretudo porque as pessoas ficam cada vez mais cansadas daquilo que é a votação. Eu estive em alguns círculos circulando, eu vi que as pessoas estavam ali, estavam perto dos locais da votação, mas não iriam votar, porque estavam a participar da festa e que os governantes, qualquer um deles, já não está a trazer para si aquilo que acham que vai melhorar as suas condições de vida.
11: Relativamente ainda à abstenção, tanto esta abstenção, a taxa é mais ou menos semelhante àquela que foi constatada durante as presidenciais de 19 de julho. Outro dado é que, entretanto, há algumas semanas houve um apelo ao boicote a estas eleições legislativas. Como é que deve ser interpretada esta taxa de abstenção?
5: É verdade que durante o período, mesmo antes do período eleitoral, houve um apelo a boicote por o ex-primeiro-ministro Patrícia Trovada, para que as pessoas não fossem às urnas. Quando nós falamos com as pessoas aqui, nós percebemos que este boicote pode não ter sido a causa fundamental das pessoas não irem votar, mas este boicote aproveita a oportunidade que as pessoas estão tão desencontradas com aquilo que os políticos fazem. E as pessoas veem que as suas vidas não estão a ser melhoradas. E tendo ainda esta tentativa de boicotar as eleições, elas também encaixam-se neste perfil de pessoas que não estão a rever naquilo que os políticos estão a fornecer à população e acabam por ficar de fora da zona, acabam por não ir votar. Mas é preciso também dizer que esta abstenção tem dois ou três aspectos ainda que são importantes falar, sem falar da questão dos boicotes, sem falar que as pessoas estão desinteressadas de irem votar. É que esta forma de votação que nós estamos a ter agora é uma votação diferenciada. Todos os indivíduos que têm 18 anos, eles não precisam ir fazer inscrição. Portanto, há muito jovem com 18 anos que nem sabem que estão inscritos no caderno eleitoral. Outro aspecto tem a ver com o facto de estes dados terem sido extraídos e muitas pessoas não sabem em que local estão inscritos. O terceiro aspecto muito, muito, muito importante também que se deve frisar tem a ver com a imigração. Esta eleição que estamos a assistir agora é uma eleição que apanhou esta vaga da imigração. É uma imigração de pessoas que muitas delas estão sem as suas condições de vida regularizada. Elas não sabem sequer que poderiam votar no exterior.
11: Este voto maioritário no MLSTP é um voto de adesão ao projeto do MLSTP ou de rejeição ao partido da situação?
5: O MLSTP para quem acompanha as eleições em São Tomé e Príncipe de algum tempo esta parte, sabe que o MLSTP tem um número mais ou menos de votos que não altera muito. E, portanto, o MLSTP fez o seu papel, garantir que este número de votos sejam aplicados e, por outro lado, trabalhou para que aumentasse mais um ou dois números de deputados, que era o suficiente que o MLSTP percebia. Portanto, aqui há duas coisas. A primeira coisa é dizer que isto foi claramente um boicote ao Américo Ramos. As pessoas não se encontraram com aquilo que o Américo Ramos fez durante este seu mandato de 2 anos. A população não se entendeu com o Américo Ramos e certamente a forma como se tornou líder do Partido da Ação Democrática Independente. E ele não conseguia criar uma empatia com a população, que era uma empatia com aquilo que são necessidades básicas da população, também contribuiu, porque se repararem, o MLSTP não cresceu muito, foi o ADI que baixou significativamente. O ADI tinha, nas últimas eleições, 30 deputados e saiu de 30 deputados para ter agora 22 ou 23, que ainda não sabemos. Mostra claramente que foi o ADI que perdeu e que grande perdedor dessas eleições é, inevitavelmente, o Américo Ramos, o primeiro-ministro em funções.
10: Patrício Trovoada, pode retirar algum dividendo político deste cenário?
5: Naturalmente que Patrício Trovoada vai tirar aí do dividendo político deste tamanho, porque ver um indivíduo apelar ao boicote às eleições, apelar ao aumento da abstenção e ver a abstenção equilibrada como foi já nas eleições presidenciais, demonstra claramente que a sua palavra, a sua imagem e a informação que ele quis passar foi encaixada, sobretudo naquelas pessoas que são fidedignas àquilo que é a política de Patrício Trovoada. Essas claramente não foram votar e essas claramente disseram para Patrício Trovoada que continuam com ele, independentemente daquilo que venha a contar. Portanto, ele pode perfeitamente bem tirar o dividendo disto.
10: Ainda não se sabe exatamente como é que se repartem os mandatos, uma vez que é o Tribunal Constitucional que deve dar esta informação. O MLSTP reivindica pelo menos 26 mandatos, o que é muito próximo da maioria absoluta, mas não tendo a maioria absoluta, para que partido é que se vai virar naturalmente para eventualmente formar uma coligação?
5: No que diz respeito ao facto de ser o Tribunal Constitucional havido fazer um mosaico natural de número de mandatos que cada partido deve ter, isto leva a entender que o MLSTP, tendo em conta que isto é uma realidade, está fazendo pressão para dizer ao Tribunal Constitucional que estes resultados são resultados que dificilmente se alteram, e é verdade que dificilmente o MLSTP poderá ficar no segundo lugar, isto é quase claro e evidente. Neste mosaico que nós temos, mesmo que queira o ADI governar, teria que fazer uma coligação, mesmo que queira o MLSTP governar, teria que fazer uma coligação. Perguntavam anteriormente com quem é que se deve fazer essa coligação. Todos os outros partidos estão abertos e disponíveis, porque eles sempre o disseram, e o MCI-PUM, mesmo o Basta, mesmo qualquer um desses partidos que tiveram 2 deputados, estão disponíveis para o fazer. Essa coligação passará inevitavelmente pelo MCI-PUM, porque está em melhores condições. Nenhum partido poderá governar sem fazer uma coligação com o MCI-PUM. Isto é impossível, a não ser que haja uma coligação entre o MLSTP e o ADI para governar, que eu acho que não acontece. A coabitação que deve haver entre o Presidente da República e uma cor política contrária é uma coabitação que nós, os observadores daquilo que se passa dentro da nossa política, acreditamos que sim, porque não podemos esquecer que estas duas forças, quer o MLSTP, quer o ADI, apoiaram o Carlos Vila Nova a ser eleito Presidente da República. E agora não vejo a razão para que o Carlos Vila Nova venha se opor à possível ascensão de uma dessas forças políticas.
10: Ouvimos o sociólogo são-tomense Olívio Diogo, o nosso convidado desta segunda-feira. Liliana Henriques, São Tomé, RFI.
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0: Vamos agora a uma reportagem em torno da visita do Papa Leão XIV à França. Cristina Soares esteve no Santuário de Lourdes com milhares de pessoas e conta-nos como foi.
12: Reportagem. Leão XIV passou o terceiro dia da sua deslocação à França em Lourdes. Na agenda do Sumo Pontífice, 2 temas capitais: o fim de vida e os abusos sexuais cometidos pela Igreja. Em terras de Nossa Senhora de Lourdes, Sem surpresa, Leão 14 defendeu o desenvolvimento sem cessar dos cuidados paliativos e da investigação médica, lembrou que os doentes e deficientes não são um peso para a Igreja e criticou duramente a lei sobre o fim de vida.
13: Je sais que pour certains d'entre vous, en raison des pathologies particulières et de douleurs,
14: sei que para alguns de vós, devido a determinadas patologias e dores por vezes insuportáveis, o horizonte pode parecer sombrio, incerto e sem saída. Mas nenhuma lei humana deve fazer-vos perder a certeza da vossa dignidade. Pelo contrário, é em nome dessa dignidade inalienável da pessoa humana que a tentação de provocar a morte, sob o pretexto de uma falsa compaixão, deve ser firmemente rejeitada. É impossível considerar normal provocar a morte. O que é legal não é necessariamente moral. Ninguém tem o direito, com base em algoritmos laboratoriais, de decidir sobre a vida de determinados embriões ou de determinadas pessoas idosas. Nunca a medicina deverá tornar-se na serva de uma morte programada.
13: Jamais la médecine ne pourra se faire la servante de la mort programmée.
12: Num encontro à porta fechada com os bispos, exortou a Igreja de França a prosseguir a ação perante o flagelo dos abusos sexuais e na grande missa dominical. O líder da Igreja Católica lançou um apelo à conversão para curar as feridas profundas, infidelidades e dolorosos desvios cometidos pelo clero.
13: C'est aujourd'hui, pas demain, qu'il faut se convertir.
14: É hoje e não amanhã que nos devemos converter. Essa exigência da conversão envolve a própria Igreja na sua peregrinação terrena. Ela deve ter coragem de viver essa conversão. Em primeiro lugar, para curar as feridas profundas, as infidelidades e os desvios causados pelos erros cometidos em seu seio. Deve-nos colocar humildemente sob o olhar purificador do Senhor, reconhecer nossas próprias falhas, o que é indispensável para nosso progresso espiritual.
13: Reconhecer no próprio é indispensável a nossa progressão espiritual.
12: Este continua a ser um tema particularmente sensível para a Igreja Francesa, 5 anos depois de um relatório ter estimado em 330 mil o número de vítimas menores no seio do clero desde 1950. Em Lourdes, Leão XIV manteve ainda um encontro privado com 7 vítimas dos abusos sexuais cometidos pelo clero. E no final deste encontro, em conferência de imprensa, as vítimas sublinharam um Papa simples, à escuta e mesmo cientes de que as mudanças são lentas, acreditam que agora qualquer coisa possa mudar, embora Lourdes não signifique um fim, mas o início de um processo. Do lado dos peregrinos, este domingo os votos e as orações foram renovados.
15: Nuno, nós vivemos em Lourdes e se o Papa vem a Lourdes é um evento que é raro e pronto, e como somos católicos, temos o gosto de receber o Papa na nossa vila. Nós esperemos que ele acabe com a guerra e que tenhamos mais paz e que...
12: Mas mesmo também a Igreja comete erros.
15: Sim, isso é verdade, mas...
16: Eu penso que sempre existiu essas coisas na Igreja, não é? Só que agora é mais falado e eu acho que têm que lutar mesmo contra isso. Enfrentar o problema e pode ser que isto traga um bocadinho mais de... paz, amor e às pessoas e de pensarem o que não devem fazer.
15: E algumas regras deviam mudar na Igreja também. Por exemplo, os padres poderem casar, se calhar houvesse outro tipo de situações, de situação, se calhar os padres não havia esses problemas de pedofilias, violações e blá blá.
12: Edivânia, vem aqui de propósito para ver o Papa?
17: Sim, para ver o Papa.
12: Mora onde? Mora em França?
17: Sim, moramos em Carcassonne. Dá paz no mundo, que acabe a guerra e que todo mundo abra o coração para Jesus.
12: Qual é a importância que Lourdes tem para você?
17: A grande mensagem que ela deixou para nós. Escutar sempre o filho dela, Jesus, e sempre rezar o texto e fazer sacrifício pela conversão dos pecadores.
12: O Papa passou mesmo aqui à sua frente. O que é que sentiu?
18: Eu senti uma alegria tão forte que eu queria dar um beijo nele, mas não deu. Ele parou aqui, pegou 2 crianças, deu beijo nelas, duas. Venceu nós pessoas aqui. E foi uma emoção muito grande. Desde manhã a gente chegou, 5 horas da manhã. Fomos agradecidos e é uma grande emoção.
19: Bom dia, chamo-me Carlos. Vivo em França mais ou menos há 10 anos. E o Papa veio aqui, eu quis viver aqui a Lourdes.
12: O Papa passou aqui ao lado, o que é que se sente?
19: Sente-se uma alegria muito grande para as pessoas católicas como eu E foi bom ver o Papa. Nunca tinha visto o Papa em toda a minha vida, então foi bom vê-lo.
20: O que é que vem pedir também ao Papa e a Lourdes?
19: Ter sucesso na vida, como qualquer pessoa, mas também venho pedir que o mundo tenha um pouco menos de guerras e que sejamos um pouco mais compreensíveis do que somos hoje em dia.
20: Esta é a sua família?
19: Sim.
20: É de onde? Explicam lá.
19: São da Nicarágua.
20: Sim.
19: São católicos como nós e também têm devoção pela Nossa Senhora de Lourdes, sim.
20: Padre Vítor Gomes, é padre aqui em França?
21: Sim, estou em França, na paróquia de Orthez, diocese de Bayonne. Para nós é uma grande felicidade, uma grande alegria. Bom, uma mensagem de paz, de fazer igreja e também um pensamento para as vítimas que sofreram muito pelo clero.
20: É importante este encontro com as vítimas de abusos sexuais por parte da igreja?
21: É muito importante, porque é para dizer que todos os padres não são assim e para dizer também a compaixão da igreja para as vítimas que ficam marcadas toda a vida.
22: Quando eu soube que ia passar o semestre em Portugal e soube que o Papa viria a Lourdes, eu tive que vir para cá, fiz questão de passar aqui o final de semana com ele e participar de todos os eventos.
20: Oliver, o que é que tem achado das palavras do Papa Leão XIV?
22: São palavras de muita esperança também para os jovens, para o povo francês, também para o mundo, de continuar firmes na igreja, na fé, nunca desistir, sabe? Além de fazer penitência e sempre pedindo paz. Ele disse que colocou como intenção pessoal para esse terço, para essa missa, que cessem as guerras do mundo e que siga a paz no mundo.
20: O Papa aqui em Lourdes falou nos erros da Igreja. Entre esses erros estão as violências sexuais cometidas pelo clero. A Igreja não devia ter um papel mais ativo nesse combate?
22: Sim. A Igreja sempre tem que lutar contra todas as violências. Tem lutado, é difícil. A igreja é santa, os homens não, né? Então, sempre em oração, sempre muito discernimento, conseguimos chegar em algum ponto, porque o que podemos fazer mesmo é acolher e punir o que acontece e tentar prevenir, lógico.
23: Somos portuguesas 100%,
20: sim.
23: Mas vimos em França, meu marido vive há mais de 50 anos. Gostamos muito de vir a Lourdes e agora viemos para o Socorro Católico e somos muito felizes de estar em companhia de toda a gente do mundo pedindo por a paz.
20: Tem estado a ouvir aquilo que o Papa tem estado a dizer?
23: Muito, muitíssimo, muitíssimo. Ele fala da paz, que as pessoas sejam unidas e for que a miséria acabe e for que todo mundo viva em paz e fosse arranjar e fosse ceder ao bom mão.
24: Eu acho que ele é um Papa moderno, que quer a paz, que não haja guerra, porque hoje vivemos num tempo muito difícil, ver o que se vê é muito triste, não havia de existir a situação que existe. E ele faz bem para que haja paz no mundo inteiro. Já fiz a guerra, já sei o que é tudo isso, fiz a guerra na Guiné e sei o que é o bem-estar e o mal-estar. E é triste sofrer, matar-se pessoas inocentes, é triste, é triste.
20: O domingo do Papa Leão XIV encerrou aqui em Lourdes com uma procissão de velas que partiu da Gruta de Massabielle, local onde, segundo a tradição, ocorreram as 18 aparições da Virgem Maria Bernadette em 1858. Uma procissão das velas sobre o lema da paz no mundo. De Lourdes, Cristiana Soares, RFI.

E por aqui terminamos esta emissão com a música Smiling de Orc. 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Obrigada pela sua companhia e até amanhã.

0: 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São 18 horas em Paris e Metz, 16 horas em São Tomé.
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0: Bem-vindas e bem-vindos ao nosso jornal desta segunda-feira, 28 de setembro. É alguns dos títulos deste noticiário. Umaru Sissoko Embaló anunciou à revista Jeune Afrique que é candidato às presidenciais da Guiné-Bissau. O porta-voz do Conselho Nacional de Transição, Fernando Vaz, disse à RFI que qualquer cidadão nacional tem esse direito. Já o líder da oposição, Domingos Simões Pereira, contou à RFI que tudo tem acontecido para a retoma da presidência por parte de Umaru Sissoko Embaló. O Papa Leão XIV encerra esta segunda-feira a sua visita de 4 dias à França. Em Messe, Leão XIV apelou a uma Europa de paz, diálogo e solidariedade. Em São Tomé e Príncipe, o MLSTP venceu as eleições legislativas deste domingo, mas a ADI fala em empate técnico. No controle técnico desta emissão está Dusko Sekulić, o jornal. É já a seguir.
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0: Começamos com a Guiné-Bissau. O ex-presidente Umaru Sissoko Embaló anunciou esta segunda-feira, em entrevista exclusiva à Jeune Afrique, que vai regressar ao país este domingo. Na entrevista, Embaló disse que é candidato às eleições presidenciais de 6 de dezembro. Disse ainda que vai estar no Congresso do MADEM G15, a 16 e 17 de outubro, e que depois vai lançar a plataforma republicana, que diz juntar vários partidos, e da qual será o candidato presidencial. As eleições vão ocorrer cerca de um ano depois do golpe de Estado de 26 de novembro, quando os militares criaram um Conselho Nacional de Transição. A RFI, o porta-voz deste Conselho Nacional de Transição, Fernando Vaz, mostrou-se surpreendido com o anúncio, mas disse que qualquer cidadão nacional tem esse direito.
2: Não tenho conhecimento, sinceramente. Apanha-me de surpresa. Não tenho conhecimento para o anúncio. Eu sei aquilo que tem estado, portanto, e também não é oficial, mas todo mundo diz, é que o Marciso que Embaló regressará ao país no dia 4, no domingo. Pois, isso é o que eu sabia. Agora, que ele anunciou a candidatura, não sabia. As candidaturas ainda não estão abertas, isso tudo, por isso. Mas pode fazer um pré-anúncio, pois, pode fazer um pré-anúncio. O próprio presidente da transição já reagiu, fizeram uma pergunta, e ele disse que qualquer cidadão nacional pode regressar ao seu país. Sente ele é cidadão, como outro qualquer, pode regressar ao seu país. Não, eu, como disse, não sabia do anúncio. Mas acho que qualquer cidadão nacional, qualquer guineense, tem esse direito. O direito está considerado constitucionalmente. Quem entender que reúne as condições para ser candidato, acho que todo o sistema permite isso. Está aberto, não é um sistema ditatorial, é um sistema que veta a candidatura da ABOC. Ela é proposta e é apreciada pelos órgãos competentes.
0: Porta-voz do Conselho Nacional de Transição da Guiné-Bissau, Fernando Vaz, entrevistado por Eva Massi. Já o líder do PAIGC, Domingos Simões Pereira, disse à RFI que tem tudo acontecido para a retoma da presidência por parte de Umaru Sissoko Embaló.
3: Devia ser algo normal que um cidadão nacional assuma a intenção de regressar ao seu país e eventualmente de concorrer. A estupefação com que provavelmente a maioria dos guineenses recebe essa notícia é porque acontece num quadro em que todas as atividades políticas estão suspensas, em que outras formações não podem livremente exercer as suas responsabilidades e direitos, em que uma junta militar tem o controle do país desde o golpe cerimonial de novembro do ano passado e, portanto, tudo tem acontecido numa perspectiva de excluir os demais e criar um campo propício para o retorno e a retoma da presidência por parte do Umaru Sissoko Embaló.
4: O senhor encontra-se em Portugal. Quando é que pensa regressar ao país?
3: Ainda não sei dizer. Tenho que avaliar as condições objetivas. Se não for forçado, terei que avaliar se há condições objetivas para esse efeito, para chegar lá e exercer livremente os meus direitos e competências enquanto líder político.
0: O líder do PAIGC, Domingos Simões Pereira, entrevistado por Neide Ribeiro. Em São Tomé e Príncipe, o MLSTP conquistou mais 367 votos do que a ADI nas eleições legislativas deste domingo, de acordo com a Comissão Eleitoral Nacional. Um par de horas antes, o líder do MLSTP, Américo Barros, declarou vitória com mais de 26 mandatos e reivindicou estar perto da maioria absoluta. Porém, o primeiro-ministro são tomense e líder da ADI fala em empate técnico de 24 mandatos. mandatos com o MLSTP e disse estar à frente deste partido. Em conferência de imprensa para divulgar os resultados preliminares, o presidente da Comissão Eleitoral Nacional recusou avançar o número de mandatos conquistados pelos partidos nos respectivos círculos eleitorais, afirmando que esta é uma competência do Tribunal Constitucional. Vamos então à análise destes resultados com o sociólogo são-tomense Olívio Diogo.
5: A primeira coisa que eu tenho que falar sobre as eleições é dizer que elas correram de forma ordeira. Mais uma vez, o público santomense mostrou que está muito evoluído positivamente para aquilo que diz respeito às eleições, aquilo que diz respeito à votação, e que a partir do momento que as pessoas votam, elas transformam o dia da eleição numa festa. Portanto, para eles é um momento em que nada para ali além acontece, não há nenhum tipo de conflito, não há incidente. Se houver algum outro caso, são casos naturais que acontecem em qualquer outra eleição, como em qualquer parte do mundo, mas eles mostraram que estão bastante maduros para a questão das eleições. A outra questão tem a ver com aquilo que foram as abstenções que aconteceram. Essa abstenção acontece sobretudo porque as pessoas ficam cada vez mais cansadas daquilo que é a votação. Eu estive em alguns círculos circulando, eu vi que as pessoas estavam ali, estavam perto dos locais da votação, mas não iriam votar, porque estavam a participar da festa e que os governantes, qualquer um deles, já não está a trazer para si aquilo que acham que vai melhorar as suas condições de vida.
0: O sociólogo são-tomense Olívio Diogo, entrevistado pela nossa enviada especial Liliana Henriques. Em Cabo Verde, o Tribunal Constitucional aceitou uma sexta candidatura às eleições presidenciais de 15 de novembro, a de Luizito Tavares de Sousa. Odair Santos.
6: O Tribunal Constitucional voltou atrás e admitiu a candidatura de Luizito Tavares de Sousa às presidenciais de novembro. A candidatura tinha sido rejeitada por falha na contagem das subscrições territoriais, um erro assumido pelo Tribunal após recurso, como explicou a Rádio Pública Cabo-Verdiana, o mandatário Cláudio Sousa.
7: O Tribunal Constitucional alegou que nós tínhamos cumprido apenas 9 municípios, não contabilizar os subscritores da Ribeira Brava de São Nicolau. Recorremos a tempo, conseguimos provar que nós tínhamos entregado todos os documentos no tempo exigido pela lei e o Tribunal em si confirmou que nós tínhamos de facto entregado os documentos, avançaram com um pedido de recurso para que a candidatura seja assim. Temos 6 candidaturas, sendo 4 candidaturas alternativas que surgiram, podemos dizer, fora dos partidos do arco de poder. Dos 4 candidatos alternativos, temos toda a propriedade para afirmar que nós somos a única candidatura verdadeiramente popular que vai incomodar realmente os candidatos do arco do poder.
6: Com esta decisão, ficam fechadas as candidaturas para as eleições de 15 de novembro. Estão na corrida presidencial Gilson Alves, Joana Rosa, José Maria Neves, Antero Tavares, Casimiro de Pina e Luizito Tavares de Sousa, de Cabo Verde. Para a RFI, Odair Santos.
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0: E o Papa Leão XIV encerra esta segunda-feira a sua visita de 4 dias à França e passou o dia na cidade de Metz, depois de já ter estado em Paris e Lourdes. Na parte da tarde, o Papa Leão XIV percorreu as ruas de Metz, onde estiveram reunidas mais de 35 mil pessoas, e depois presidiu a uma missa na Catedral de Saint-Étienne. A acompanhar esta visita está a jornalista da RFI, Stéphanie Palma. Boa tarde, Stéphanie. Que mensagens fortes deixou o Sumo Pontífice durante a homilia?
9: Muito boa tarde, Karina. Durante a homilia, o Papa Leão XIV recordou que Metz é uma terra dilacerada por guerras e afirmou que o mais forte é quem procura a reconciliação. O Sumo Pontífice defendeu ainda que o mundo está repleto de violência, arrogância e manipulação e que a paz exige uma resposta dos homens num esforço partilhado. Antes de presidir esta missa aqui na Catedral de Saint-Étienne, Leão XIV percorreu as principais ruas de Metz, onde foi recebido por mais de 35 mil pessoas, entre muitos franceses, mas também muitas pessoas vindas da Alemanha, dada a proximidade geográfica. Cruzei-me naturalmente com muitos crentes, mas com outras pessoas que não eram assim tão crentes, mas que ainda assim fizeram questão de estar presentes para ver de perto o líder da Igreja Católica, porque tal como dizem, não é todos os dias que um Papa vem à França. Leão XIV encerra assim esta que é a sua 5ª viagem apostólica, deixando uma mensagem de esperança, amor e paz, e apelando à construção de pontes e não de muros, para tornar este um mundo num lugar melhor.
0: Obrigada, Stephanie Palma, pela reportagem e continuação de bom trabalho. A fechar aqui este jornal, então, com a reportagem de Stephanie Palma, em direto de Metz. E quanto a nós, vamos por cá ficar para a segunda parte da nossa emissão. Continue connosco.
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0: Segunda parte da nossa emissão, vamos agora ao convidado de Liliane Henriques, que falou com o analista político Olívio Diogo sobre as eleições legislativas locais e regional em São Tomé e Príncipe neste domingo.
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10: O MLSTP, principal partido de oposição, chegou à frente nas legislativas deste domingo 27 de setembro de 2026 em São Tomé e Príncipe, com uma diferença de algumas centenas de votos face à ADI no governo. De acordo com a Comissão Eleitoral Nacional, a taxa de abstenção situa-se quase nos 59%, ou seja, ao mesmo nível constatado nas presidenciais de 19 de julho. Dados preliminares que analisamos com o sociólogo são-tomense Olívio Diogo.
5: A primeira coisa que tenho que falar sobre as eleições é dizer que elas correram de forma ordeira. Mais uma vez, o público são-tomense mostrou que está muito evoluído positivamente para aquilo que diz respeito às eleições, é aquilo que diz respeito à votação, e que a partir do momento que as pessoas votam, elas transformam o dia da eleição numa festa. Portanto, para eles é um momento em que nada para ali além acontece, não há nenhum tipo de conflito, não há incidente. Se houver algum outro caso, são casos naturais que acontecem em qualquer outra eleição, como em qualquer parte do mundo, mas eles mostraram que estão bastante maduros para a questão das eleições. A outra questão tem a ver com aquilo que foram as abstenções que aconteceram. Essa abstenção acontece sobretudo porque as pessoas ficam cada vez mais cansadas daquilo que é a votação. Eu estive em alguns círculos circulando, eu vi que as pessoas estavam ali, estavam perto dos locais da votação, mas não iriam votar, porque estavam a participar da festa e que os governantes, qualquer um deles, já não está a trazer para si aquilo que acham que vai melhorar as suas condições de vida.
11: Relativamente ainda à abstenção, portanto, esta abstenção, a taxa é mais ou menos semelhante àquela que foi constatada durante as presidenciais de 19 de julho. Outro dado é que, entretanto, há algumas semanas houve um apelo ao boicote a estas eleições legislativas. Como é que deve ser interpretada esta taxa de abstenção?
5: É verdade que durante o período, mesmo antes do período eleitoral, houve um apelo a boicote por o ex-primeiro-ministro Patrice Trovoada para que as pessoas não fossem às urnas. Quando nós falamos com as pessoas aqui, nós percebemos que este boicote pode não ter sido a causa fundamental das pessoas não irem votar, mas este boicote aproveita a oportunidade que as pessoas estão tão desencontradas com aquilo que os políticos fazem. E as pessoas veem que as suas vidas não estão a ser melhoradas. E tendo ainda esta tentativa de boicotar as eleições, elas também encaixam-se neste perfil de pessoas que não estão a rever naquilo que os políticos estão a fornecer à população e acabam por ficar de fora da zona, acabam por não ir votar. Mas é preciso também dizer que esta abstenção tem dois ou três aspectos ainda que são importantes falar, sem falar da questão dos boicotes, sem falar que as pessoas estão desinteressadas de ir votar. É que esta forma de votação que nós estamos a ter agora é uma votação diferenciada. Todos os indivíduos que têm 18 anos, eles não precisam ir fazer inscrição. Portanto, há muito jovem com 18 anos que nem sabem que estão inscritos no caderno eleitoral. Outro aspecto tem a ver com o facto de estes dados terem sido extraídos e muitas pessoas não sabem em que local estão inscritos. O terceiro aspecto muito, muito, muito importante também que se deve frisar tem a ver com a imigração. Esta eleição que estamos a assistir agora é uma eleição que apanhou esta vaga da imigração. É uma imigração de pessoas que muitas delas estão sem as suas condições de vida regularizada. Elas não sabem sequer que poderiam votar no exterior.
11: Este voto maioritário no MLSTP é um voto de adesão ao projeto do MLSTP ou de rejeição ao partido da situação?
5: O MLSTP, para quem acompanha as eleições em São Tomé e Príncipe de algum tempo esta parte, sabe que o MLSTP tem um número mais ou menos de votos que não altera muito. E, portanto, o MLSTP fez o seu papel, garantir que este número de votos sejam aplicados e, por outro lado, trabalhou para que aumentasse mais um ou dois números de deputados, que era o suficiente que o MLSTP percebia. Portanto, aqui há duas coisas. A primeira coisa é dizer que isto foi claramente um boicote ao Américo Ramos. As pessoas não se encontraram com aquilo que o Américo Ramos fez durante este seu mandato de 2 anos. A população não se entendeu com o Américo Ramos e certamente a forma como se tornou líder do partido da Ação Democrática Independente. E ele não conseguia criar uma empatia com a população, que era uma empatia com aquilo que são necessidades básicas da população, também contribuiu, porque se repararem, o MLSTP não cresceu muito, foi o ADI que baixou significativamente. O ADI tinha, nas últimas eleições, 30 deputados e saiu de 30 deputados para ter agora 22 ou 23, que ainda não sabemos. Mostra claramente que foi o ADI que perdeu e que grande perdedor dessas eleições é, inevitavelmente, o Américo Ramos, o primeiro-ministro em funções.
10: Patrício Trovoada, pode retirar algum dividendo político deste cenário?
5: Naturalmente que Patrício Trovoada vai tirar aí do dividendo político deste tamanho, porque ver o indivíduo apelar ao boicote às eleições, apelar ao aumento da abstenção e ver a abstenção equilibrada como foi já nas eleições presidenciais, demonstra claramente que a sua palavra, a sua imagem e a sua informação que ele quis passar foi encaixada, sobretudo naquelas pessoas que são fidedignas àquilo que é a política de Patrício Trovoada. Essas claramente não foram votar e essas claramente disseram para Patrício Trovoada que continuam com ele, independentemente daquilo que venha a contar. Portanto, ele pode perfeitamente bem tirar o dividendo disto.
10: Ainda não se sabe exatamente como é que se repartem os mandatos, uma vez que é o Tribunal Constitucional que deve dar esta informação. O MLSTP reivindica pelo menos 26 mandatos, o que é muito próximo da maioria absoluta, mas não tendo a maioria absoluta, para que partido é que se vai virar naturalmente para eventualmente formar uma coligação?
5: No que diz respeito ao facto de ser o Tribunal Constitucional havido fazer um mosaico natural de número de mandatos que cada partido deve ter, isto leva a entender que o MLSTP, tendo em conta que isto é uma realidade, está fazendo pressão para dizer ao Tribunal Constitucional que estes resultados são resultados que dificilmente se alteram, e é verdade que dificilmente o MLSTP poderá ficar no segundo lugar, isto é quase claro e evidente. Neste mosaico que nós temos, mesmo que queira o ADI governar, teria que fazer uma coligação, mesmo que queira o MLSTP governar, teria que fazer uma coligação. Perguntavam-me anteriormente com quem é que se deve fazer essa coligação. Todos os outros partidos estão abertos e disponíveis, porque eles sempre o disseram, e o MCI PUM, mesmo o Basta, mesmo qualquer um destes partidos que tiveram 2 deputados, estão disponíveis para o fazer. Essa coligação passará inevitavelmente pelo MCI PUM, porque está em melhores condições. Nenhum partido poderá governar sem fazer uma coligação com o MCI PUM, isto é impossível, a não ser que haja uma coligação entre o MLSTP e o ADI para governar, que eu acho que não acontece. A coabitação que deve haver entre o Presidente da República e uma cor política contrária é uma coabitação que nós, os observadores daquilo que se passa dentro da nossa política, acreditamos que sim, porque não podemos esquecer que estas duas forças, quer o MLSTP, quer o ADI, apoiaram o Carlos Vila Nova a ser eleito Presidente da República. E agora não vejo a razão para que o Carlos Vila Nova venha se opor à possível ascensão de uma dessas forças políticas.
10: Ouvimos o sociólogo são-tomense Olívio Diogo, o nosso convidado desta segunda-feira. Liliana Henriques, São Tomé, RFI.
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0: Vamos agora a uma reportagem em torno da visita do Papa Leão XIV à França. Cristina Soares esteve no Santuário de Lourdes com milhares de pessoas e conta-nos como foi.
12: Reportagem. Leão XIV passou o terceiro dia da sua deslocação à França em Lourdes. Na agenda do Sumo Pontífice, 2 temas capitais: o fim de vida e os abusos sexuais cometidos pela Igreja. Em terras de Nossa Senhora de Lourdes, sem surpresa, Leão XIV defendeu o desenvolvimento sem cessar dos cuidados paliativos e da investigação médica, lembrou que os doentes e deficientes não são um peso para a Igreja e criticou duramente a lei sobre o fim de vida.
13: Je sais que pour certains d'entre vous, en raison des pathologies particulières et de douleurs,
14: sei que para alguns de vós, devido a determinadas patologias e dores por vezes insuportáveis, o horizonte pode parecer sombrio, incerto e sem saída. Mas nenhuma lei humana deve fazer-vos perder a certeza da vossa dignidade. Pelo contrário, é em nome dessa dignidade inalienável da pessoa humana que a tentação de provocar a morte, sob o pretexto de uma falsa compaixão, deve ser firmemente rejeitada. É impossível considerar normal provocar a morte. O que é legal não é necessariamente moral. Ninguém tem o direito, com base em algoritmos laboratoriais, de decidir sobre a vida de determinados embriões ou de determinadas pessoas idosas. Nunca a medicina deverá tornar-se na serva de uma morte programada.
13: Jamais la médecine ne pourra se faire la servante de la mort programmée.
12: Num encontro à porta fechada com os bispos, exortou a Igreja de França a prosseguir a

0: Casados pelos erros contidos em seu seio. Devem-nos colocar humildemente sob o olhar purificador do Senhor, reconhecer nossas próprias falhas, o que é indispensável para nosso progresso espiritual.
1: Reconhecer no próprio fogo é indispensável a nossa progressão espiritual.
2: Este continua a ser um tema particularmente sensível para a Igreja Francesa, 5 anos depois de um relatório ter estimado em 330 mil o número de vítimas menores no seio do clero desde 1950. Em Lourdes, Leão XIV manteve ainda um encontro privado com 7 vítimas dos abusos sexuais cometidos pelo clero. E no final deste encontro, em conferência de imprensa, as vítimas sublinharam um Papa simples, à escuta e mesmo cientes de que as mudanças são lentas, acreditam que agora qualquer coisa possa mudar, embora Lourdes não signifique um fim, mas o início de um processo. Do lado dos peregrinos, este domingo os votos e as orações foram renovados.
3: Nuno, nós vivemos em Lourdes e se o Papa vem a Lourdes é um evento que é raro e pronto, e como somos católicos, temos o gosto de receber o Papa na nossa vila. Nós esperemos que ele acabe com a guerra e que tenhamos mais paz e que...
2: Mas mesmo também a Igreja comete erros.
3: Sim, sim, isso é verdade, mas...
4: Eu penso que sempre existiu essas coisas na Igreja, não é? Só que agora é mais falado e eu acho que têm que lutar mesmo contra isso, enfrentar o problema e pode ser que isto traga um bocadinho mais de... paz, amor e às pessoas e de pensarem o que não devem fazer.
3: E algumas regras deviam mudar na Igreja também. Por exemplo, os padres poderem casar, se calhar houvesse outro tipo de situações, de aceitação, se calhar os padres não havia esses problemas de pedofilias, violações e blá blá.
2: Edivânia, vem aqui de propósito para ver o Papa?
5: Sim, sim, para ver o Papa.
2: Mora onde? Mora em França?
5: Sim, moramos em Carcassonne. A paz no mundo, que acabe a guerra e que todo mundo abra o coração para Jesus.
2: Qual é a importância que Lourdes tem para você?
5: A grande mensagem que ela deixou para nós. Escutar sempre o filho dela, Jesus, e sempre rezar o texto e fazer sacrifício pela conversão dos pecadores.
2: O Papa passou mesmo aqui à sua frente. O que é que sentiu?
6: Eu senti uma alegria tão forte que eu queria dar um beijo nele, mas não deu. Ele parou aqui, pegou 2 crianças, deu beijo nelas duas, venceu nós pessoas aqui. E foi uma emoção muito grande. Desde manhã a gente chegou 5 horas da manhã. Fomos agradecidos e é uma grande emoção.
7: Bom dia, chamo-me Carlos. Vivo em França mais ou menos há 10 anos. E o Papa veio aqui, eu quis viver aqui a Lourdes.
2: O Papa passou aqui ao lado, o que é que se sente?
7: Sente-se uma alegria muito grande para as pessoas católicas como eu. E foi bom ver o Papa. Nunca tinha visto o Papa em toda a minha vida, então foi bom vê-lo.
2: O que é que vem pedir também ao Papa e a Lourdes?
7: Ter sucesso na vida, como qualquer pessoa, mas também venho pedir que o mundo tenha um pouco menos de guerras e que sejamos um pouco mais compreensíveis do que somos hoje em dia.
2: Esta é a sua família?
7: Sim.
2: É de onde? Explique-me lá.
7: São da Nicarágua.
2: Sim.
7: São católicos como nós e também têm devoção pela Nossa Senhora de Lourdes, sim.
2: Padre Vítor Gomes, é padre aqui em França?
8: Sim, estou em França, na paróquia de Orthez, diocese de Bayonne. Para nós é uma grande felicidade, uma grande alegria. Bom, uma mensagem de paz, de fazer igreja e também um pensamento para as vítimas que sofreram muito pelo clero.
2: É importante este encontro com as vítimas de abusos sexuais por parte da Igreja?
8: É muito importante, porque é para dizer que todos os padres não são assim e para dizer também a compaixão da Igreja para as vítimas que ficam marcadas toda a vida.
9: Quando eu soube que ia passar o semestre em Portugal e soube que o Papa viria a Lourdes, eu tive que vir para cá, fiz questão de passar aqui o final de semana com ele e participar de todos os eventos.
2: Oliver, o que é que tem achado das palavras do Papa Leão XIV?
9: São palavras de muita esperança também para os jovens, para o povo francês, também para o mundo, de continuar firmes na Igreja, na fé, nunca desistir, sabe? Além de fazer penitência e sempre pedindo paz. Ele disse que colocou como intenção pessoal para esse terço, para essa missa, que cessem as guerras do mundo e que siga a paz no mundo.
2: O Papa aqui em Lourdes falou nos erros da Igreja. Entre esses erros estão as violências sexuais cometidas pelo clero. A Igreja não devia ter um papel mais ativo nesse combate?
9: Sim. A Igreja sempre tem que

0: lutar contra todas as violências. Tem lutado, é difícil. A igreja é santa, os homens não, né? Então, sempre em oração, sempre muito discernimento, conseguimos chegar em algum ponto, porque o que podemos fazer mesmo é acolher e punir o que acontece, e tentar prevenir, lógico.
1: Somos portuguesas 100%,
2: sim.
1: Mas vimos em França, meu marido vive há mais de 50 anos. Gostamos muito de vir a Lourdes e agora viemos para o Socorro Católico e somos muito felizes de estar em companhia de toda a gente do mundo pedindo por a paz.
3: Tem estado a ouvir aquilo que o Papa tem estado a dizer?
1: Muito, muitíssimo, muitíssimo. Ele fala da paz, que as pessoas sejam unidas e for que a miséria acabe e for que todo mundo viva em paz e fosse arranjar e fosse ter Deus a mão.
4: Eu acho que ele é um Papa que, moderno, um Papa moderno, que quer a paz, não haja guerra, porque hoje vivemos num tempo muito difícil, ver o que se vê é muito triste, não havia de existir a situação que existe. E ele faz bem para que haja paz no mundo inteiro. Já fiz a guerra, já sei o que é tudo isso, fiz a guerra na Guiné e sei o que é o bem-estar e o mal-estar. E é triste sofrer, matar-se pessoas inocentes, é triste, é triste.
3: O domingo do Papa Leão XIV encerrou aqui em Lourdes com uma procissão de velas que partiu da Gruta de Massabiel, local onde, segundo a tradição, ocorreram as 18 aparições da Virgem Maria Bernadette em 1858. Uma procissão das velas sobre o lema da paz no mundo. De Lourdes, Cristiana Soares, RFI.

E por aqui terminamos esta emissão com a música Smiling de Orc. Continue connosco em rfm.fr/pt e nas redes sociais. Obrigada pela sua companhia e até amanhã.

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0: Bem-vindas e bem-vindos ao nosso jornal desta segunda-feira, 28 de setembro. Alguns dos títulos deste noticiário. Umaru Sissoko Embaló anunciou à revista Jeune Afrique que é candidato às presidenciais da Guiné-Bissau. O porta-voz do Conselho Nacional de Transição, Fernando Vaz, disse à RFI que qualquer cidadão nacional tem esse direito. Já o líder da oposição, Domingos Simões Pereira, contou à RFI que tudo tem acontecido para a retoma da presidência por parte de Umaru Sissoko Embaló. O Papa Leão XIV encerra esta segunda-feira a sua visita de 4 dias à França. Em Metz, Leão XIV apelou a uma Europa de paz, diálogo e solidariedade. Em São Tomé e Príncipe, o MLSTP venceu as eleições legislativas deste domingo, mas a ADI fala em empate técnico. No controle técnico desta emissão está Dusko Sekulić, o jornal. É já a seguir.
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0: Começamos com a Guiné-Bissau. O ex-presidente Umaru Sissoko Embaló anunciou esta segunda-feira, em entrevista exclusiva à Jeune Afrique, que vai regressar ao país este domingo. Na entrevista, Embaló disse que é candidato às eleições presidenciais de 6 de dezembro. Disse ainda que vai estar no Congresso do MADEM G15 a 16 e 17 de outubro e que depois vai lançar a plataforma republicana, que diz juntar vários partidos e da qual será o candidato presidencial. As eleições vão ocorrer cerca de um ano depois do golpe de Estado de 26 de novembro, quando os militares criaram um Conselho Nacional de Transição. A RFI, o porta-voz deste Conselho Nacional de Transição, Fernando Vaz, mostrou-se surpreendido com o anúncio, mas disse que qualquer cidadão nacional tem esse direito.
2: Não tenho conhecimento, sinceramente. Apanha-me de surpresa. Não tenho conhecimento do anúncio. Eu sei aquilo que tem estado, portanto, e também não é oficial, mas todo mundo diz, é que o Umaru Sissoko Embaló regressará ao país, portanto, no dia 4, no domingo. Pois, isso é o que eu sabia. Agora, que ele anunciou a candidatura, não sabia. As candidaturas ainda não estão abertas, isso tudo, por isso. Mas pode fazer um pré-anúncio, pois, pode fazer um pré-anúncio. O próprio presidente de transição já dirigiu, fizeram uma pergunta, e ele disse que qualquer cidadão nacional pode regressar ao seu país. Portanto, ele é cidadão, como outro qualquer, pode regressar ao seu país. Não, eu, como disse, não sabia do anúncio. Mas acho que qualquer cidadão nacional, qualquer guineense, tem esse direito. O direito está considerado constitucionalmente. Quem entender que reúne as condições para ser candidato, acho que todo o sistema permite isso. Está aberto, não é um sistema ditatorial, é um sistema que veta a candidatura da ABLC. Ela é proposta e é apreciada pelos órgãos competentes.
0: Porta-voz do Conselho Nacional de Transição da Guiné-Bissau, Fernando Vaz, entrevistado por Eva Massi. Já o líder do PAIGC, Domingos Simões Pereira, disse à RFI que tem tudo acontecido para a retoma da presidência por parte de Umaru Sissoko Embaló.
3: Devia ser algo normal que um cidadão nacional assuma a intenção de regressar ao seu país e eventualmente de concorrer. A estupefação com que provavelmente a maioria dos guineenses recebe essa notícia é porque acontece num quadro em que todas as atividades políticas estão suspensas, em que outras formações não podem livremente exercer as suas responsabilidades e direitos, em que uma junta militar tem o controle do país desde o golpe cerimonial de novembro do ano passado e, portanto, tudo tem acontecido numa perspectiva de excluir os demais e criar um campo propício para o retorno e a retoma da presidência por parte do Umaru Sissoko Embaló.
4: O senhor encontra-se em Portugal. Quando é que pensa regressar ao país?
3: Ainda não sei dizer. Tenho que avaliar as condições objetivas. Se não for forçado, terei que avaliar se há condições objetivas para esse efeito, para chegar lá e exercer livremente os meus direitos e competências enquanto líder político.
0: O líder do PAIGC, Domingos Simões Pereira, entrevistado por Neide Ribeiro. Em São Tomé e Príncipe, o MLSTP conquistou mais 367 votos do que a ADI nas eleições legislativas deste domingo, de acordo com a Comissão Eleitoral Nacional. Um par de horas antes, o líder do MLSTP, Américo Barros, declarou vitória com mais de 26 mandatos e reivindicou estar perto da maioria absoluta. Porém, o primeiro-ministro São Tomense e líder da ADI fala em empate técnico de 24 mandatos. contactos com o MLSTP e disse estar à frente deste partido. Em conferência de imprensa para divulgar os resultados preliminares, o presidente da Comissão Eleitoral Nacional recusou, aliás, avançar o número de mandatos conquistados pelos partidos nos respectivos círculos eleitorais, afirmando que esta é uma competência do Tribunal Constitucional. Vamos então à análise destes resultados com o sociólogo são-tomense Olívio Diogo.
5: A primeira coisa que tenho que falar sobre as eleições é dizer que elas correram de forma ordeira. Mais uma vez, o público são-tomense mostrou que está muito evoluído positivamente para aquilo que diz respeito às eleições, aquilo que diz respeito à votação, e que a partir do momento que as pessoas votam, elas transformam o dia da eleição numa festa. Portanto, para eles é um momento em que nada para ali além acontece, não há nenhum tipo de conflito, não há incidente. Se houver algum outro caso, são casos naturais que acontecem em qualquer outra eleição, como em qualquer parte do mundo, mas eles mostraram que estão bastante maduros para a questão das eleições. A outra questão que tem a ver com aquilo que foram as abstenções que aconteceram, essa abstenção acontece sobretudo porque as pessoas ficam cada vez mais cansadas daquilo que é a votação. Eu estive em alguns círculos circulando, eu vi que as pessoas estavam ali, estavam perto dos locais da votação, mas não iriam votar, porque estavam a participar da festa e que os governantes, qualquer um deles, já não está a trazer para si aquilo que acham que vai melhorar as suas condições de vida.
0: O sociólogo são-tomense Olívio Diogo, entrevistado pela nossa enviada especial Liliana Henriques. Em Cabo Verde, o Tribunal Constitucional aceitou uma sexta candidatura às eleições presidenciais de 15 de novembro, a de Luizito Tavares de Sousa. Odair Santos.
6: O Tribunal Constitucional voltou atrás e admitiu a candidatura de Luizito Tavares Sousa às presidenciais de novembro. A candidatura tinha sido rejeitada por falha na contagem das subscrições territoriais, um erro assumido pelo Tribunal após recurso, como explicou a Rádio Pública Cabo-Verdiana, o mandatário Cláudio Sousa.
7: O Tribunal Constitucional alegou que nós tínhamos cumprido apenas 9 municípios, não contabilizar os subscritores da Ribeira Brava de São Nicolau. Recorremos a tempo, conseguimos provar que nós tínhamos entregado todos os documentos no tempo exigido pela lei e o Tribunal em si confirmou que nós tínhamos de facto entregado os documentos, avançaram com um pedido de recurso para que a candidatura seja assim. Temos 6 candidaturas, sendo 4 candidaturas alternativas que surgiram, podemos dizer, fora dos partidos do arco de poder. Dos 4 candidatos alternativos, temos toda a propriedade para afirmar que nós somos a única candidatura verdadeiramente popular que vai incomodar realmente os candidatos do arco do poder.
6: Com esta decisão, ficam fechadas as candidaturas para as eleições de 15 de novembro. Estão na corrida presidencial Gilson Alves, Joana Rosa, José Maria Neves, Antero Tavares, Casimiro de Pina e Luizito Tavares de Sousa, de Cabo Verde. Para RFI, Odair Santos.
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0: E o Papa Leão XIV encerra esta segunda-feira a sua visita de 4 dias à França e passou o dia na cidade de Metz, depois de já ter estado em Paris e Lourdes. Na parte da tarde, o Papa Leão XIV percorreu as ruas de Metz, onde estiveram reunidas mais de 35 mil pessoas, e depois presidiu a uma missa na Catedral de Saint-Étienne. A acompanhar esta visita está a jornalista da RFI, Stephanie Palma. Boa tarde, Stephanie. Que mensagens fortes deixou o Sumo Pontífice durante a homilia?
9: Muito boa tarde, Karina. Durante a homilia, o Papa Leão XIV recordou que Metz é uma terra dilacerada por guerras e afirmou que o mais forte é quem procura a reconciliação. O Sumo Pontífice defendeu ainda que o mundo está repleto de violência, arrogância e manipulação e que a paz exige uma resposta dos homens num esforço partilhado. Antes de presidir esta missa aqui na Catedral de Saint-Étienne, Leão XIV percorreu as principais ruas de Metz, onde foi recebido por mais de 35 mil pessoas, entre muitos franceses, mas também muitas pessoas vindas da Alemanha, dada a proximidade geográfica. Cruzei-me naturalmente com muitos crentes, mas com outras pessoas que não eram assim tão crentes, mas que ainda assim fizeram questão de estar presentes para ver de perto o líder da Igreja Católica, porque tal como dizem, não é todos os dias que um Papa vem à França. Leão XIV encerra assim esta que é a sua quinta viagem apostólica, deixando uma mensagem de esperança, amor e paz, e apelando à construção de pontes e não de muros, para tornar este um mundo num lugar melhor.
0: Obrigada, Stephanie Palma, pela reportagem e continuação de bom trabalho. A fechar aqui este jornal, então, com a reportagem de Stephanie Palma, em direto de Metz. E quanto a nós, vamos por cá ficar para a segunda parte da nossa emissão. Continue connosco.
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0: Segunda parte da nossa emissão, vamos agora ao convidado de Liliane Henriques, que falou com um analista político, Olívio Diogo, sobre as eleições legislativas locais e regional em São Tomé e Príncipe neste domingo.
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10: O MLSTP, principal partido de oposição, chegou à frente nas legislativas deste domingo 27 de setembro de 2026 em São Tomé e Príncipe, com uma diferença de algumas centenas de votos face à ADI no governo. De acordo com a Comissão Eleitoral Nacional, a taxa de abstenção situa-se quase nos 59%, ou seja, ao mesmo nível constatado nas presidenciais de 19 de julho. Dados preliminares, que analisamos com o sociólogo são-tomense Olívio Diogo.
5: A primeira coisa que tenho que falar sobre as eleições é dizer que elas correram de forma ordeira. Mais uma vez, o público são-tomense mostrou que está muito evoluído positivamente para aquilo que diz respeito às eleições, é aquilo que diz respeito à votação, e que a partir do momento que as pessoas votam, elas transformam o dia da eleição numa festa. Portanto, para eles é um momento em que nada para ali além acontece, não há nenhum tipo de conflito, não há incidente. Se houver algum outro caso, são casos naturais que acontecem em qualquer outra eleição, como em qualquer parte do mundo, mas eles mostraram que estão bastante maduros para a questão das eleições. A outra questão que tem a ver com aquilo que foram as abstenções que aconteceram, essa abstenção acontece sobretudo porque as pessoas ficam cada vez mais cansadas daquilo que é a votação. Eu estive em alguns círculos circulando, eu vi que as pessoas estavam ali, estavam perto dos locais da votação, mas não iriam votar, porque estavam a participar da festa e que os governantes, qualquer um deles, já não está a trazer para si aquilo que acham que vai melhorar as suas condições de vida.
10: Relativamente ainda à abstenção, tanto esta abstenção, a taxa é mais ou menos semelhante àquela que foi constatada durante as presidenciais de 19 de julho. Outro dado é que, entretanto, há algumas semanas houve um apelo ao boicote a estas eleições legislativas. Como é que deve ser interpretada esta taxa de abstenção?
5: É verdade que durante o período, mesmo antes do período eleitoral, houve um apelo a boicote por o ex-primeiro-ministro Patrícia Trovada, para que as pessoas não fossem às urnas. Quando nós falamos com as pessoas aqui, nós percebemos que este boicote pode não ter sido a causa fundamental das pessoas não irem votar, mas este boicote aproveita a oportunidade que as pessoas estão tão desencontradas com aquilo que os políticos fazem. E as pessoas veem que as suas vidas não estão a ser melhoradas, e tendo ainda esta tentativa de boicotar as eleições, elas também encaixam-se neste perfil de pessoas que não estão a rever naquilo que os políticos vão fornecer à população e acabam por ficar de fora da zona, acabam por não ir votar. Mas é preciso também dizer que esta abstenção tem dois ou três aspectos ainda que são importantes falar, sem falar da questão dos boicotes, sem falar que as pessoas estão desinteressadas de ir votar. É que esta forma de votação que nós estamos a ter agora é uma votação diferenciada. Todos os indivíduos que têm 18 anos, eles não precisam ir fazer inscrição. Portanto, há muito jovem com 18 anos que nem sabem que estão inscritos no caderno eleitoral. Outro aspecto tem a ver com o fato de estes dados terem sido extraídos e muitas pessoas não sabem em que local estão inscritos. O terceiro aspecto muito, muito, muito importante também que se deve frisar tem a ver com a imigração. Esta eleição que estamos a assistir agora é uma eleição que apanhou esta vaga da imigração. É uma imigração de pessoas que muitas delas estão sem as suas condições de vida regularizada. Elas não sabem sequer que poderiam votar no exterior.
10: Este voto maioritário no MLSTP é um voto de adesão ao projeto do MLSTP ou de rejeição ao partido da situação?
5: O MLSTP, para quem acompanha as eleições em São Tomé e Príncipe de algum tempo esta parte, sabe que o MLSTP tem um número mais ou menos de votos que não altera muito. E, portanto, o MLSTP fez o seu papel, garantir que este número de votos sejam aplicados e, por outro lado, trabalhou para que aumentasse mais um ou dois números de deputados, que era o suficiente que o MLSTP percebia. Portanto, aqui há duas coisas. A primeira coisa é dizer que isto foi claramente um boicote ao Américo Ramos. As pessoas não se encontraram com aquilo que o Américo Ramos fez durante este seu mandato de 2 anos. A população não se entendeu com o Américo Ramos e certamente a forma como se tornou líder do partido da Ação Democrática Independente. E ele não conseguir criar uma empatia com a população, que era uma empatia com aquilo que são necessidades básicas da população, também contribuiu, porque se repararem, o MLSTP não cresceu muito, foi o ADI que baixou significativamente. O ADI tinha, nas últimas eleições, 30 deputados e saiu de 30 deputados para ter agora 22 ou 23, que ainda não sabemos. Mostra claramente que foi o ADI que perdeu e que grande perdedor dessas eleições é, inevitavelmente, o Américo Ramos, o primeiro-ministro em funções.
10: Patrício Trovoada, pode retirar algum dividendo político deste cenário?
5: Naturalmente que Patrício Trovoada vai tirar aí do indivíduo evidente político deste tamanho, porque ver o indivíduo apelar ao boicote às eleições, apelar ao aumento da abstenção e ver a abstenção equilibrada como foi já nas eleições presidenciais, demonstra claramente que a sua palavra, a sua imagem e a informação que ele quis passar foi encaixada, sobretudo naquelas pessoas que são fidedignas àquilo que é a política de Patrício Trovoada. Essas claramente não foram votar e essas claramente disseram para Patrício Trovoada que continuam com ele, independentemente daquilo que venha a contar. Portanto, ele pode perfeitamente bem tirar o dividendo disto.
10: Ainda não se sabe exatamente como é que se repartem os mandatos, uma vez que é o Tribunal Constitucional que deve dar esta informação. O MLSTP reivindica pelo menos 26 mandatos, o que é muito próximo da maioria absoluta, mas não tendo a maioria absoluta, para que partido é que se vai virar naturalmente para eventualmente formar uma coligação?
5: No que diz respeito ao facto de ser o Tribunal Constitucional havido fazer o mosaico natural de número de mandatos que cada partido deve ter, isto leva a entender que o MLSTP, tendo em conta que isto é uma realidade, está fazendo pressão para dizer ao Tribunal Constitucional que estes resultados são resultados que dificilmente se alteram, e é verdade que dificilmente o MLSTP poderá ficar no segundo lugar. Isto é quase claro e evidente. Neste mosaico que nós temos,

0: desenvolvimento sem cessar dos cuidados paliativos e da investigação médica, lembrou que os doentes e deficientes não são um peso para a Igreja e criticou duramente a lei sobre o fim de vida.
1: Je sais que pour certains d'entre vous, en raison des pathologies particulières et de douleurs,
2: sei que para alguns de vós, devido a determinadas patologias e dores por vezes insuportáveis, o horizonte pode parecer sombrio, incerto e sem saída. Mas nenhuma lei humana deve fazer-vos perder a certeza da vossa dignidade. Pelo contrário, é em nome dessa dignidade inalienável da pessoa humana que a tentação de provocar a morte, sob o pretexto de uma falsa compaixão, deve ser firmemente rejeitada. É impossível considerar normal provocar a morte. O que é legal não é necessariamente moral. Ninguém tem o direito, com base em algoritmos laboratoriais, de decidir sobre a vida de determinados embriões ou de determinadas pessoas idosas. Nunca a medicina deverá tornar-se na serva de uma morte programada.
1: Jamais la médecine ne pourra se faire la servante de la mort programmée.
0: Num encontro à porta fechada com os bispos, exortou a Igreja de França a prosseguir a ação perante o flagelo dos abusos sexuais e na grande missa dominical. O líder da Igreja Católica lançou um apelo à conversão para curar as feridas profundas, infidelidades e dolorosos desvios cometidos pelo clero.
1: C'est aujourd'hui, pas demain, qu'il faut se convertir.
2: É hoje e não amanhã que nos devemos converter. Essa exigência da conversão envolve a própria Igreja na sua peregrinação terrena. Ela deve ter coragem de viver essa conversão. Em primeiro lugar, para curar as feridas profundas, as infidelidades e os desvios causados pelos erros cometidos em seu seio. Deve-nos colocar humildemente sob o olhar purificador do Senhor, reconhecer nossas próprias falhas, o que é indispensável para nosso progresso espiritual.
1: Reconhecer no próprio é indispensável a nossa progressão espiritual.
0: Este continua a ser um tema particularmente sensível para a Igreja Francesa, 5 anos depois de um relatório ter estimado em 330 mil o número de vítimas menores no seio do clero desde 1950. Em Lourdes, Leão XIV manteve ainda um encontro privado com 7 vítimas dos abusos sexuais cometidos pelo clero. E no final deste encontro, em conferência de imprensa, as vítimas sublinharam um Papa simples, à escuta e mesmo cientes de que as mudanças são lentas, acreditam que agora qualquer coisa possa mudar, embora Lourdes não signifique um fim, mas o início de um processo. Do lado dos peregrinos, este domingo os votos e as orações foram renovados.
3: Nuno, nós vivemos em Lourdes e se o Papa vem a Lourdes é um evento que é raro e pronto, como somos católicos, temos o gosto de receber o Papa na nossa vila. Nós esperemos que ele acabe com a guerra e que tenhamos mais paz e que...
0: Mas mesmo também a Igreja comete erros.
3: Sim, sim, isso é verdade, mas...
4: Eu penso que sempre existiu essas coisas na Igreja, não é? Só que agora é mais falado e eu acho que têm que lutar mesmo contra isso. Enfrentar o problema e pode ser que, pronto, que isto traga um bocadinho mais de paz, amor e às pessoas e de pensarem o que não devem fazer.
3: E algumas regras deviam mudar na Igreja também. Por exemplo, os padres poderem casar, se calhar houvesse outro tipo de situações, de situação, se calhar os padres não havia esses problemas de pedofilias, violações e blá blá.
0: Edivânia, veio aqui de propósito para ver o Papa?
5: Sim, sim, para ver o Papa.
0: Mora onde? Mora em França?
5: Sim, moramos em Carcassonne. A paz no mundo, que acabe a guerra e que todo mundo abra o coração para Jesus.
0: Qual é a importância que Lourdes tem para você?
5: A grande mensagem que ela deixou para nós. Escutar sempre o filho dela, Jesus, e sempre rezar o texto e fazer sacrifício pela conversão dos pecadores.
0: O Papa passou mesmo aqui à sua frente. O que é que sentiu?
6: Eu senti uma alegria tão forte que eu queria dar um beijo nele, mas não deu. Ele parou aqui, pegou 2 crianças, deu beijo nelas duas, venceu nossas pessoas aqui. E foi uma emoção muito grande. Desde manhã a gente chegou 5 horas da manhã. Fomos agradecidos e é uma grande emoção.
7: Bom dia, chamo-me Carlos. Vivo em França mais ou menos há 10 anos. E o Papa veio aqui, eu quis viver aqui a Lourdes.
0: O Papa passou aqui ao lado, o que é que se sente?
7: Sente-se uma alegria muito grande para as pessoas católicas como eu. E foi bom ver o Papa. Nunca tinha visto o Papa em toda a minha vida, então foi bom vê-lo.

0: que é que vem pedir também ao Papa e a Lourdes?
1: Ter sucesso na vida, como qualquer pessoa, mas também venho pedir que o mundo tenha um pouco menos de guerras e que sejamos um pouco mais compreensíveis do que somos hoje em dia.
0: Esta é a sua família?
2: Sim.
0: É de onde? Explico mais.
1: São da Nicarágua.
0: Sim.
1: São católicos como nós e também têm devoção pela Nossa Senhora de Lourdes, sim.
0: Padre Vítor Gomes, é padre aqui em França?
3: Sim, estou em França, na paróquia de Orthez, diocese de Bayonne. Para nós é uma grande felicidade, uma grande alegria. Bom, uma mensagem de paz, de fazer igreja e também um pensamento para as vítimas que sofreram muito pelo clero.
0: É importante este encontro com as vítimas de abusos sexuais por parte da igreja?
3: É muito importante, porque é para dizer que todos os padres não são assim e para dizer também a compaixão da igreja para as vítimas que ficam marcadas toda a vida.
4: Quando eu soube que ia passar o semestre em Portugal e soube que o Papa viria a Lourdes, eu tive que vir para cá, fiz questão de passar aqui o final de semana com ele e participar de todos os eventos.
0: Oliver, o que é que tem achado das palavras do Papa Leão XIV?
4: São palavras de muita esperança também para os jovens, para o povo francês, também para o mundo, de continuar firmes na igreja, na fé, nunca desistir, sabe? Além de fazer penitência e sempre pedindo paz. Ele disse que colocou como intenção pessoal para esse terço, para essa missa, que cessem as guerras do mundo e que siga a paz no mundo.
0: O Papa aqui em Lourdes falou nos erros da Igreja. Entre esses erros estão as violências sexuais cometidas pelo clero. A Igreja não devia ter um papel mais ativo nesse combate?
4: Sim. A Igreja sempre tem que lutar contra todas as violências. Tem lutado, é difícil. A igreja é santa, os homens não, né? Então, sempre em oração, sempre muito discernimento, conseguimos chegar em algum ponto, porque o que podemos fazer mesmo é acolher e punir o que acontece e tentar prevenir, lógico.
5: Somos portuguesas 100%,
0: sim,
5: mas vimos em França, meu marido vive há mais de 50 anos. Gostamos muito de vir a Lourdes e agora viemos para o Socorro Católico e somos muito felizes de estar em companhia de toda a gente do mundo pedindo por a paz.
0: Tem estado a ouvir aquilo que o Papa tem estado a dizer?
5: Muito, muitíssimo, muitíssimo. Ele fala da paz, que as pessoas sejam unidas e for que a miséria acabe e for que todo mundo viva em paz e fosse arranjar e fosse ter Deus a mão.
6: Eu acho que ele é um Papa moderno, que quer a paz, não haja guerra, porque hoje vivemos num tempo muito difícil, ver o que se vê é muito triste, não havia de existir a situação que existe. E ele faz bem para que haja paz no mundo inteiro. Já fiz a guerra, já sei o que é tudo isso, fiz a guerra na Guiné e sei o que é o bem-estar e o mal-estar. E é triste sofrer, matar-se pessoas inocentes, é triste, é triste.
0: O domingo do Papa Leão XIV encerrou aqui em Lourdes com uma procissão de velas que partiu da Gruta de Massabielle, local onde, segundo a tradição, ocorreram as 18 aparições da Virgem Maria Bernadette em 1858. Uma procissão das velas sobre o lema da paz no mundo. De Lourdes, Cristiana Soares, RFI.

E por aqui terminamos esta emissão com a música Smiling de Orc. Continue connosco em rfm.fr/pt e nas redes sociais. Obrigada pela sua companhia e até amanhã. 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

0: 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São 18 horas em Paris e Metz, 16 horas em São Tomé.
1: Carina Branco.
0: Bem-vindas e bem-vindos ao nosso jornal desta segunda-feira, 28 de setembro. Alguns dos títulos deste noticiário. Umaru Sissoko Embaló anunciou à revista Jeune Afrique que é candidato às presidenciais da Guiné-Bissau. O porta-voz do Conselho Nacional de Transição, Fernando Vaz, disse à RFI que qualquer cidadão nacional tem esse direito. Já o líder da oposição, Domingos Simões Pereira, contou à RFI que tudo tem acontecido para a retoma da presidência por parte de Umaru Sissoko Embaló. O Papa Leão XIV encerra esta segunda-feira a sua visita de 4 dias à França. Em Metz, Leão XIV apelou a uma Europa de paz, diálogo e solidariedade. Em São Tomé e Príncipe, o MLSTP venceu as eleições legislativas deste domingo, mas a ADI fala em empate técnico. No controle técnico desta emissão está Dusko Sekulić, o jornal. É já a seguir.
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0: Começamos com a Guiné-Bissau. O ex-presidente Umaru Sissoko Embaló anunciou esta segunda-feira, em entrevista exclusiva à Jeune Afrique, que vai regressar ao país este domingo. Na entrevista, Embaló disse que é candidato às eleições presidenciais de 6 de dezembro. Disse ainda que vai estar no Congresso do MADEM G15, a 16 e 17 de outubro, e que depois vai lançar a plataforma republicana, que diz juntar vários partidos, e da qual será o candidato presidencial. As eleições vão ocorrer cerca de um ano depois do golpe de Estado de 26 de novembro, quando os militares criaram um Conselho Nacional de Transição. A RFI, o porta-voz deste Conselho Nacional de Transição, Fernando Vaz, mostrou-se surpreendido com o anúncio, mas disse que qualquer cidadão nacional tem esse direito.
2: Não tenho conhecimento, sinceramente. Apanho-me de surpresa. Não tenho conhecimento para o anúncio. Eu sei aquilo que tem estado, portanto, e também não é oficial, mas todo mundo diz, é que o Umaru Sissoko Embaló regressará ao país no dia 4, no domingo. Pois, isso é o que eu sabia. Agora, que ele anunciou a candidatura, não sabia. As candidaturas ainda não estão abertas, isso tudo, por isso. Mas pode fazer um pleno, depois pode fazer um pleno. O próprio presidente da transição já reagiu, fizeram uma pergunta, e ele disse que qualquer cidadão nacional pode regressar ao seu país. Portanto, ele é cidadão, como outro qualquer, pode regressar ao seu país. Não, eu, como disse, não sabia do anúncio. Mas acho que qualquer cidadão nacional, qualquer guineense, tem esse direito. O direito está considerado constitucionalmente. Quem entender que reúne as condições para ser candidato, acho que todo o sistema permite isso. Está aberto, não é um sistema ditatorial, é um sistema que veta a candidatura da ABOC. Ela é proposta e é apreciada pelos órgãos competentes.
0: Porta-voz do Conselho Nacional de Transição da Guiné-Bissau, Fernando Vaz, entrevistado por Eva Massi. Já o líder do PAIGC, Domingos Simões Pereira, disse à RFI que tem tudo acontecido para a retoma da presidência por parte de Umaru Sissoko Embaló.
3: Devia ser algo normal que um cidadão nacional assuma a intenção de regressar ao seu país e eventualmente de concorrer. A estupefação com que provavelmente a maioria dos guineenses recebe essa notícia é porque acontece num quadro em que todas as atividades políticas estão suspensas, em que outras formações não podem livremente exercer as suas responsabilidades e direitos, em que uma junta militar tem o controle do país desde o golpe cerimonial de novembro do ano passado e, portanto, tudo tem acontecido numa perspectiva de excluir os demais e criar um campo propício para o retorno e a retoma da presidência por parte do Umaru Sissoko Embaló.
4: O senhor encontra-se em Portugal. Quando é que pensa regressar ao país?
3: Ainda não sei dizer. Tenho que avaliar as condições objetivas. Se não for forçado, terei que avaliar se há condições objetivas para esse efeito, para chegar lá e exercer livremente os meus direitos e competências enquanto líder político.
0: O líder do PAIGC, Domingos Simões Pereira, entrevistado por Neide Ribeiro. Em São Tomé e Príncipe, o MLSTP conquistou mais 367 votos do que a ADI nas eleições legislativas deste domingo, de acordo com a Comissão Eleitoral Nacional. Um par de horas antes, o líder do MLSTP, Américo Barros, declarou vitória com mais de 26 mandatos e reivindicou estar perto da maioria absoluta. Porém, o primeiro-ministro São Tomé e líder da ADI fala em empate técnico de 24 mandatos. contratos com o MLSTP e disse estar à frente deste partido. Em conferência de imprensa para divulgar os resultados preliminares, o presidente da Comissão Eleitoral Nacional recusou avançar o número de mandatos conquistados pelos partidos nos respectivos círculos eleitorais, afirmando que esta é uma competência do Tribunal Constitucional. Vamos então à análise destes resultados com o sociólogo são-tomense Olívio Diogo.
5: A primeira coisa que tenho que falar sobre as eleições é dizer que elas correram de forma ordeira. Mais uma vez, o público são-tomense mostrou que está muito evoluído positivamente para aquilo que diz respeito às eleições, aquilo que diz respeito à votação, e que a partir do momento que as pessoas votam, elas transformam o dia da eleição numa festa. Portanto, para eles é um momento em que nada para ali além acontece, não há nenhum tipo de conflito, não há incidente. Se houver algum outro caso, são casos naturais que acontecem em qualquer outra eleição, como em qualquer parte do mundo, mas eles mostraram que estão bastante maduros para a questão das eleições. A outra questão que tem a ver com aquilo que foram as abstenções que aconteceram, essa abstenção acontece sobretudo porque as pessoas ficam cada vez mais cansadas daquilo que é a votação. Eu estive em alguns círculos circulando, eu vi que as pessoas estavam ali, estavam perto do locais da votação, mas não iriam votar porque estavam a participar da festa e que os governantes, qualquer um deles, já não está a trazer para si aquilo que acham que vai melhorar as suas condições de vida.
0: O sociólogo são-tomense Olívio Diogo, entrevistado pela nossa enviada especial Liliana Henriques. Em Cabo Verde, o Tribunal Constitucional aceitou uma sexta candidatura às eleições presidenciais de 15 de novembro, a de Luizito Tavares de Sousa. Odair Santos.
6: O Tribunal Constitucional voltou atrás e admitiu a candidatura de Luizito Tavares Sousa às presidenciais de novembro. A candidatura tinha sido rejeitada por falha na contagem das subscrições territoriais, um erro assumido pelo Tribunal após recurso, como explicou a Rádio Pública Cabo-Verdiana o mandatário Cláudio Sousa.
7: O Tribunal Constitucional alegou que nós tínhamos cumprido apenas 9 municípios, não contabilizar os subscritores da Ribeira Brava de São Nicolau. Recorremos a tempo, conseguimos provar que nós tínhamos entregado todos os documentos no tempo exigido pela lei e o Tribunal em si confirmou que nós tínhamos de facto entregado os documentos, avançaram com um pedido de recurso para que a candidatura seja assim. Temos 6 candidaturas, sendo 4 candidaturas alternativas que surgiram, podemos dizer, fora dos partidos do arco de poder. Dos 4 candidatos alternativos, temos toda a propriedade para afirmar que nós somos a única candidatura verdadeiramente popular que vai incomodar realmente os candidatos do arco do poder.
6: Com esta decisão, ficam fechadas as candidaturas para as eleições de 15 de novembro. Estão na corrida presidencial Gilson Alves, Joana Rosa, José Maria Neves, Antero Tavares, Casimiro de Pina e Luizito Tavares de Sousa, de Cabo Verde. Para a RFI, Odair Santos.
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0: E o Papa Leão XIV encerra esta segunda-feira a sua visita de 4 dias à França e passou o dia na cidade de Metz, depois de já ter estado em Paris e Lourdes. Na parte da tarde, o Papa Leão XIV percorreu as ruas de Metz, onde estiveram reunidas mais de 35 mil pessoas, e depois presidiu a uma missa na Catedral de Saint-Étienne. A acompanhar esta visita está a jornalista da RFI, Stéphanie Palma. Boa tarde, Stéphanie. Que mensagens fortes deixou o Sumo Pontífice durante a homilia?
9: Muito boa tarde, Karina. Durante a homilia, o Papa Leão XIV recordou que Metz é uma terra dilacerada por guerras e afirmou que o mais forte é quem procura a reconciliação. O Sumo Pontífice defendeu ainda que o mundo está repleto de violência, arrogância e manipulação e que a paz exige uma resposta dos homens num esforço partilhado. Antes de presidir esta missa aqui na Catedral de Saint-Étienne, Leão XIV percorreu as principais ruas de Metz, onde foi recebido por mais de 35 mil pessoas, entre muitos franceses, mas também muitas pessoas vindas da Alemanha, dada a proximidade geográfica. Cruzei-me naturalmente com muitos crentes, mas com outras pessoas que não eram assim tão crentes, mas que ainda assim fizeram questão de estar presentes para ver de perto o líder da Igreja Católica, porque tal como dizem, não é todos os dias que um Papa vem à França. Leão XIV encerra assim esta que é a sua 5ª viagem apostólica, deixando uma mensagem de esperança, amor e paz, e apelando à construção de pontes e não de muros, para tornar este um mundo num lugar melhor.
0: Obrigada, Stephanie Palma, pela reportagem e continuação de bom trabalho. A fechar aqui este jornal, então, com a reportagem de Stephanie Palma, em direto de Metz. E quanto a nós, vamos por cá ficar para a segunda parte da nossa emissão. Continue connosco.
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0: Segunda parte da nossa emissão, vamos agora ao convidado de Liliane Henriques, que falou com um analista político, Olívio Diogo, sobre as eleições legislativas locais e regional em São Tomé e Príncipe neste domingo.
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10: O MLSTP, principal partido de oposição, chegou à frente nas legislativas deste domingo 27 de setembro de 2026 em São Tomé e Príncipe, com uma diferença de algumas centenas de votos face à ADI no governo. De acordo com a Comissão Eleitoral Nacional, a taxa de abstenção situa-se quase nos 59%, ou seja, ao mesmo nível constatado nas presidenciais de 19 de julho. Dados preliminares que analisamos com o sociólogo são-tomense Olívio Diogo.
5: A primeira coisa que tenho que falar sobre as eleições é dizer que elas correram de forma ordeira. Mais uma vez, o público são-tomense mostrou que está muito evoluído positivamente para aquilo que diz respeito às eleições, é aquilo que diz respeito à votação, e que a partir do momento que as pessoas votam, elas transformam o dia da eleição numa festa. Portanto, para eles é um momento em que nada para ali além acontece, não há nenhum tipo de conflito, não há incidente. Se houver algum outro caso, são casos naturais que acontecem em qualquer outra eleição, como em qualquer parte do mundo, mas eles mostraram que estão bastante maduros para a questão das eleições. A outra questão que tem a ver com aquilo que foram as abstenções que aconteceram, essa abstenção acontece sobretudo porque as pessoas ficam cada vez mais cansadas daquilo que é a votação. Eu estive em alguns círculos circulando, eu vi que as pessoas estavam ali, estavam perto dos locais da votação, mas não iriam votar, porque estavam a participar da festa e que os governantes, qualquer um deles, já não está a trazer para si aquilo que acham que vai melhorar as suas condições de vida.
10: Relativamente ainda à abstenção, tanto esta abstenção, a taxa é mais ou menos semelhante àquela que foi constatada durante as presidenciais de 19 de julho. Outro dado é que, entretanto, há algumas semanas houve um apelo ao boicote a estas eleições legislativas. Como é que deve ser interpretada esta taxa de abstenção?
5: É verdade que durante o período, mesmo antes do período eleitoral, houve um apelo a boicote por o ex-primeiro-ministro Patrice Trovoada, para que as pessoas não fossem às urnas. Quando nós falamos com as pessoas aqui, nós percebemos que este boicote pode não ter sido a causa fundamental das pessoas não irem votar, mas este boicote aproveita a oportunidade que as pessoas estão desencontradas com aquilo que os políticos fazem. E as pessoas veem que as suas vidas não estão a ser melhoradas. E tendo ainda esta tentativa de boicotar as eleições, elas também encaixam-se neste perfil de pessoas que não estão a rever naquilo que os políticos vão fornecer à população e acabam por ficar de fora da zona, acabam por não ir votar. Mas é preciso também dizer que esta abstenção tem dois ou três aspectos ainda que são importantes falar, sem falar da questão dos boicotes, sem falar que as pessoas estão desinteressadas de ir votar. É que esta forma de votação que nós estamos a ter agora é uma votação diferenciada. Todos os indivíduos que têm 18 anos, eles não precisam ir fazer inscrição. Portanto, há muito jovem com 18 anos que nem sabem que estão inscritos no caderno eleitoral. Outro aspecto tem a ver com o facto de estes dados terem sido extraídos e muitas pessoas não sabem em que local estão inscritos. O terceiro aspecto muito, muito, muito importante também que se deve frisar tem a ver com a imigração. Esta eleição que estamos a assistir agora é uma eleição que apanhou esta vaga da imigração. É uma imigração de pessoas que muitas delas estão sem as suas condições de vida regularizada. Elas não sabem sequer que poderiam votar no exterior.
10: Este voto maioritário no MLSTP é um voto de adesão ao projeto do MLSTP ou de rejeição ao partido da situação?
5: O MLSTP, para quem acompanha as eleições em São Tomé e Príncipe de algum tempo esta parte, sabe que o MLSTP tem um número mais ou menos de votos que não altera muito. E, portanto, o MLSTP fez o seu papel, garantir que este número de votos sejam aplicados e, por outro lado, trabalhou para que aumentasse mais um ou dois números de deputados, que era o suficiente que o MLSTP percebia. Portanto, aqui há duas coisas. A primeira coisa é dizer que isto foi claramente um boicote ao Américo Ramos. As pessoas não se encontraram com aquilo que o Américo Ramos fez durante esse seu mandato de 2 anos. A população não se entendeu com o Américo Ramos e certamente a forma como se tornou líder do Partido da Ação Democrática Independente. E ele não conseguir criar uma empatia com a população, que era uma empatia com aquilo que são necessidades básicas da população, também contribuiu, porque se repararem, o MLSTP não cresceu muito, foi o ADI que baixou significativamente. O ADI tinha, nas últimas eleições, 30 deputados, e sair de 30 deputados para ter agora 22 ou 23, que ainda não sabemos, mostra claramente que foi o ADI que perdeu, e que grande perdedor dessas eleições é, inevitavelmente, o Américo Ramos, o primeiro-ministro em funções.
10: Patrício Trovoada, pode retirar algum dividendo político deste cenário?
5: Naturalmente que Patrício Trovoada vai tirar aí do indivíduo evidente político deste tamanho, porque ver o indivíduo apelar ao boicote às eleições, apelar ao aumento da abstenção e ver a abstenção equilibrada como foi já nas eleições presidenciais, demonstra claramente que a sua palavra, a sua imagem e a informação que ele quis passar foi encaixada, sobretudo naquelas pessoas que são fidedignas àquilo que é a política de Patrício Trovoada. Essas claramente não foram votar e essas claramente disseram para Patrício Trovoada que continuam com ele, independentemente daquilo que venha a contar. Portanto, ele pode perfeitamente bem tirar o dividendo disto.
10: Ainda não se sabe exatamente como é que se repartem os mandatos, uma vez que é o Tribunal Constitucional que deve dar esta informação. O MLSTP reivindica pelo menos 26 mandatos, o que é muito próximo da maioria absoluta, mas não tendo a maioria absoluta, para que partido é que se vai virar naturalmente para eventualmente formar uma coligação?
5: No que diz respeito ao facto de ser o Tribunal Constitucional havido fazer um mosaico natural de número de mandatos que cada partido deve ter, isto leva a entender que o MLSTP, tendo em conta que isto é uma realidade, está fazendo pressão para dizer ao Tribunal Constitucional que estes resultados são resultados que dificilmente se alteram, e é verdade que dificilmente o MLSTP poderá ficar no segundo lugar, isto é quase claro e evidente. Neste mosaico que nós temos, mesmo que queira o ADI governar, teria que fazer uma coligação, mesmo que queira o MLSTP governar, teria que fazer uma coligação. Perguntavam anteriormente com quem é que se deve fazer essa coligação. Todos os outros partidos estão abertos e disponíveis, porque eles sempre o disseram, e o MCI-PUM, mesmo o Basta, mesmo qualquer um destes partidos que tiveram 1 ou 2 deputados, estão disponíveis para o fazer. Essa coligação passará inevitavelmente pelo MCI-PUM, porque está em melhores condições. Nenhum partido poderá governar sem fazer uma coligação com o MCI-PUM, isto é impossível, a não ser que haja uma coligação entre o MLSTP e o ADI para governar, que eu acho que não acontece. A coabitação que deve haver entre o Presidente da República e uma cor política contrária é uma coabitação que nós, os observadores daquilo que se passa dentro da nossa política, acreditamos que sim, porque não podemos esquecer que estas duas forças, quer o MLSTP, quer o ADI, apoiaram o Carlos Villanova a ser eleito Presidente da República. E agora não vejo a razão para que o Carlos Villanova venha se opor à possível ascensão de uma dessas forças políticas.
10: Ouvimos o sociólogo são-tomense Olívio Diogo, o nosso convidado desta segunda-feira. Liliana Henriques, São Tomé, RFI.
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0: Vamos agora a uma reportagem em torno da visita do Papa Leão XIV à França. Cristiana Soares esteve no Santuário de Lourdes com milhares de pessoas e conta-nos como foi.
11: Reportagem.
12: Leão XIV passou o terceiro dia da sua deslocação à França em Lourdes. Na agenda do Sumo Pontífice, 2 temas capitais: o fim de vida e os abusos sexuais cometidos pela Igreja. Em terras de Nossa Senhora de Lourdes, sem surpresa, Leão XIV defendeu o desenvolvimento sem cessar dos cuidados paliativos e da investigação médica, lembrou que os doentes e deficientes não são um peso para a Igreja e criticou duramente a lei sobre o fim de vida.
11: Je sais que pour certains d'entre vous, en raison des pathologies particulières et de douleurs,
13: sei que para alguns de vós, devido a determinadas patologias e dores por vezes insuportáveis, o horizonte pode parecer sombrio, incerto e sem saída. Mas nenhuma lei humana deve fazer-vos perder a certeza da vossa dignidade. Pelo contrário, é em nome dessa dignidade inalienável da pessoa humana que a tentação de provocar a morte, sob o pretexto de uma falsa compaixão, deve ser firmemente rejeitada. É impossível considerar normal provocar a morte. O que é legal não é necessariamente moral. Ninguém tem o direito, com base em algoritmos laboratoriais, de decidir sobre a vida de determinados embriões ou de determinadas pessoas idosas. Nunca a medicina deverá tornar-se na serva de uma morte programada.
11: Jamais la médecine ne pourra se faire la servante de la mort programmée.
12: Num encontro à porta fechada com os bispos, exortou a Igreja de França a prosseguir a ação perante o flagelo dos abusos sexuais e na grande missa dominical. O líder da Igreja Católica lançou um apelo à conversão para curar as feridas profundas, infidelidades e dolorosos desvios cometidos pelo clero.
11: C'est aujourd'hui, pas demain, qu'il faut se convertir.
13: É hoje e não amanhã que nos devemos converter. Essa exigência da conversão envolve a própria Igreja na sua peregrinação terrena. Ela deve ter coragem de viver essa conversão. Em primeiro lugar, para curar as feridas profundas, as infidelidades e os desvios causados pelos erros cometidos em seu seio. Deve-nos colocar humildemente sob o olhar purificador do Senhor, reconhecer nossas próprias falhas, o que é indispensável para nosso progresso espiritual.
11: Reconhecer nos próprios é indispensável a nossa progressão espiritual.

0: nomeadamente em investigação. Tem lançado agora bastantes calls para fazer investigação na melhoria dos processos de reciclagem destas matérias-primas críticas, justamente para desenvolver os processos de separação e reciclagem destes materiais para que a Europa fique mais independente deles. É claro que para isso acontecer, temos agora que continuar a comprar produtos já feitos, que é o que hoje acontece. Nós importamos as baterias, nós importamos os painéis solares, por exemplo, mas que daqui a uma década ou duas ou três, já possamos, com base na reciclagem dos produtos em fim de vida que temos, que vamos ter, no fundo, tornar-nos muito mais autossuficientes. Ou seja, isto é transformar um desafio numa oportunidade, que é a oportunidade para desenvolvimento industrial que a Europa precisa ter, não é? O relançamento da indústria.
1: Era o professor Paulo Ferrão, do Instituto Superior Técnico, no Magazine de Ciência desta semana, sobre a descarbonização dos países europeus.
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3: Final nesta emissão, já sabe que se nos quiser continuar a acompanhar, pode fazê-lo através da nossa página RFI Português ou nas redes sociais. Obrigada pela preferência. Fique bem.

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0: Em São Tomé, a Comissão Eleitoral Nacional divulgou os resultados provisórios das legislativas que indicam que o MLSTP obteve 24 mandatos e a ADI 23. O presidente Carlos Villanova disse que, uma vez confirmados os resultados eleitorais, vai pedir ao partido mais votado que forme governo. Em França, a investigação jornalística denuncia antissemitismo de Jordan Bardella. O governo espanhol anunciou hoje a suspensão dos despejos de habitações até 2030. Estes são alguns dos assuntos que vamos desenvolver na realização técnica desta emissão. Está Moçal Chili e o jornal começa agora.
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0: Esta manhã, a Comissão Eleitoral Nacional divulgou os resultados provisórios das legislativas de domingo em São Tomé, detalhados por distrito e incluindo a diáspora. Os dados, ainda sujeitos à confirmação do Tribunal Constitucional, apontam para 24 mandatos obtidos pelo MLSTP e 23 pela ADI. A reportagem é da nossa enviada especial a São Tomé, Liliana Henriques.
2: No contexto em que os partidos políticos têm especulado sobre os seus respectivos resultados eleitorais ou mandatos alcançados, a Comissão Eleitoral Nacional divulgou esta manhã resultados distrito por distrito das legislativas de domingo, dando igualmente umas estimativas sobre os mandatos alcançados por cada formação.
3: O MCI PS1 obteve 4.142 votos com 6 mandatos. O Nossa Terra, 1.697 votos, 0 mandatos. Movimento Basta, 4.410 votos, 2 mandatos. O MLSTP obteve 17.551 votos, 23 mandatos. PCD obteve 1.334 votos, 0 mandatos. O MDFM-UL obteve 885 votos, 0 mandatos. E o partido ADI obteve 17.184 votos, com 22 mandatos. Somado a esse total nacional, nós temos o Círculo de África, que tem um voto que adiciona ao partido ADI, e o Círculo da Europa, um mandato que adiciona ao partido MLSTP, fazendo assim, com esses dois, 24 mandatos para o MLSTP e 23 mandatos para o ADI.
2: Neste figurino, o MLSTP, partido mais votado, poderia ter obtido 24 assentos no Parlamento face aos 23 possivelmente obtidos pela ADI no poder, a Comissão Eleitoral sublinhando que se trata de dados provisórios que precisam ainda ser confirmados pelo Tribunal Constitucional. Ontem, ainda antes do anúncio dos resultados preliminares, o MLSTP reivindicou pelo menos 26 mandatos e organizou uma passeata à tarde para reforçar a sua posição. Já a ADI alegou que existia a possibilidade de haver um empate técnico a 23 mandatos para ambos os partidos. A coligação MCI-PS-PUM, que segundo estimativas da Comissão Eleitoral terá obtido 6 mandatos, felicitou ontem o partido

0: que chegou à frente e declarou-se disponível para estudar com a MLSTP os termos de uma coligação governativa, não fechando, contudo, a porta à ADI no poder. Liliana Henriques, RFI, São Tomé.
1: Em entrevista exclusiva à RFI, o presidente de São Tomé, Carlos Vila Nova, afirma que, uma vez confirmados os resultados eleitorais, vai pedir ao partido vencedor que forme governo.
2: Vejo como bom tom essa aproximação entre os partidos, tanto demonstra algum espírito de concertação e de diálogo, que é bom, não quer dizer que todos os contactos sejam traduzidos em resultados concretos. Pela minha parte, acompanho, desde já com muita atenção. Se puder influenciar alguma coisa, todos os partidos sabem que estou à disposição para o fazer, mas a entrada em ação do Presidente da República é exatamente quando tiver o anúncio oficial dos dados, convidar o partido vencedor, ter uma conversa e pedir, eu sempre disse, a sustentabilidade do Parlamento. Ela tem que me ser garantida antes de nomear o próximo governo. Não é de todo factível que o próximo governo, no primeiro embate, seja um governo praticamente com os pés na rua. Não faz sentido, nós estaríamos a promover aquilo que todos apelamos, que é a estabilidade, um princípio de coesão nacional, um princípio de diálogo, onde as pessoas conversem, tragam os problemas e pensem todos o país. Eu não vi nenhuma força política, desde as eleições do 19 de julho para as presidenciais e agora em setembro, que não usasse um slogan que refletisse ou que colocasse São Tomé e Príncipe em primeiro lugar. Todos. E então temos que, na prática, demonstrar isso. Portanto, o próximo governo sairá uma emanação da sustentabilidade parlamentar que me for garantida.
1: O presidente Carlos Vila Nova, entrevistado pela nossa enviada especial a São Tomé, Liliana Henriques, é o extrato de uma entrevista que pode ouvir mais à frente nesta emissão. Na província angolana do Zaire, o bispo Mbaza Congo, Dom Vicente Carlos Kiasku, alerta para o aumento de raptos de menores e do tráfico de órgãos com destino à República Democrática do Congo. A reportagem é de Francisco Paulo.
3: Em declarações à emissora católica de Angola, o bispo da diocese de Mbaza Congo, Dom Vicente Kiasku, apelou ao envolvimento das famílias e da sociedade na proteção dos menores. Segundo o representante da igreja, o tráfico de órgãos e de rapto de crianças para a República Democrática do Congo são uma realidade atual no Zaire, defendendo que devem ser redobrados os esforços para minimizar o impacto deste flagelo.
4: O rapto de crianças para serem levadas na RDC. É uma coisa horrível para se ligarem depois no tráfico de órgãos, na escravatura moderna, na prostituição, vão para o inferno. E nós devemos fazer de tudo para que isso não aconteça no nosso ser.
3: Francisco Paulo Luanda, RFI.
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1: Em França, a campanha de Marine Le Pen está a ser abalada por uma investigação do jornal Mediapart que atribui a Jordan Bardella mensagens antissemitas e conspirativas publicadas entre 2013 e 2015. As explicações são com Karina Branco.
6: A investigação visa Jordan Bardella, de 31 anos, atual presidente do partido Rassemblement National, União Nacional, da extrema-direita, na prática o número 2 do partido de Marine Le Pen e que é apontado como provável primeiro-ministro caso ela chegue à presidência. Isto a 7 meses das eleições presidenciais e numa altura em que o partido é o favorito nas sondagens. O Mediapart publica uma série de mensagens antissemitas que Jordan Bardella teria escrito em 2013 quando tinha entre 17 e 18 anos. O político anunciou que vai apresentar queixa por difamação contra o Mediapart e Marine Le Pen já veio manifestar a sua absoluta confiança em Jordan Bardella. A investigação mexe com a estratégia de normalização da imagem do partido que Marine Le Pen passou a liderar em 2011 em substituição do pai, Jean-Marie Le Pen, condenado pela justiça francesa por ter dito, por exemplo, que as câmaras de gás nazis eram um detalhe na história da Segunda Guerra Mundial. O Mediapart é conhecido pelas investigações jornalísticas que levaram vários políticos aos bancos dos réus, nomeadamente o antigo presidente francês Nicolas Sarkozy.
1: O governo espanhol anunciou hoje a suspensão dos despejos de habitações até 2030 e a renovação automática dos contratos de arrendamento com o objetivo de travar a crise da habitação que afeta o país em pleno contexto de contestação social. As explicações são com Cristiana Soares.
7: As medidas foram anunciadas na Rede X pela Ministra da Saúde, Mónica Garcia Gomes, no final de duras negociações no seio da coligação governamental. A decisão integra dois diplomas apresentados pelo Executivo e que ainda terão de ser votados no Parlamento, onde o governo do socialista Pedro Sánchez não dispõe de maioria. A Ministra indicou igualmente que o governo pretendia implementar, no âmbito destas medidas, a proibição dos fundos especulativos comprarem habitações. Estes fundos de investimento, tal como as plataformas de arrendamento turístico de curta duração, como a Airbnb, estão na mira dos manifestantes pelo direito à habitação, que os acusam de fazer disparar os preços ao comprarem imóveis em Espanha e de reduzirem a oferta. As medidas fazem parte do decreto Mari Carmen, nome pelo qual ficou conhecido em referência a esta madrilena de 87 anos, despejada na semana passada da sua habitação, onde vivia há cerca de 70 anos depois de casa ter sido adquirida por uma empresa imobiliária. Este despejo provocou uma onda de indignação em Espanha e voltou a colocar a crise da habitação no centro das atenções no país, numa altura em que se aproximam as eleições legislativas de 2027.
1: Sobre a guerra na Ucrânia, prosseguem os bombardeamentos russos à capital. O secretário-geral da NATO, Marco Rutte, garante que os ataques híbridos atribuídos à Rússia não vão dividir a aliança. A declaração surge depois da Estónia acusar os serviços russos de estarem por trás de um ato de sabotagem no país. É o ponto final neste bloco informativo.

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1: E a segunda parte desta emissão em língua portuguesa aqui na antena da RFI, terça-feira, na rubrica Ciência. Voltamos à decisão da Alemanha, Países Baixos e França de definirem calendários para abandonar os combustíveis fósseis. O professor Paulo Ferrão, do Instituto Superior Técnico, lembra que estas metas já estavam previstas no Pacto Ecológico Europeu. O presidente de São Tomé, Carlos Villanova, é o convidado da nossa enviada especial ao país, Liliana Henriques.
2: Convidado.
3: São Tomé e Príncipe foi a votos no passado domingo, nomeadamente para eleger 55 deputados. Nesta segunda-feira, a Comissão Eleitoral Nacional anunciou resultados preliminares, colocando o MLSTP na oposição em posição dianteira, mas com uma vantagem de algumas centenas de eleitores em relação à ADI no poder, havendo agora a indicação de que estariam numa situação de quase empate. A abstenção, o apelo ao boicote do escrutínio, os critérios para a indigitação de um governo e o futuro relacionamento institucional com quem vai governar, foram alguns dos assuntos que a RFI abordou em entrevista exclusiva esta terça-feira com o presidente são-tomense, Carlos Villanova.
4: Se recuarmos a atos eleitorais anteriores, a abstenção sempre foi muito elevada. É verdade que desta vez ultrapassou, mas quando nós olharmos para aquilo que é o todo o processo eleitoral, nós olhamos para os progressos que temos feito em matéria de consolidação dos dados eleitorais. Repare que nas eleições presidenciais de 19 de julho foi quando nós conseguimos fazer uma reconciliação entre os registros notariais dos dados existentes, de forma eletrónica, com a Comissão Eleitoral Nacional. Nas presidenciais, detectou-se um bocado mais de problemas técnicos, essa parte foi melhorada, mas eu creio que a imigração também afetou. Não tenho a certeza, mas é algo que nesta legislatura vamos ter que trabalhar muito, entrar na lei eleitoral, fazer melhorias. Eu próprio pedi aos nossos parceiros da União Europeia que eu recebi para nos acompanharem neste processo, porque, ao que tudo indica, nem toda a movimentação imigratória para fora de São Tomé e Príncipe tomou-se em conta e os registros continuam nos cadernos eleitorais em São Tomé. Isto já é de si um motivo. E depois, politicamente, também houve apelos, isto é antidemocrático, deixe-me dizer-lhe, não vejo como é que alguém em um perfeito estado normal possa fazer apelo à abstenção. Portanto, não só é antidemocrático, mas é incorrer em erro, enganar pessoas, eleitores. Nem todos nós temos o mesmo discernimento, mas temos de lidar com a questão. E nós vamos lidar positivamente com a questão. Eu tenho esperança que nesta legislatura conseguiremos, porque as forças políticas ativas entenderam que não é um apelo que se faça. Tanto é que todos eles apelaram à votação em massa. Não aconteceu, vamos lidar com a questão, vamos olhar para ele e tentar corrigir para que os próximos atos sejam melhores.
3: Ontem a Comissão Eleitoral Nacional deu os primeiros resultados, são resultados provisórios destas eleições, e desde então os partidos políticos têm andado a especular sobre o número de mandatos que têm respectivamente. Inicialmente falou-se do MLSTP estar à frente e de ter mais mandatos do que a ADI, depois evoluiu para um empate e agora é um quase empate. Como é que avalia a forma como atuaram estes partidos políticos desde ontem?
4: Com alguma precipitação. Mas, pronto, não vou entrar em muitos pormenores quanto a isso, mas reconheço que é com alguma precipitação. De parte e de outra, na mensagem que eu fiz à nação, apelei à serenidade. A serenidade também diz aguardar calmamente pelo anúncio dos resultados. Eles ainda não são oficiais. A Comissão Eleitoral fez o seu papel, anunciou, e nota-se que realmente há uma aproximação entre dois dos principais partidos. Há uma diferença, respeitemo-la. Agora, cabe ao Tribunal Constitucional, de facto, quem tem a competência de validar não só os mandatos, o vencedor das eleições. E a partir deste momento, trabalharemos na constituição, na formação e na organização de todas as instituições que foram democraticamente eleitas para que elas entrem em funcionamento. Falo da Assembleia Nacional, a sua composição, e dos governos. Portanto, sobretudo o Governo Central, que é uma emanação direta do resultado das eleições. Portanto, eu penso que nos próximos dias há um prazo legal a cumprir, o Tribunal Constitucional vai se pronunciar e a partir daí nós saberemos exatamente quem é o vencedor, quais são os mandatos distritais, nacional, para então constituirmos os órgãos democraticamente eleitos.
3: Não receia que, dado o nervosismo que há entre certos partidos políticos, possa haver também alguma suspeita em relação ao Tribunal Constitucional, que ao longo deste processo foi acusado de alguma parcialidade política?
4: Tem sido comum, mas repare que eu dou uma espécie de um exemplo. Qualquer cidadão, individual ou, digamos, qualquer entidade, individual ou coletiva, mas que encontra resposta nos culpados, que os terceiros são sempre os culpados dos seus problemas, não é verdade. A lei não existe só quando ela nos é favorável. Ela existe para nós, com serenidade, aceitarmos as decisões dos tribunais e, quando não concordamos, temos que encontrar espaço para recorrer, interpretar. Mas tudo quanto vier a acontecer, respondendo diretamente à sua pergunta, nada disso não poderá ser resolvido se continuarmos com o espírito aberto, o engajamento para o diálogo. Resolve-se tudo isso. Portanto, as suspeições, elas podem existir, mas é preciso respeitar as instituições e agirmos com base nas decisões que são de lei.
3: Neste processo todo, tendo em conta que há um quase empate, pelo menos por enquanto, tem havido contactos políticos entre as várias forças para construir eventuais coligações para formar governo. Como é que vê precisamente esta perspectiva? Quais vão ser os seus critérios para aceitar uma ou outra coligação para governar?
4: Vejo como bom tom essa aproximação entre os partidos, portanto demonstra algum espírito de concertação e de diálogo, que é bom. Não quer dizer que todos os contactos sejam traduzidos em resultados concretos. Pela minha parte, acompanho, desde já, com muita atenção. Se puder influenciar alguma coisa, todos os partidos sabem que estou à disposição para o fazer, mas a entrada em ação do Presidente da República é exatamente quando tiver o anúncio oficial dos dados, convidar o partido vencedor, ter uma conversa e pedir, eu sempre disse, a sustentabilidade do Parlamento. Ela tem que me ser garantida antes de nomear o próximo governo. Não é de todo factível que o próximo governo, no primeiro embate, seja um governo praticamente com os pés na rua. Não faz sentido, nós estaríamos a promover aquilo que todos apelamos, que é a estabilidade, um princípio de coesão nacional, um princípio de diálogo, onde as pessoas conversem, tragam os problemas e pensem todos o país. Eu não vi nenhuma força política, desde as eleições do 19 de julho para as presidenciais e agora em setembro, que não usasse um slogan que refletisse ou que colocasse São Tomé e Príncipe em primeiro lugar. Todos. E então temos que, na prática, demonstrar isso. Portanto, o próximo governo será uma emanação da sustentabilidade parlamentar que me for garantido.
3: O que espera do futuro governo com o qual vai trabalhar, Sr. Presidente?
4: Lealdade institucional é a primeira das condições, espírito aberto para o diálogo permanente, disponibilidade para trabalhar e coragem para reformar. Vamos ter que, de facto, introduzir muitas reformas para melhorar o funcionamento do país e a capacidade ao nível da Assembleia de se discutir honestamente, com sinceridade, as grandes questões do país. E não escondo, inclusive, a possibilidade da revisão constitucional neste quadro, nesta legislatura, através do diálogo.
3: Uma das reformas que enunciou como sendo prioritárias quando tomou posse para o seu novo mandato foi precisamente a justiça. Como é que encara essa reforma?
4: A justiça, de facto, tem sido o meu denominador comum. Durante 5 anos foi onde eu mais intervi, foi onde eu mais trabalhei, foi onde eu mais contribuí. Continuarei. Cheguei a fazer conselhos de Estado temáticos sobre a justiça, reuniões de alto nível, várias delas, mas repara, ela é até tão transversal, ela é tão importante para o Estado de Direito Democrático e para a atração de investimentos no nosso país, que todos nós temos que nos dedicar. E foi também com bastante satisfação que eu vi nos programas e nas mensagens de muitos partidos políticos também o apelo à contribuição para melhorar a justiça. Portanto, conto com o próximo governo para que juntos possamos melhorar ainda mais. Não é uma situação que pontualmente há um assunto concreto que se resolva. Ele é abrangente. Nós vamos ter que abordar de forma que ela seja mais célere, ela seja mais justa e que ela possa, sobretudo, ser mais orientada para a solução dos problemas, para o bem do país, do seu povo e dos investimentos. Vamos avançar.
3: Neste processo todo, o país tem recebido o apoio do FMI e do Banco Mundial, que também fazem preconizações. Até que ponto é que o futuro governo não vai estar, digamos assim, não diria de mãos atadas, mas bastante condicionado pelas preconizações das instituições internacionais?
4: Temos parceiros multilaterais que nos têm acompanhado ao longo desses anos, assim como os bilaterais. Há um conjunto, um quadro próprio que temos que respeitar, trabalhar para que possamos continuar a ter esses parceiros ao nosso lado. Não creio que qualquer que seja o governo que venha, que ponha diretamente em causa. Pode rever, pode encontrar outros mecanismos e, como digo, pode e deve sempre conversar. Se fecharmos as portas do diálogo, então aí não avançaremos para lado nenhum. E este diálogo tem que ser com os parceiros e internamente também. Eu velarei para que internamente se abra um novo capítulo na história deste país, que é um diálogo mais permanente, mais sincero, mais direto, e depois, a partir daí, encontrarmos pontos de convergência para termos uma estratégia que possa pôr o país na rota do desenvolvimento.
3: Ouvimos o presidente de São Tomense, Carlos Vila Nova, em entrevista exclusiva. Liliana Henriques, RFI, São Tomé.
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1: E a rubrica Ciência tem hoje a assinatura de Mateus Santa Rita.
2: Ciência. Nos últimos meses, 3 países europeus fixaram calendários para deixar os combustíveis fósseis. A Alemanha, na quarta-feira, 23 de setembro, apontou para 2045. Também em setembro, os Países Baixos tinham apontado para 2050. Já a França, em abril, definiu uma data para cada combustível: 2030 para o carvão, 2045 para o petróleo e 2050 para o gás. Todos apostam na eletrificação dos transportes, dos edifícios e da indústria para a descarbonização, ou seja, deixar de depender dos combustíveis fósseis, como o petróleo, o gás e o carvão, para reduzir ou eliminar as emissões de gases com efeito estufa, como o dióxido de carbono ou CO2, e alcançar assim a neutralidade energética. Estes anúncios surgem na sequência de compromissos assumidos na COP28, no Dubai, de realizar uma transição energética. O professor catedrático Paulo Ferrão, do Instituto Superior Técnico em Lisboa, diz que estas medidas, apesar de serem mais pragmáticas e ambiciosas, já faziam parte dos compromissos do Pacto Ecológico Europeu, lançado em 2019 pela União Europeia.
5: Esta questão não é nova. Temos na Europa, há muitos anos, aquilo que se chama European Green Deal. Tem como objetivo tornar a Europa no primeiro continente climaticamente neutro. Quer dizer que temos que reduzir significativamente estas emissões, ou seja, temos que reduzir significativamente a queima de combustíveis fósseis para que não possamos emitir o CO2, mas algum CO2 pode ainda ser emitido pela queima de combustíveis fósseis se ele depois for capturado por outros mecanismos, nomeadamente as florestas. E aí é o que nós chamamos climaticamente neutro. Emitimos algum, mas esse que emitimos vamos capturá-lo. Portanto, a Europa quer ser climaticamente neutra até 2050. O que aconteceu agora, muito recentemente, foram políticas dos países para serem mais explícitos no fim dos combustíveis fósseis. E isto é que é mais novo, porque já todos os países europeus estavam com este compromisso de sermos um continente climaticamente neutro até 2050, certo?
2: Mas estes planos são mais ambiciosos?
5: São ambiciosos, são mais pragmáticos. A questão é como é que se lá chega. O anúncio francês é o que eu acho mais pragmático de todos. A França diz claramente que se quer livrar do carvão até 2030, que se quer livrar do petróleo até 2045, e isto é fortíssimo, não é? Portanto, quer dizer que até 2045, se isto for cumprido, deixa de haver consumo de gasolina e de gasóleo, e que se quer livrar do gás fóssil, portanto, gás natural, por exemplo, até 2050. Portanto, é o que tem as metas mais claras.
2: A França continua a apostar no nuclear e a Alemanha nas energias renováveis. Que alternativas existem hoje aos combustíveis fósseis?
5: A alternativa hoje é basicamente só uma. É produzir a eletricidade com fontes de energia renovável, ou como a França com o nuclear, com energia renovável. E com o nuclear, as emissões diretas de CO2 não existem. Mas é evidente que depois para fabricar estes equipamentos pode haver, mas pronto. E o que acontece é, então, passamos a ter uma eletricidade que podemos chamar verde, que não tem emissões de CO2 associadas, não tem uso de combustíveis fósseis, e então, se passamos a ter esta eletricidade verde, agora o segredo passa em eletrificar os processos que antes usavam combustíveis, não é? Nomeadamente, e com enorme peso, os transportes. Eletrificar a indústria. Por exemplo, eletrificar em nossa casa o aquecimento e arrefecimento. Portanto, um dos eixos centrais de qualquer um destes planos é, por exemplo, proibir até os esquentadores, não é? Para aquecermos a nossa água em casa, que era, por exemplo, com gás, e passar a ter bombas de calor que consomem eletricidade e que têm uma grande vantagem. Vai buscar o frio que está na rua para transformar em calor, digamos assim, dentro de casa. Uma bomba de calor liberta 3 a 4 vezes mais calor do que a eletricidade que consome. Portanto, é muito eficiente. Resumindo, produzir eletricidade verde a partir de fontes renováveis ou, enfim, isto é um bocado mais polémico, eólico, mas já se começa a aceitar na Europa também o nuclear. E depois eletrificar todos os consumos que for possível. Portanto, usar eletricidade em vez de combustíveis fósseis. Há uma grande exceção, que é a aviação, não é? Muito dificilmente um avião será elétrico, uma bateria pesadíssima para andar num avião. E então aí a grande aposta são os SAFs em inglês, que é o Sustainable Aviation Fuels, que no fundo são combustíveis, por exemplo, derivados de biocombustíveis, ou, por exemplo, a Alemanha também quer apostar muito no hidrogênio. Portanto, hidrogênio, no fundo, é usar eletricidade renovável para transformar a água em hidrogênio e oxigênio, mas depois usar o hidrogênio como combustível em vários sítios, por exemplo, mesmo há automóveis a hidrogênio.
2: Então a grande solução são as energias renováveis?
5: São duas. É a energia renovável, mas depois tão importante ou mais do que isso é eletrificar, não é? Veja bem o esforço que isto vai ser, não é? O que é difícil nisto? É que nós estamos atrasados na eletrificação automóvel, não é? Hoje em dia o maior produtor de automóveis elétricos é a China, não é? E a nossa indústria, nomeadamente a alemã e a francesa, está com dificuldades de competitividade no fabrico de carros elétricos. Mas isto é bom, ter uma estratégia que é para a indústria poder realmente, e sem nenhuma dúvida, avançar e progredir rapidamente, melhorar a eficiência e o custo dos veículos elétricos fabricados na Europa. E ainda mais, o que é muito difícil é, por exemplo, os autocarros. Não? Temos menos fabricantes de autocarros e de veículos pesados elétricos.
2: Vemos que a segurança energética está no centro destes planos. A guerra na Ucrânia levou à proibição do gás russo e agora as instabilidades no Médio Oriente levaram ao bloqueio do Estreito de Hormuz e, por consequente, a subida do preço dos combustíveis. Diria que esta conjuntura acelerou a descarbonização e os compromissos para esta?
5: São um estímulo enorme para isto e aumentam muito a resiliência europeia. Quer dizer, eu vou só dar um exemplo. Por exemplo, eu tenho um carro elétrico. Eu carrego o meu carro em casa à noite. O meu custo por quilómetro é 4 ou 5 ou 6 vezes menor do que seria se fosse a gasolina. Portanto, eu não estou a sentir o problema do aumento do custo do petróleo, por enquanto. Portanto, isto tem um impacto enormíssimo nas famílias.
2: Diria que estes choques puseram o custo para a Europa depender das energias fósseis importadas?
5: Como é evidente, um dos grandes objetivos políticos desta eletrificação e, portanto, da aposta nas energias renováveis é tornar a Europa mais resiliente e não dependente do fornecimento externo. Quando a França diz que não quer depender dos combustíveis fósseis até 2045, aí está. E ficamos totalmente libertos deste tipo de problemas de abastecimento de combustíveis, sim.
2: Mas vemos que, na realidade, a União Europeia importa mais de metade da energia que consome. Descarbonizar é mesmo possível dentro destes prazos?
5: Acho muito difícil. Acho bem que elas existam. Mas, claro que vão ser difíceis e exigentes, não é? Nomeadamente, por exemplo, na eletrificação do parque automóvel em tão pouco tempo. Portanto, temos de ter aqui um período de transição. O que eu acho que acredito que aconteça é que a partir dessa data não se comprem mais veículos, não é? Portanto, não se vendam. Não... Pronto, mas, claro, há aqui um parque que ainda tem que fazer o seu offset. Portanto, ou seja, não há diminuir as emissões todas no dia, mas, obviamente, é muito importante ter esta política para estimular uma transição forte e sem dúvidas. Quer dizer, ou seja, o pior que pode haver é uma política ao zigue-zague, não é? Portanto, eu acho que a Europa tem sido muito coerente e é importante que a indústria acredite nisto e que se prepare, não é? E que se mobilize para aumentar a eficiência e para ser mais competitivo, nomeadamente, neste caso, com a China, não é?
2: E nas energias renováveis vemos que também existem limites, penso nomeadamente na dependência de minerais como o lítio para a construção de baterias ou de outras infraestruturas. Quais são esses limites?
5: Dependemos muito. Por exemplo, o lítio, exatamente. Mas não só o cobalto. Mas aí temos outra questão que a Europa também está a acelerar agora muito, que é a da economia circular. Portanto, a ideia é que nós vamos importando estes produtos, mas se calhar daqui a 20 ou 30 anos, se importarmos os produtos, já cá temos nesses produtos o material suficiente para continuar a fabricar. Mas temos é que os saber reciclar. A Comissão Europeia, nomeadamente em investigação, tem lançado agora bastantes calls para fazer investigação na melhoria dos processos de reciclagem desta as matérias-primas críticas, justamente para desenvolver os processos de separação e reciclagem destes materiais para que a Europa fique mais independente deles. É claro que para isso acontecer, temos agora que continuar a comprar produtos já feitos, que é o que hoje acontece. Nós importamos as baterias, nós importamos os painéis solares, por exemplo, mas que daqui a uma década ou duas ou três já possamos, com base na reciclagem dos produtos e fim de vida que temos, que vamos ter, no fundo, tornar-nos muito mais autossuficientes. Ou seja, isto é transformar um desafio numa oportunidade, que é a oportunidade para desenvolvimento industrial que a Europa precisa ter, não é? O relançamento da indústria.
2: Era o professor Paulo Ferrão, do Instituto Superior Técnico, no Magazine de Ciência desta semana, sobre a descarbonização dos países europeus.
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1: final nesta emissão. Já sabe que se nos quiser continuar a acompanhar, pode fazê-lo através da nossa página RFI Português ou nas redes sociais. Obrigada pela preferência. Fique bem.

0: São 15 horas em Paris, 13 em São Tomé. 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
0: Em São Tomé, a Comissão Eleitoral Nacional divulgou os resultados provisórios das legislativas que indicam que o MLSTP obteve 24 mandatos e a ADI 23. O presidente Carlos Vila Nova disse que, uma vez confirmados os resultados eleitorais, vai pedir ao partido mais votado que forme governo. Em França, a investigação jornalística denuncia antissemitismo de Jordan Bardella. O governo espanhol anunciou hoje a suspensão dos despejos de habitações até 2030. Estes são alguns dos assuntos que vamos desenvolver. Na realização técnica desta emissão está Moçal Chili e o jornal começa agora.
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0: Esta manhã a Comissão Eleitoral Nacional divulgou os resultados provisórios das legislativas de domingo em São Tomé, detalhados por distrito e incluindo a diáspora. Os dados, ainda sujeitos à confirmação do Tribunal Constitucional, apontam para 24 mandatos obtidos pelo MLSTP e 23 pela ADI. A reportagem é da nossa enviada especial a São Tomé, Liliana Henriques.
2: No contexto em que os partidos políticos têm especulado sobre os seus respectivos resultados eleitorais ou mandatos alcançados, a Comissão Eleitoral Nacional divulgou esta manhã resultados distrito por distrito das legislativas de domingo, dando igualmente uma estimativa sobre os mandatos alcançados por cada formação.
3: O MCI PS1 obteve 4.142 votos com 6 mandatos. O Nossa Terra, 1.697 votos, 0 mandatos. Movimento Basta, 4.410 votos, 2 mandatos. O MLSTP obteve 17.551 votos, 23 mandatos. PCD obteve 1.334 votos, 0 mandatos. O MDFM UL obteve 885 votos, 0 mandatos. E o partido ADI obteve 17.184 votos com 22 mandatos. Somado a esse total nacional, nós temos o Círculo de África, que tem um voto que adiciona ao partido ADI, e o Círculo da Europa, um mandato que adiciona ao partido MLSTP, fazendo assim, com esses dois, 24 mandatos para o MLSTP e 23 mandatos para o ADI.
2: Neste figurino, o MLSTP, partido mais votado, poderia ter obtido 24 assentos no Parlamento face aos 23 possivelmente obtidos pela ADI no poder, a Comissão Eleitoral sublinhando que se trata de dados provisórios que precisam ainda ser confirmados pelo Tribunal Constitucional. Ontem, ainda antes do anúncio dos resultados preliminares, o MLSTP reivindicou pelo menos 26 mandatos e organizou uma passeata à tarde para reforçar a sua posição. Já a ADI alegou que existia a possibilidade de haver um empate técnico a 23 mandatos para ambos os partidos. A coligação MCI-PS-PUM, que segundo estimativas da Comissão Eleitoral terá obtido 6 mandatos, felicitou ontem o partido que chegou à frente e declarou-se disponível para estudar com o MLSTP os termos de uma coligação governativa, não fechando, contudo, a porta à ADI no poder. Liliana Henriques, RFI, São Tomé.
0: Em entrevista exclusiva à RFI, o presidente de São Tomé, Carlos Vila Nova, afirma que, uma vez confirmados os resultados eleitorais, vai pedir ao partido vencedor que forme governo.
4: Vejo como bom tom essa aproximação entre os partidos, portanto demonstra algum espírito de concertação e de diálogo, que é bom, não quer dizer que todos os contactos sejam traduzidos em resultados concretos. Pela minha parte, acompanho, desde já com muita atenção, se puder influenciar alguma coisa, todos os partidos sabem que estou à disposição para o fazer, mas a entrada em ação do Presidente da República é exatamente quando tiver o anúncio oficial dos dados, convidar o partido vencedor, ter uma conversa e pedir, eu sempre disse, a sustentabilidade do Parlamento. Ela tem que ser garantida antes de nomear o próximo governo. Não é de todo factível que o próximo governo, no primeiro embate, seja um governo praticamente com os pés na rua. Não faz sentido, nós não estaríamos a promover aquilo que todos apelamos, que é a estabilidade, um princípio de coesão nacional, um princípio de diálogo, onde as pessoas conversem, tragam os problemas e pensem todos o país. Eu não vi nenhuma força política, desde as eleições do 19 de julho para as presidenciais e agora em setembro, que não usasse um slogan que refletisse ou que colocasse São Tomé e Príncipe em primeiro lugar. Todos. E então temos que, na prática, demonstrar isso. Portanto, o próximo governo será uma emanação da sustentabilidade parlamentar que me for garantida.
0: O presidente Carlos Vila Nova, entrevistado pela nossa enviada especial a São Tomé, Liliana Henriques, é o extrato de uma entrevista que pode ouvir mais à frente nesta emissão. Na província angolana do Zaire, o bispo Mbaza Congo, Dom Vicente Carlos Kiasku, alerta para o aumento de raptos de menores e do tráfico de órgãos com destino à República Democrática do Congo. A reportagem é de Francisco Paulo.
5: Em declarações à emissora católica de Angola, o bispo da diocese de Mbaza Congo, Dom Vicente Kiasku, apelou ao envolvimento das famílias e da sociedade na proteção dos menores. Segundo o representante da igreja, o tráfico de órgãos e de rapto de crianças para a República Democrática do Congo são uma realidade atual no Zaire, defendendo que devem ser redobrados os esforços para minimizar o impacto deste flagelo.
6: O rapto de crianças para serem levadas na RDC. É uma coisa horrível para se ficarem depois no tráfico de órgãos, na escravatura moderna, na prostituição, vão para o inferno. E nós devemos fazer de tudo para que isso não aconteça no nosso seio.
5: Francisco Paulo Luanda, RFI.
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0: Em França, a campanha de Marine Le Pen está a ser abalada por uma investigação do jornal Mediapart que atribui a Jordan Bardella mensagens antissemitas e conspirativas publicadas entre 2013 e 2015. As explicações são com Karina Branco.
7: A investigação visa Jordan Bardella, de 31 anos, atual presidente do partido Rassemblement National, União Nacional, da extrema-direita, na prática o número 2 do partido de Marine Le Pen e que é apontado como provável primeiro-ministro caso ela chegue à presidência. Isto a 7 meses das eleições presidenciais e numa altura em que o partido é o favorito nas sondagens. O Mediapart publica uma série de mensagens antissemitas que Jordan Bardella teria escrito em 2013 quando tinha entre 17 e 18 anos. O político anunciou que vai apresentar queixa por difamação contra o Mediapart e Marine Le Pen já veio manifestar a sua absoluta confiança em Jordan Bardella. A investigação mexe com a estratégia de normalização da imagem do partido que Marine Le Pen passou a liderar em 2011 em substituição do pai, Jean-Marie Le Pen, condenado pela justiça francesa por ter dito, por exemplo, que as câmaras de gás nazis eram um detalhe na história da Segunda Guerra Mundial. O Mediapart é conhecido pelas investigações jornalísticas que levaram vários políticos aos bancos dos réus, nomeadamente o antigo presidente francês Nicolas Sarkozy.
0: O governo espanhol anunciou hoje a suspensão dos despejos de habitações até 2030 e a renovação automática dos contratos de arrendamento com o objetivo de travar a crise da habitação que afeta o país em pleno contexto de contestação social. As explicações são com Cristiana Soares.
8: As medidas foram anunciadas na Rede X pela ministra da Saúde, Mónica Garcia Gómez, no final de duras negociações no seio da coligação governamental. A decisão integra 2 diplomas apresentados pelo Executivo e que ainda terão de ser votados no Parlamento, onde o governo do socialista Pedro Sánchez não dispõe de maioria. A ministra indicou igualmente que o governo pretendia implementar, no âmbito destas medidas, a proibição dos fundos especulativos comprarem habitações. Estes fundos de investimento, tal como as plataformas de arrendamento, arrendamento turístico de curta duração, como a Airbnb, estão na mira dos manifestantes pelo direito à habitação, que os acusam de fazer disparar os preços ao comprarem imóveis em Espanha e de reduzirem a oferta. As medidas fazem parte do decreto Mari Carmen, nome pelo qual ficou conhecido em referência a esta madrilena de 87 anos, despejada na semana passada da sua habitação, onde vivia há cerca de 70 anos depois de casa ter sido adquirida por uma empresa imobiliária. Este despejo provocou uma onda de indignação em Espanha e voltou a colocar a crise da habitação no centro das atenções no país, numa altura em que se aproximam as eleições legislativas de 2027.
0: Sobre a guerra na Ucrânia, prosseguem os bombardeamentos russos à capital. O secretário-geral da NATO, Marco Rutte, garante que os ataques híbridos atribuídos à Rússia não vão dividir a aliança. A declaração surge depois da Estónia acusar os serviços russos de estarem por trás de um ato de sabotagem no país. E é o ponto final neste bloco informativo.

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1: E a segunda parte desta emissão em língua portuguesa aqui na antena da RFI, terça-feira, na rubrica Ciência. Voltamos à decisão da Alemanha, Países Baixos e França de definirem calendários para abandonar os combustíveis fósseis. O professor Paulo Ferrão, do Instituto Superior Técnico, lembra que estas metas já estavam previstas no Pacto Ecológico Europeu. O presidente de São Tomé, Carlos Villanova, é o convidado da nossa enviada especial ao país, Liliana Henriques.
2: Convidado.
3: São Tomé e Príncipe foi a votos no passado domingo, nomeadamente para eleger 55 deputados. Nesta segunda-feira, a Comissão Eleitoral Nacional anunciou resultados preliminares, colocando o MLSTP na oposição em posição dianteira, mas com uma vantagem de algumas centenas de eleitores em relação à ADI no poder, havendo agora a indicação de que estariam numa situação de quase empate. A abstenção, o apelo ao boicote do escrutínio, os critérios para a indigitação de um governo e o futuro relacionamento institucional com quem vai governar foram alguns dos assuntos que a RFI abordou em entrevista exclusiva esta terça-feira com o presidente são-tomense, Carlos Villanova.
4: Se recuarmos a atos eleitorais anteriores, a abstenção sempre foi muito elevada. É verdade que desta vez ultrapassou, mas quando nós olharmos para aquilo que é todo o processo eleitoral, nós olhamos para os progressos que temos feito em matéria de consolidação dos dados eleitorais. Repare que nas eleições presidenciais de 19 de julho foi quando nós conseguimos fazer uma reconciliação entre os registros notariais, os dados existentes, de forma eletrónica, com a Comissão Eleitoral Nacional. Nas presidenciais, detectou-se um bocado mais de problemas técnicos, essa parte foi melhorada, mas eu creio que a imigração também afetou. Não tenho a certeza, mas é algo que nesta legislatura vamos ter que trabalhar muito, entrar na lei eleitoral, fazer melhorias. Eu próprio pedi aos nossos parceiros da União Europeia, que eu os recebi, para nos acompanharem neste processo, porque, ao que tudo indica, nem toda a movimentação imigratória para fora de São Tomé e Príncipe tomou-se em conta e os registros continuam nos cadernos eleitorais em São Tomé. Isto já é de si o motivo. E depois, politicamente, também houve apelos, isto é antidemocrático, deixe-me dizer-lhe, não vejo como é que alguém em perfeito estado normal possa fazer apelo à abstenção. Portanto, não só é antidemocrático, mas é incorrer em erro, enganar pessoas, eleitores. Nem todos nós temos o mesmo discernimento, mas temos de lidar com a questão. E nós vamos lidar positivamente com a questão. Eu tenho esperança que nesta legislatura conseguiremos, porque as forças políticas ativas entenderam que não é um apelo que se faça, tanto é que todos eles apelaram à votação em massa. Não aconteceu, vamos lidar com a questão, vamos olhar para ele e tentar corrigir para que os próximos atos sejam melhores.
3: Ontem a Comissão Eleitoral Nacional deu os primeiros resultados, são resultados provisórios destas eleições, e desde então os partidos políticos têm andado a especular sobre o número de mandatos que têm respectivamente. Inicialmente falou-se do MLSTP estar à frente e de ter mais mandatos do que a ADI, depois evoluiu para um empate e agora é um quase empate. Como é que avalia a forma como atuaram estes partidos políticos desde ontem?
4: Com alguma precipitação. Mas, pronto, não vou entrar em muitos pormenores quanto a isso, mas reconheço que é com alguma precipitação. De parte e de outra, na mensagem que eu fiz à nação, apelei à serenidade também diz aguardar calmamente pelo anúncio dos resultados. Eles ainda não são oficiais. A Comissão Eleitoral fez o seu papel, anunciou, e nota-se que realmente há uma aproximação entre dois dos principais partidos. Há uma diferença, respeitemo-la. Agora, cabe ao Tribunal Constitucional, de facto, quem tem a competência de validar não só os mandatos, o vencedor das eleições. E a partir deste momento, trabalharemos na constituição, na formação e na organização de todas as instituições que foram democraticamente eleitas para que elas entrem em funcionamento. Falo da Assembleia Nacional, a sua composição, e dos governos. Portanto, sobretudo o Governo Central, que é uma emanação direta do resultado das eleições. Portanto, eu penso que nos próximos dias há um prazo legal a cumprir, o Tribunal Constitucional vai se pronunciar e a partir daí nós saberemos exatamente quem é o vencedor, quais são os mandatos distritais, nacional, para então constituirmos os órgãos democraticamente eleitos.
3: Não receia que, dado o nervosismo que há entre certos partidos políticos, possa haver também alguma suspeita em relação ao Tribunal Constitucional, que ao longo deste processo foi acusado de alguma parcialidade política?
4: Tem sido comum, mas repare que eu dou uma espécie de um exemplo. Qualquer cidadão, individual ou, digamos, qualquer entidade, individual ou coletivo, mas que encontra resposta nos culpados, que os terceiros são sempre os culpados dos seus problemas, não é verdade. A lei não existe só quando ela nos é favorável. Ela existe para nós, com serenidade, aceitarmos as decisões dos tribunais e, quando não concordamos, temos que encontrar espaço para recorrer, interpretar. Mas tudo quanto vier a acontecer, respondendo diretamente à sua pergunta, nada disso não poderá ser resolvido se continuarmos com o espírito aberto, o engajamento para o diálogo. Resolve-se tudo isso. Portanto, as suspeições, elas podem existir, mas é preciso respeitar as instituições e agirmos com base nas decisões que são de lei.
3: Neste processo todo, tendo em conta que há um quase empate, pelo menos por enquanto, tem havido contactos políticos entre as várias forças para construir eventuais coligações para formar governo. Como é que vê precisamente esta perspectiva? Quais vão ser os seus critérios para aceitar uma ou outra coligação para governar?
4: Vejo como bom tom essa aproximação entre os partidos, tanto demonstra algum espírito de concertação e de diálogo, que é bom, não quer dizer que todos os contactos sejam traduzidos em resultados concretos. Pela minha parte, acompanho, desde já, com muita atenção. Se puder influenciar alguma coisa, todos os partidos sabem que estou à disposição para fazer, mas a entrada em ação do Presidente da República é exatamente quando tiver o anúncio oficial dos dados, convidar o partido vencedor, ter uma conversa e pedir, eu sempre disse, a sustentabilidade parlamentar. Ela tem que me ser garantida antes de nomear o próximo governo. Não é de todo factível que o próximo governo, no primeiro embate, seja um governo praticamente com os pés na rua. Não faz sentido, nós estaríamos a promover aquilo que todos apelamos, que é a estabilidade, um princípio de coesão nacional, um princípio de diálogo, onde as pessoas conversem, tragam os problemas e pensem todos o país. Eu não vi nenhuma força política, desde as eleições do 19 de julho para as presidenciais e agora em setembro, que não usasse um slogan que refletisse ou que colocasse São Tomé e Príncipe em primeiro lugar. Todos. E então temos que, na prática, demonstrar isso. Portanto, o próximo governo será uma emanação da sustentabilidade parlamentar que me for garantido.
3: O que espera do futuro governo com o qual vai trabalhar, Sr. Presidente?
4: Lealdade institucional é a primeira das condições, espírito aberto para o diálogo permanente, disponibilidade para trabalhar e coragem para reformar. Vamos ter que, de facto, introduzir muitas reformas para melhorar o funcionamento do país e a capacidade, ao nível da Assembleia, de se discutir honestamente, com sinceridade, as grandes questões do país. E não escondo, inclusive, a possibilidade da revisão constitucional neste quadro, nesta legislatura, através do diálogo.
3: Uma das reformas que enunciou como sendo prioritárias quando tomou posse para o seu novo mandato foi precisamente a justiça. Como é que encara essa reforma?
4: A justiça, de facto, tem sido o meu denominador comum. Durante 5 anos foi onde eu mais intervi, foi onde eu mais trabalhei, foi onde eu mais contribuí. Continuarei. Cheguei a fazer conselhos de Estado temáticos sobre a justiça, reuniões de alto nível, várias delas, mas repara, ela é tão transversal, ela é tão importante para o Estado de Direito Democrático e para a atração de investimentos no nosso país, que todos nós temos que nos dedicar. E foi também com bastante satisfação que eu vi nos programas e nas mensagens de muitos partidos políticos também o apelo à contribuição para melhorar a justiça. Portanto, conto com o próximo governo para que juntos possamos melhorar ainda mais. Não é uma situação que pontualmente há um assunto concreto que se resolva. Ele é abrangente. Nós vamos ter que abordar de forma que ela seja mais célere, ela seja mais justa e que ela possa, sobretudo, ser mais orientada para a solução dos problemas, para o bem do país, do seu povo e dos investimentos. Vamos avançar.
3: Neste processo todo, o país tem recebido o apoio do FMI e do Banco Mundial, que também fazem preconizações. Até que ponto é que o futuro governo não vai estar, digamos assim, não diria de mãos atadas, mas bastante condicionado pelas preconizações das instituições internacionais?
4: Temos parceiros multilaterais que nos têm acompanhado ao longo desses anos, assim como os bilaterais. Há um conjunto, um quadro próprio que temos que respeitar para que possamos continuar a ter esses parceiros ao nosso lado. Não creio que qualquer que seja o governo que venha, que ponha diretamente em causa. Pode rever, pode encontrar outros mecanismos e, como digo, pode e deve sempre conversar. Se fecharmos as portas do diálogo, então aí não avançaremos para lado nenhum. E este diálogo tem que ser com os parceiros e internamente também. Eu velarei para que internamente se abra um novo capítulo na história deste país, que é um diálogo mais permanente, mais sincero, mais direto, e depois, a partir daí, encontrarmos pontos de convergência para termos uma estratégia que possa pôr o país na rota do desenvolvimento.
3: Ouvimos o presidente de São Tomense, Carlos Vila Nova, em entrevista exclusiva. Liliana Henriques, RFI, São Tomé.
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1: E a rubrica Ciência tem hoje a assinatura de Mateus Santa Rita.
2: Ciência. Nos últimos meses, 3 países europeus fixaram calendários para deixar os combustíveis fósseis. A Alemanha, na quarta-feira, 23 de setembro, apontou para 2045. Também em setembro, os Países Baixos tinham apontado para 2050. Já a França, em abril, definiu uma data para cada combustível: 2030 para o carvão, 2045 para o petróleo e 2050 para o gás. Todos apostam na eletrificação dos transportes, dos edifícios e da indústria para a descarbonização, ou seja, deixar de depender dos combustíveis fósseis, como o petróleo, o gás e o carvão, para reduzir ou eliminar as emissões de gases com efeito estufa, como o dióxido de carbono ou CO2, e alcançar assim a neutralidade energética. Estes anúncios surgem na sequência de compromissos assumidos na COP28, no Dubai, de realizar uma transição energética. O professor catedrático Paulo Ferrão, do Instituto Superior Técnico em Lisboa, diz que estas medidas, apesar de serem mais pragmáticas e ambiciosas, já faziam parte dos compromissos do Pacto Ecológico Europeu, lançado em 2019 pela União Europeia.
5: Esta questão não é nova. Temos na Europa, há muitos anos, aquilo que se chama European Green Deal. Tem como objetivo tornar a Europa no primeiro continente climaticamente neutro. Quer dizer que temos que reduzir significativamente estas emissões, ou seja, temos que reduzir significativamente a queima de combustíveis fósseis para que não possamos emitir o CO2, mas algum CO2 pode ainda ser emitido pela queima de combustíveis fósseis se ele depois for capturado por outros mecanismos, nomeadamente as florestas. E aí é o que nós chamamos climaticamente neutro. Emitimos algum, mas esse que emitimos vamos capturá-lo. Portanto, a Europa quer ser climaticamente neutra até 2050. O que aconteceu agora, muito recentemente, foram políticas dos países para serem mais explícitos no fim dos combustíveis fósseis. E isto é que é mais novo, porque já todos os países europeus estavam com este compromisso de sermos um continente climaticamente neutro até 2050, certo?
2: Mas estes planos são mais ambiciosos?
5: São ambiciosos, são mais pragmáticos. A questão é como é que se lá chega. O anúncio francês é o que eu acho mais pragmático de todos. A França diz claramente que se quer livrar do carvão até 2030, que se quer livrar do petróleo até 2045, e isto é fortíssimo, não é? Portanto, quer dizer que até 2045, se isto fosse cumprido, deixa de haver consumo de gasolina e de gasóleo, e que se quer livrar do gás fóssil, portanto, gás natural, por exemplo, até 2050. Portanto, é o que tem as metas mais claras.
2: A França continua a apostar no nuclear e a Alemanha nas energias renováveis. Que alternativas existem hoje aos combustíveis fósseis?
5: A alternativa hoje é basicamente só uma. É produzir a eletricidade com fontes de energia renovável, ou como a França com o nuclear, com energia renovável. E com o nuclear, as emissões diretas de CO2 não existem. Mas é evidente que para fabricar estes equipamentos pode haver, mas pronto. E o que acontece é, então, passamos a ter uma eletricidade que podemos chamar verde, que não tem emissões de CO2 associadas, não tem uso de combustíveis fósseis, e então, se passamos a ter esta eletricidade verde, agora o segredo passa em eletrificar os processos que antes usavam combustíveis, não é? Nomeadamente, e com enorme peso, os transportes. Eletrificar a indústria. Por exemplo, eletrificar em nossa casa o aquecimento e arrefecimento. Portanto, um dos eixos centrais de qualquer um destes planos é, por exemplo, proibir até os esquentadores, não é? Para aquecermos a nossa água em casa, que era, por exemplo, com gás, e passar a ter bombas de calor que consomem eletricidade e que têm uma grande vantagem. Vai buscar o frio que está na rua para transformar em calor, digamos assim, dentro de casa. Uma bomba de calor liberta 3 a a 4 vezes mais calor do que a eletricidade que consome. Portanto, é muito eficiente. Resumindo, produzir eletricidade verde a partir de fontes renováveis ou, enfim, isto é um bocado mais polémico, mas já se começa a aceitar na Europa também o nuclear. E depois eletrificar todos os consumos que for possível. Portanto, usar eletricidade em vez de combustíveis fósseis. Há uma grande exceção, que é a aviação, não é? Muito dificilmente um avião será elétrico. Uma bateria pesadíssima para andar num avião. E então aí a grande aposta são os SAFs em inglês, que é o Sustainable Aviation Fuels, que no fundo são combustíveis, por exemplo, derivados de biocombustíveis, ou, por exemplo, a Alemanha também quer apostar muito no hidrogênio. Portanto, hidrogênio, no fundo, é usar eletricidade renovável para transformar a água em hidrogênio e oxigênio, mas depois usar o hidrogênio como combustível em vários sítios, por exemplo, mesmo há automóveis a hidrogênio.
2: Então a grande solução são as energias renováveis?
5: São duas. A energia renovável, mas depois tão importante ou mais do que isso é eletrificar, não é? Veja bem o esforço que isto vai ser, não é? O que é difícil nisto? É que nós estamos atrasados na eletrificação automóvel, não é? Hoje em dia o maior produtor de automóveis elétricos é a China, não é? E a nossa indústria, nomeadamente a alemã e a francesa, está com dificuldades de competitividade na fábrica de carros elétricos. Mas isto é bom, ter uma estratégia que é para a indústria poder realmente, e sem nenhuma dúvida, avançar e progredir rapidamente, melhorar a eficiência e o custo dos veículos elétricos fabricados na Europa. E ainda mais, o que é muito difícil é, por exemplo, os autocarros. Não? Temos menos fabricantes de autocarros e de veículos pesados elétricos.
2: Vemos que a segurança energética está no centro destes planos. A guerra na Ucrânia levou à proibição do gás russo e agora as instabilidades no Médio Oriente levaram ao bloqueio do Estreito de Hormuz e, por consequente, a subida do preço dos combustíveis. Diria que esta conjuntura acelerou a descarbonização e os compromissos para esta?
5: São um estímulo enorme para isto e aumentam muito a resiliência europeia. Quer dizer, eu vou só dar um exemplo. Por exemplo, eu tenho um carro elétrico. Eu carrego o meu carro em casa à noite. O meu custo por quilómetro é 4 ou 5 ou 6 vezes menor do que seria se fosse a gasolina. Portanto, eu não estou a sentir o problema do aumento do custo do petróleo, por enquanto. Portanto, isto tem um impacto enormíssimo nas famílias.
2: Diria que estes choques puseram um custo para a Europa depender das energias fósseis importadas?
5: Como é evidente, um dos grandes objetivos políticos desta eletrificação e, portanto, da aposta nas energias renováveis é tornar a Europa mais resiliente e não dependente do fornecimento externo. Quando a França diz que não quer depender dos combustíveis fósseis até 2045, aí está. E ficamos totalmente libertos deste tipo de problemas de abastecimento de combustíveis, sim.
2: Mas vemos que, na realidade, a União Europeia importa mais de metade da energia que consome. Descarbonizar é mesmo possível dentro destes prazos?
5: Acho muito difícil. Acho bem que elas existam. Mas claro que vão ser difíceis e exigentes, não é? Nomeadamente, por exemplo, na eletrificação do parque automóvel em tão pouco tempo. Portanto, temos que ter aqui um período de transição. O que eu acho que acredito que aconteça é que a partir dessa data não se comprem mais veículos, não é? Portanto, não se vendam. Não... Pronto, mas claro, há aqui um parque que ainda tem que fazer o seu offset. Portanto, ou seja, não há diminuir as emissões todas no dia, mas obviamente é muito importante ter esta política para estimular uma transição forte e sem dúvidas. Quer dizer, ou seja, o pior que pode haver é uma política ao zigue-zague, não é? Portanto, eu acho que a Europa tem sido muito coerente e é importante que a indústria acredite nisto e que se prepare, não é? E que se mobilize para aumentar a eficiência e para ser mais competitivo, nomeadamente, neste caso, com a China, não é?
2: E nas energias renováveis vemos que também existem limites, penso nomeadamente na dependência de minerais como o lítio para a construção de baterias ou de outras infraestruturas. Quais são esses limites?
5: Dependemos muito. Por exemplo, o lítio, exatamente, mas não só o cobalto. Mas aí temos outra questão que a Europa também está a acelerar agora muito, que é a da economia circular. Portanto, a ideia é que nós vamos importando estes produtos, mas se calhar daqui a 20 ou 30 anos, se importarmos os produtos, já cá temos nesses produtos o material suficiente para continuar a fabricar. Mas temos é que os saber reciclar. A Comissão Europeia, nomeadamente em investigação, tem lançado agora bastantes calls para fazer investigação na melhoria dos processos de reciclagem destas matérias-primas críticas, justamente para desenvolver os processos de separação e reciclagem destes ligação. Tem lançado agora bastantes calls para fazer investigação na melhoria dos processos de reciclagem destas matérias-primas críticas, justamente para desenvolver os processos de separação e reciclagem destes materiais, para que a Europa fique mais independente

0: teve 17.551 votos, 23 mandados. PCD obteve 1.334 votos, 0 mandados. O MDFM-UL obteve 885 votos, 0 mandados. E o partido ADI obteve 17.184 votos, com 22 mandatos. Somado a esse total nacional, nós temos o Círculo de África, que tem um voto que adiciona ao partido ADI, e o Círculo da Europa, com um mandato que adiciona ao partido MLSTP, fazendo assim, com esses dois, 24 mandatos para o MLSTP e 23 mandatos para o ADI.
1: Neste figurino, o MLSTP, partido mais votado, poderia ter obtido 24 assentos no Parlamento face aos 23 possivelmente obtidos pela ADI no poder, a Comissão Eleitoral sublinhando que se trata de dados provisórios que precisam ainda ser confirmados pelo Tribunal Constitucional. Ontem, ainda antes do anúncio dos resultados preliminares, o MLSTP reivindicou pelo menos 26 mandatos e organizou uma passeata à tarde para reforçar a sua posição. Já a ADI alegou que existia a possibilidade de haver um empate técnico a 23 mandatos para ambos os partidos. A coligação MCI-PS-PUM, que segundo estimativas da Comissão Eleitoral terá obtido 6 mandatos, felicitou ontem o partido que chegou à frente e declarou-se disponível para estudar com o MLSTP os termos de uma coligação governativa, não fechando, contudo, a porta à ADI no poder. Liliana Henriques, RFI, São Tomé.
2: Por sua vez, a missão da observação da União Europeia às eleições são-tomenses saudou o clima pacífico da votação, mas fez reparos à politização da justiça e ao financiamento das campanhas, como explicou o eurodeputado Sérgio Humberto, chefe da missão da observação europeia.
3: As nossas equipas constataram que as filas de eleitores eram raras e que a composição das mesas era mais equilibrada em termos de representação de género. Os observadores da nossa missão registaram também alguns casos de pessoas com dificuldade em encontrar a sua mesa ou que não estavam recenseadas. A prática do banho continua a ser considerado uma prática informal antes das eleições e no próprio dia eleitoral. Os procedimentos de encerramento e apuramento nas mesas de voto observadas foram avaliados positivamente. No entanto, o horário de encerramento das mesas continuou a ser inconsistente. Algumas encerravam às 5, outras às 5:30, outras às 6 horas e isto deve ser harmonizado. Por último, foram expressas preocupações quanto à politização do poder judicial por todo o espectro político. O processo de registro de candidatos suscitou preocupações relativamente à igualdade de tratamento, a transparência no financiamento da campanha continua a ser limitada, não existindo um sistema eficaz para a divulgação atempada das receitas e despesas.
2: Ouvimos Sérgio Humberto, chefe da Missão de Observação Europeia em São Tomé, declarações recolhidas pela nossa enviada especial Liliana Henriques. E no desporto, no apuramento para o Campeonato Africano das Nações 2027, Moçambique venceu hoje por 4-1 o Sudão. Neste momento, a Guiné-Bissau joga com a Nigéria. Mais tarde, Cabo Verde vai defrontar o Ruanda.
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2: Os cortes orçamentais estão a levar as organizações de apoio aos refugiados a um ponto de ruptura em áreas cruciais, onde cerca de 8,3 milhões de pessoas podem ficar sem ajuda este ano, alertou o Alto Comissariado das Nações Unidas para os Refugiados. As explicações são com Karina Branco.
5: No final de julho, o Alto Comissariado das Nações Unidas para os Refugiados tinha recebido apenas 32% dos 8,5 mil milhões de dólares necessários para este ano, o que deixa cerca de 8 milhões e 300 mil pessoas em risco de ficarem sem ajuda. O relatório do Acnur, publicado hoje, alerta também que os fundos disponíveis já tinham diminuído de 5,2 mil milhões de dólares para 3,9 mil milhões entre 2024 e 2025, devido a uma redução das contribuições. O Acnur alerta ainda que a sua capacidade de proteger e prestar assistência aos refugiados está a ser minada por esse agravamento do déficit de financiamento, o que obriga a reduzir os programas essenciais. Em causa está a possibilidade do fecho de centros de acolhimento ou de centros de proteção à infância. Concretamente, no Chad, cerca de 200 mil mulheres e raparigas correm o risco de perder o acesso a espaço

0: dos seguros e a programas de prevenção neste país e 233 mil crianças poderão ficar sem serviços de proteção. Outro exemplo, no Sudão, dezenas de milhares de sobreviventes de violência sexual e crianças em grande perigo também podem perder o acesso a serviços de proteção essenciais.
1: A 7 meses das eleições presidenciais em França, milhares de trabalhadores da função pública manifestam-se por todo o país contra o recuo do poder de compra e para pedir melhores salários e mais recursos para trabalhar. Catarina Falcão.
2: Milhares de trabalhadores do setor público, incluindo bombeiros, desfilaram esta terça-feira em diversas cidades francesas para protestar contra a erosão do seu poder de compra a poucos meses das eleições presidenciais. O protesto foi convocado por uma ampla coligação de sindicatos para exigir aumentos salariais para os funcionários públicos e recursos orçamentais compatíveis com as missões do serviço público. Quase 10% dos funcionários públicos fizeram greve, segundo dados oficiais. Em Nantes, por exemplo, os manifestantes agitavam bandeiras sindicais e cartazes com as palavras basta de baixos salários e a França está em chamas, os seus bombeiros também. O próximo orçamento do Estado francês vai ser apresentado nesta quinta-feira e os trabalhadores do setor público estão revoltados com o anúncio do governo de mais um congelamento do índice salarial da função pública, apesar da inflação. A França é o país mais endividado da zona euro, a seguir à Grécia e à Itália. Entretanto, os bloqueios em várias escolas secundárias continuaram também nesta terça-feira. O movimento começou nas escolas dos subúrbios de Paris há uma semana e os alunos protestam contra salas de aula sobrelotadas, horários sobrecarregados e irregulares e falta de professores.
1: 3 países europeus fixaram calendários para deixar os combustíveis fósseis, a Alemanha, Países Baixos e a França. O professor catedrático Paulo Ferrão, do Instituto Superior Técnico em Lisboa, diz que estas medidas já faziam parte dos compromissos do Pacto Ecológico Europeu.
3: Esta questão não é nova. Temos na Europa, há muitos anos, aquilo que se chama European Green Deal. Tem como objetivo tornar a Europa no primeiro continente climaticamente neutro. Quer dizer que temos que reduzir significativamente estas emissões, ou seja, temos que reduzir significativamente a queima de combustíveis fósseis para que não possamos emitir o CO2, mas algum CO2 pode ainda ser emitido pela queima de combustíveis fósseis se ele depois for capturado por outros mecanismos, nomeadamente as florestas. E aí é o que nós chamamos climaticamente neutro. Emitimos algum, mas esse que emitimos vamos capturá-lo. Portanto, a Europa quer ser climaticamente neutra até 2050. O que aconteceu agora, muito recentemente, foram políticas dos países para serem mais explícitos no fim dos combustíveis fósseis. E isto é que é mais novo, porque já todos os países europeus estavam com este compromisso de sermos um continente climaticamente neutro até 2050, certo?
1: O professor Paulo Ferrão, entrevistado por Mateus Santa Rita, e é o ponto final neste bloco informativo.
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1: E a segunda parte desta emissão em língua portuguesa aqui na antena da RFI, terça-feira, na rubrica Ciência. Voltamos à decisão da Alemanha, Países Baixos e a França de definirem calendários para abandonar os combustíveis fósseis. O professor Paulo Ferrão, do Instituto Superior Técnico, lembra que estas metas já estavam previstas no Pacto Ecológico Europeu. O presidente de São Tomé, Carlos Villanova, é o convidado da nossa enviada especial ao país, Liliana Henriques.
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5: São Tomé e Príncipe foi a votos no passado domingo, nomeadamente para eleger 55 deputados. Nesta segunda-feira, a Comissão Eleitoral Nacional anunciou resultados preliminares, colocando o MLSTP na oposição em posição dianteira, mas com uma vantagem de algumas centenas de eleitores em relação à ADI no poder, havendo agora a indicação de que estariam numa situação de quase empate. A abstenção, o apelo ao boicote do escrutínio, os critérios para a indigitação de um governo e o futuro relacionamento institucional com quem vai governar, foram alguns dos assuntos que a RFI abordou em entrevista exclusiva esta terça-feira com o presidente são-tomense, Carlos Villanova.
6: Se recuarmos a atos eleitorais anteriores, a abstenção sempre foi muito elevada. É verdade que desta vez ultrapassou, mas quando nós olharmos para aquilo que é o todo o processo eleitoral, nós olhamos para os progressos que temos feito em matéria de consolidação dos dados eleitorais. Repare que nas eleições presidenciais de 19 de julho foi quando nós conseguimos fazer uma reconciliação entre os registros notariais dos dados existentes, de forma eletrónica, com a Comissão Eleitoral Nacional. Nas presidenciais, detectou-se um bocado mais de problemas técnicos, essa parte foi melhorada, mas eu creio que a imigração também afetou. Não tenho a certeza, mas é algo que nesta legislatura vamos ter que trabalhar muito, entrar na lei eleitoral, fazer melhorias. Eu próprio pedi aos nossos parceiros da União Europeia que eu os recebi para nos acompanharem neste processo, porque, ao que tudo indica, nem toda a movimentação imigratória para fora de São Tomé e Príncipe tomou-se em conta e os registros continuam nos cadernos eleitorais em São Tomé. Isto já é de si um motivo. E depois, politicamente, também houve apelos, isto é antidemocrático, deixe-me dizer-lhe, não vejo como é que alguém em perfeito estado normal possa fazer apelo à abstenção. Portanto, não só é antidemocrático, mas é incorrer em erro, enganar pessoas, eleitores. Nem todos nós temos o mesmo discernimento, mas temos de lidar com a questão. E nós vamos lidar positivamente com a questão. Eu tenho esperança que nesta legislatura conseguiremos, porque as forças políticas ativas entenderam que não é um apelo que se faça. Tanto é que todos eles apelaram à votação em massa. Não aconteceu, vamos lidar com a questão, vamos olhar para ele e tentar corrigir para que os próximos atos sejam melhores.
5: Ontem a Comissão Eleitoral Nacional deu os primeiros resultados, são resultados provisórios destas eleições, e desde então os partidos políticos têm andado a especular sobre o número de mandatos que têm respectivamente. Inicialmente falou-se do MLSTP estar à frente e de ter mais mandatos do que a ADI, depois evoluiu para um empate e agora é um quase empate. Como é que avalia a forma como atuaram estes partidos políticos desde ontem?
6: Com alguma precipitação. Mas, pronto, não vou entrar em muitos pormenores quanto a isso, mas reconheço que é com alguma precipitação. De parte e de outra, na mensagem que eu fiz à nação, apelei à serenidade. A serenidade também diz aguardar calmamente pelo anúncio dos resultados. Eles ainda não são oficiais. A Comissão Eleitoral fez o seu papel, anunciou, e nota-se que realmente há uma aproximação entre dois dos principais partidos. Há uma diferença, respeitemo-la. Agora, cabe ao Tribunal Constitucional, de facto, quem tem a competência de validar não só os mandatos, o vencedor das eleições. E a partir deste momento, trabalharemos na constituição, na formação e na organização de todas as instituições que foram democraticamente eleitas para que elas entrem em funcionamento. Falo da Assembleia Nacional, a sua composição, e dos governos. Portanto, sobretudo o Governo Central, que é uma emanação direta do resultado das eleições. Portanto, eu penso que nos próximos dias há um prazo legal a cumprir, o Tribunal Constitucional vai se pronunciar e a partir daí nós saberemos exatamente quem é o vencedor, quais são os mandatos distritais, nacional, para então constituirmos os órgãos democraticamente eleitos.
5: Não receia que, dado o nervosismo que há entre certos partidos políticos, possa haver também alguma suspeita em relação ao Tribunal Constitucional, que ao longo deste processo foi acusado de alguma parcialidade política?
6: Tem sido comum, mas repare que eu dou uma espécie de um exemplo. Qualquer cidadão, individual ou, digamos, qualquer entidade, individual ou coletiva, mas que encontra resposta nos culpados, que os terceiros são sempre os culpados dos seus problemas, não é verdade. A lei não existe só quando ela nos é favorável. Ela existe para nós, com serenidade, aceitarmos as decisões dos tribunais e, quando não concordamos, temos que encontrar espaço para recorrer, interpretar. Mas tudo quanto vier a acontecer, respondendo diretamente à sua pergunta, nada disso não poderá ser resolvido se continuarmos com o espírito aberto, o engajamento para o diálogo. Resolve-se tudo isso. Portanto, as suspeições elas podem existir, mas é preciso respeitar as instituições e agirmos com base nas decisões que são de lei.
5: Neste processo todo, tendo em conta que há um quase empate, pelo menos por enquanto, tem havido contactos políticos entre as várias forças para construir eventuais coligações para formar governo. Como é que vê precisamente esta perspectiva? Quais vão ser os seus critérios para aceitar uma ou outra coligação para governar?
6: Vejo como bom tom essa aproximação entre os partidos, tanto demonstra algum espírito de concertação e de diálogo, que é bom, não quer dizer que todos os contactos sejam traduzidos em resultados concretos. Pela minha parte, acompanho, desde já, com muita atenção. Se puder influenciar alguma coisa, todos os partidos sabem que estou à disposição para o fazer, mas a entrada em ação do Presidente da República é exatamente quando tiver o anúncio oficial dos dados, convidar o partido vencedor, ter uma conversa e pedir, eu sempre disse, a sustentabilidade do Parlamento. Ela tem que ser garantida antes de nomear o próximo governo. Não é de todo factível que o próximo governo, no primeiro embate, seja um governo praticamente com os pés na rua. Não faz sentido, nós estaríamos a promover aquilo que todos apelamos, que é a estabilidade, um princípio de coesão nacional, um princípio de diálogo, onde as pessoas conversem, tragam os problemas e pensem todos o país. Eu não vi nenhuma força política, desde as eleições do 19 de julho para as presidenciais e agora em setembro, que não usasse um slogan que refletisse ou que colocasse São Tomé e Príncipe em primeiro lugar. Todos. E então temos que, na prática, demonstrar isso. Portanto, o próximo governo será uma emanação da sustentabilidade parlamentar que me for garantido.
5: O que espera do futuro governo com o qual vai trabalhar, Sr. Presidente?
6: Lealdade institucional é a primeira das condições, espírito aberto para o diálogo permanente, disponibilidade para trabalhar e coragem para reformar. Vamos ter que, de facto, introduzir muitas reformas para melhorar o funcionamento do país e a capacidade ao nível da Assembleia de se discutir honestamente, com sinceridade, as grandes questões do país. E não escondo, inclusive, a possibilidade da revisão constitucional neste quadro, nesta legislatura, através do diálogo.
5: Uma das reformas que enunciou como sendo prioritárias quando tomou posse para o seu novo mandato foi precisamente a justiça. Como é que encara essa reforma?
6: A justiça, de facto, tem sido o meu denominador comum. Durante 5 anos foi onde eu mais intervi, foi onde eu mais trabalhei, foi onde eu mais contribuí. Continuarei. Cheguei a fazer conselhos de Estado temáticos sobre a justiça, reuniões de alto nível, várias delas, mas repara, ela é tão transversal, ela é tão importante para o Estado de Direito Democrático e para a atração de investimentos do nosso país, que todos nós temos que nos dedicar. E foi também com bastante satisfação que eu vi nos programas e nas mensagens de muitos partidos políticos também o apelo à contribuição para melhorar a justiça. Portanto, conto com o próximo governo para que juntos possamos melhorar ainda mais. Não é uma situação que pontualmente há um assunto concreto que se resolva. Ele é abrangente. Nós vamos ter que abordar de forma que ela seja mais célere, ela seja mais justa e que ela possa, sobretudo, ser mais orientada para a solução dos problemas, para o bem do país, do seu povo e dos investimentos. Vamos avançar.
5: Neste processo todo, o país tem recebido o apoio do FMI e do Banco Mundial, que também fazem preconizações. Até que ponto é que o futuro governo não vai estar, digamos assim, não diria de mãos atadas, mas bastante condicionado pelas preconizações das instituições internacionais?
6: Temos parceiros multilaterais que nos têm acompanhado ao longo desses anos, assim como os bilaterais. Há um conjunto, um quadro próprio que temos que respeitar para que possamos continuar a ter esses parceiros ao nosso lado. Não creio que qualquer que seja o governo que venha, que ponha diretamente em causa. Pode rever, pode encontrar outros mecanismos e, como digo, pode e deve sempre conversar. Se fecharmos as portas do diálogo, então aí não avançaremos para lado nenhum. E este diálogo tem que ser com os parceiros e internamente também. Eu velarei para que internamente se abra um novo capítulo na história deste país, que é um diálogo mais permanente, mais sincero, mais direto. E depois, a partir daí, encontrarmos pontos de convergência para termos uma estratégia que possa pôr o país na rota do desenvolvimento.
5: Ouvimos o presidente de São Tomense, Carlos Vila Nova, em entrevista exclusiva. Liliana Henriques, RFI, São Tomé.
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1: E a rubrica Ciência tem hoje a assinatura de Mateus Santa Rita.
7: Ciência. Nos últimos meses, 3 países europeus fixaram calendários para deixar os combustíveis fósseis. A Alemanha, na quarta-feira, 23 de setembro, apontou para 2045. Também em setembro, os Países Baixos tinham apontado para 2050. Já a França, em abril, definiu uma data para cada combustível: 2030 para o carvão, 2045 para o petróleo e 2050 para o gás. Todos apostam na eletrificação dos transportes, dos edifícios e da indústria para a descarbonização, ou seja, deixar de depender dos combustíveis fósseis, como o petróleo, o gás e o carvão, para reduzir ou eliminar as emissões de gases com efeito estufa, como o dióxido de carbono ou CO2, e alcançar assim a neutralidade energética. Estes anúncios surgem na sequência de compromissos assumidos na COP28, no Dubai, de realizar uma transição energética. O professor catedrático Paulo Ferrão, do Instituto Superior Técnico em Lisboa, diz que estas medidas, apesar de serem mais pragmáticas e ambiciosas, já faziam parte dos compromissos do Pacto Ecológico Europeu, lançado em 2019 pela União Europeia.
3: Esta questão não é nova. Temos na Europa, há muitos anos, aquilo que se chama European Green Deal. Tem como objetivo tornar a Europa no primeiro continente climaticamente neutro. Quer dizer que temos que reduzir significativamente essas emissões, ou seja, temos que reduzir significativamente a queima de combustíveis fósseis para que não possamos emitir o CO2, mas algum CO2 pode ainda ser emitido pela queima de combustíveis fósseis se ele depois for capturado por outros mecanismos, nomeadamente as florestas. E aí é o que nós chamamos climaticamente neutro. Emitimos algum, mas esse que emitimos vamos capturá-lo. Portanto, a Europa quer ser climaticamente neutra até 2050. O que aconteceu agora, muito recentemente, foram políticas dos países para serem mais explícitos no fim dos combustíveis fósseis. E isto é que é mais novo, porque já todos os países europeus estavam com este compromisso de sermos um continente climaticamente neutro até 2050, certo?
7: Mas estes planos são mais ambiciosos?
3: São ambiciosos, são mais pragmáticos. A questão é como é que se lá chega. O anúncio francês é o que eu acho mais pragmático de todos. A França diz claramente que se quer livrar do carvão até 2030, que se quer livrar do petróleo até 2045, e isto é fortíssimo, não é? Portanto, quer dizer que até 2045, se isto for cumprido, deixa de haver consumo de gasolina e de gasóleo, e que se quer livrar do gás fóssil, portanto, gás natural, por exemplo, até 2050. Portanto, é o que tem as metas mais claras.
7: A França continua a apostar no nuclear e a Alemanha nas energias renováveis. Que alternativas existem hoje aos combustíveis fósseis?
3: A alternativa hoje é basicamente só uma. É produzir a eletricidade com fontes de energia renovável, ou como a França com o nuclear. Com energia renovável e com nuclear, as emissões diretas de CO2 não existem. Mas é evidente que depois para fabricar estes equipamentos pode haver, mas pronto. E o que acontece é, então, passamos a ter uma eletricidade que podemos chamar verde, que não tem emissões de CO2 associadas, não tem uso de combustíveis fósseis, e então, se passamos a ter esta eletricidade verde, agora o segredo passa em eletrificar os processos que antes usavam combustíveis, não é? Nomeadamente, e com enorme peso, os transportes, eletrificar a indústria, por exemplo, eletrificar em nossa casa o aquecimento e arrefecimento. Portanto, um dos eixos centrais de qualquer um destes planos é, por exemplo, proibir até os esquentadores, não é? Para aquecermos a nossa água em casa, que era, por exemplo, com gás, e passar a ter bombas de calor que consomem eletricidade e que têm uma grande vantagem. Vai buscar o frio que está na rua para transformar em calor, digamos assim, dentro de casa. Uma bomba de calor liberta 3 a 4 vezes mais calor do que a eletricidade que consome. Portanto, é muito eficiente. Resumindo, produzir eletricidade verde a partir de fontes renováveis ou, enfim, isto é um bocado mais polémico, mas já se começa a aceitar na Europa também o nuclear. E depois eletrificar todos os consumos que for possível. Portanto, usar eletricidade em vez de combustíveis fósseis. Há uma grande exceção, que é a aviação, não é? Muito dificilmente um avião será elétrico, uma bateria pesadíssima para andar num avião. E então aí a grande aposta são os SAFs em inglês, que é o Sustainable Aviation Fuels, que no fundo são combustíveis, por exemplo, derivados de biocombustíveis, ou, por exemplo, a Alemanha também quer apostar muito no hidrogênio. Portanto, hidrogênio, que no fundo é usar eletricidade renovável para transformar a água em hidrogênio e oxigênio, mas depois usar o hidrogênio como combustível em vários sítios, por exemplo, mesmo há automóveis a hidrogênio.
7: Então a grande solução são as energias renováveis?
3: São duas. É a energia renovável, mas depois tão importante ou mais do que isso é eletrificar, não é? Veja bem o esforço que isto vai ser, não é? O que é difícil nisto? É que nós estamos atrasados na eletrificação automóvel, não é? Hoje em dia o maior produtor de automóveis elétricos é a China, não é? Que a nossa indústria, nomeadamente a alemã e a francesa, está com dificuldades de competitividade na fábrica de carros elétricos. Mas isto é bom, ter uma estratégia que é para a indústria poder realmente, e sem nenhuma dúvida, avançar e progredir rapidamente, melhorar a eficiência e o custo dos veículos elétricos fabricados na Europa. E ainda mais, o que é muito difícil é, por exemplo, os autocarros. Não? Temos menos fabricantes de autocarros e de veículos pesados elétricos.
7: Vemos que a segurança energética está no centro destes planos. A guerra na Ucrânia levou à proibição do gás russo e agora as instabilidades no Médio Oriente levaram ao bloqueio do Estreito de Hormuz e, por consequente, a subida do preço dos combustíveis. Diria que esta conjuntura acelerou a descarbonização e os compromissos para esta?
3: São um estímulo enorme para isto e aumentam muito a resiliência europeia. Quer dizer, eu vou só dar um exemplo. Por exemplo, eu tenho um carro elétrico. Eu carrego o meu carro em casa à noite o meu custo por quilómetro é 4 ou 5 ou 6 vezes menor do que seria se fosse a gasolina. Portanto, eu não estou a sentir o problema do aumento do custo do petróleo, por enquanto. Portanto, isto é um impacto enormíssimo nas famílias.
7: Diria que estes choques puseram o custo para a Europa depender das energias fósseis importadas?
3: Como é evidente, um dos grandes objetivos políticos desta eletrificação e, portanto, da aposta nas energias renováveis é tornar a Europa mais resiliente e não dependente do fornecimento externo. Quando a França diz que não quer depender dos combustíveis fósseis até 2045, aí está. E ficamos totalmente libertos deste tipo de problemas de abastecimento de combustíveis, sim.
7: Mas vemos que, na realidade, a União Europeia importa mais de metade da energia que consome. Descarbonizar é mesmo possível dentro destes prazos?
3: Acho muito difícil. Acho bem que elas existam. Mas é claro que vão ser difíceis e exigentes, não é? Nomeadamente, por exemplo, na eletrificação do parque automóvel em tão pouco tempo. Portanto, temos de ter aqui um período de transição. O que eu acho que acredito que aconteça é que a partir dessa data não se comprem mais veículos, não é? Portanto, não se vendam. Não... Pronto, mas claro, há aqui um parque que ainda tem que fazer o seu offset. Portanto, ou seja, não há diminuir as emissões todas no dia, mas obviamente é muito importante ter esta política para estimular uma transição forte e sem dúvidas. Quer dizer, ou seja, o pior que pode haver é uma política ao zigue-zague, não é? Portanto, eu acho que a Europa tem sido muito coerente e é importante que a indústria acredite nisto e que se prepare, não é? E que se mobilize para aumentar a eficiência para ser mais competitivo, nomeadamente, neste caso, com a China, não é?
7: E nas energias renováveis vemos que também existem limites, penso nomeadamente na dependência de minerais como o lítio para a construção de baterias ou de outras infraestruturas. Quais são esses limites?
3: Dependemos muito. Por exemplo, o lítio, exatamente. Mas não só o cobalto. Mas aí temos outra questão que a Europa também está a acelerar agora muito, que é a da economia circular. Portanto, a ideia é que nós vamos importando estes produtos, mas se calhar daqui a 20 ou 30 anos, se importarmos os produtos, já cá temos nesses produtos o material suficiente para continuar a fabricar. Mas temos é que os saber reciclar. A Comissão Europeia, nomeadamente em investigação, tem lançado agora bastantes calls para fazer investigação na melhoria dos processos de reciclagem destas matérias-primas críticas, justamente para desenvolver os processos de separação e reciclagem destes materiais para que a Europa fique mais independente deles. É claro que para isso acontecer, temos agora que continuar a comprar produtos já feitos, que é o que hoje acontece. Nós importamos as baterias, nós importamos os painéis solares, por exemplo, mas que daqui a uma década ou duas ou três já possamos, com base na reciclagem dos produtos em fim de vida que temos, que vamos ter, no fundo, tornar-nos muito mais autossuficientes. Ou seja, isto é transformar um desafio numa oportunidade, que é a oportunidade para desenvolvimento industrial que a Europa precisa ter, não é? O relançamento da indústria.
7: Era o professor Paulo Ferrão, do Instituto Superior Técnico, no Magazine de Ciência desta semana, sobre a descarbonização dos países europeus.
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1: Ponto final nesta emissão. Já sabe que, se nos quiser continuar a acompanhar, pode fazê-lo através da nossa página RFI Português ou nas redes sociais. Obrigada pela preferência. Fique bem.

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1: Neide Ribeiro.
0: Em São Tomé, a Comissão Eleitoral Nacional divulgou os resultados provisórios das legislativas que indicam que o MLSTP obteve 24 mandatos e a ADI 23. A missão de observação da União Europeia às eleições saudou o clima pacífico, mas fez reparos à politização da justiça e ao financiamento das campanhas. A 7 meses das eleições presidenciais em França, milhares de trabalhadores da função pública manifestam-se hoje por todo o país contra o recuo do poder de compra e para pedir melhores salários e mais recursos para trabalhar. Estes são alguns dos assuntos que vamos desenvolver na realização técnica desta emissão. Está no Salles Chili e o jornal começa agora.
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0: Esta manhã a Comissão Eleitoral Nacional divulgou os resultados provisórios das legislativas de domingo em São Tomé, detalhados por distrito e incluindo a diáspora aos dados, ainda sujeitos à confirmação do Tribunal Constitucional, apontam para 24 mandatos do MLSTP e 23 da ADI. A reportagem é da nossa enviada especial Liliana Henriques.
2: No contexto em que os partidos políticos têm especulado sobre os seus respectivos resultados eleitorais ou mandatos alcançados, a Comissão Eleitoral Nacional divulgou esta manhã resultados distrito por distrito das legislativas de domingo, dando igualmente umas estimativas sobre os mandatos alcançados por cada formação.
3: No MCI, PS1 obteve 4.142 votos, com 6 mandatos. O Nossa Terra, 1.697 votos, 0 mandatos. Movimento Basta, 4.410 votos, 2 mandatos. O MLSTP obteve 17.551 votos, 23 mandatos. PCD obteve 1.334 votos, 0 mandatos. O MDFM UL obteve 885 votos, 0 mandatos. E o partido ADI obteve 17.184 votos, com 22 mandatos. Somado a esse total nacional, nós temos o Círculo de África, que tem um voto que adiciona ao partido ADI, e o Círculo da Europa, um mandato que adiciona ao partido MLSTP, fazendo assim, com esses dois, 24 mandatos para o MLSTP e 23 mandatos para o ADI.
2: Neste figurino, o MLSTP, partido mais votado, poderia ter obtido 24 assentos no Parlamento face aos 23 possivelmente obtidos pela ADI no poder, a Comissão Eleitoral sublinhando que se trata de dados provisórios que precisam ainda ser confirmados pelo Tribunal Constitucional. Ontem, ainda antes do anúncio dos resultados preliminares, o MLSTP reivindicou pelo menos 26 mandatos e organizou uma passeata à tarde para reforçar a sua posição. Já a ADI alegou que existia a possibilidade de haver um empate técnico a 23 mandatos para ambos os partidos. A coligação MCI-PS-PUM, que segundo estimativas da Comissão Eleitoral terá obtido 6 mandatos, felicitou ontem o partido que chegou à frente e declarou-se disponível para estudar com o MLSTP os termos de uma coligação governativa, não fechando, contudo, a porta à ADI no poder. Liliana Henriques, RFI, São Tomé.
0: Por sua vez, a missão da observação da União Europeia às eleições são-tomenses saudou o clima pacífico da votação, mas fez reparos à politização da justiça e ao financiamento das campanhas, como explicou o eurodeputado Sérgio Humberto, chefe da missão da observação europeia.
4: As nossas equipas constataram que as filas de eleitores eram raras e que a composição das mesas era mais equilibrada em termos de representação de género. Os observadores da nossa missão registaram também alguns casos de pessoas com dificuldade em encontrar a sua mesa ou que não estavam recenseadas. A prática do banho continua a ser considerado uma prática informal antes das eleições e no próprio dia eleitoral. Os procedimentos de encerramento e apuramento nas mesas de voto observadas foram avaliados positivamente. No entanto, o horário de encerramento das mesas continuou a ser inconsistente. Algumas encerravam às 5, outras às 5:30, outras às 6 horas, e isto deve ser harmonizado. Por último, foram expressas preocupações quanto à politização do poder judicial por todo o espectro político. O processo de registro de candidatos suscitou preocupações relativamente à igualdade de tratamento. A transparência no financiamento da campanha continua a ser limitada, não existindo um sistema eficaz para a divulgação atempada das receitas e despesas.
0: Ouvimos Sérgio Humberto, chefe da Missão de Observação Europeia em São Tomé, declarações recolhidas pela nossa enviada especial Liliana Henriques. E no desporto, no apuramento para o Campeonato Africano das Nações 2027, Moçambique venceu hoje por 4-1 o Sudão. Neste momento, a Guiné-Bissau joga com a Nigéria. Mais tarde, Cabo Verde vai defrontar o Ruanda.
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0: Os cortes orçamentais estão a levar as organizações de apoio aos refugiados a um ponto de ruptura em áreas cruciais, onde cerca de 8,3 milhões de pessoas podem ficar sem ajuda este ano, alertou o Alto Comissariado das Nações Unidas para os Refugiados. As explicações são com Karina Branco.
5: No final de julho, o Alto Comissariado das Nações Unidas para os Refugiados tinha recebido apenas 32% dos 8,5 mil milhões de dólares necessários para este ano, o que deixa cerca de 8 milhões e 300 mil pessoas em risco de ficarem sem ajuda. O relatório do Acnur, publicado hoje, alerta também que os fundos disponíveis já tinham diminuído de 5,2 mil milhões de dólares para 3,9 mil milhões entre 2024 e 2025, devido a uma redução das contribuições. O Acnur alerta ainda que a sua capacidade de proteger e prestar assistência aos refugiados está a ser minada por esse agravamento do déficit de financiamento, o que obriga a reduzir os programas essenciais. Em causa está a possibilidade do fecho de centros de acolhimento ou de centros de proteção à infância. Concretamente, no Chad, cerca de 200 mil mulheres e raparigas correm o risco de perder o acesso a espaços seguros e a programas de prevenção neste país, e 233 mil crianças poderão ficar sem serviços de proteção. Outro exemplo, no Sudão, dezenas de milhares de sobreviventes de violência sexual e crianças em grande perigo também podem perder o acesso a serviços de proteção essenciais.
0: A 7 meses das eleições presidenciais em França, milhares de trabalhadores da função pública manifestam-se por todo o país contra o recuo do poder de compra e para pedir melhores salários e mais recursos para trabalhar. Catarina Falcão.
6: Milhares de trabalhadores do setor público, incluindo bombeiros, desfilaram esta terça-feira em diversas cidades francesas para protestar contra a erosão do seu poder de compra a poucos meses das eleições presidenciais. O protesto foi convocado por uma ampla coligação de sindicatos para exigir aumentos salariais para os funcionários públicos e recursos orçamentais compatíveis com as missões do serviço público. Quase 10% dos funcionários públicos fizeram greve, segundo dados oficiais. Em Nantes, por exemplo, os manifestantes agitavam bandeiras sindicais e cartazes com as palavras basta de baixos salários e a França está em chamas, os seus bombeiros também. O próximo orçamento do Estado francês vai ser apresentado nesta quinta-feira e os trabalhadores do setor público estão revoltados com o anúncio do governo de mais um congelamento do índice salarial da função pública, apesar da inflação. A França é o país mais endividado da zona euro, a seguir à Grécia e à Itália. Entretanto, os bloqueios em várias escolas secundárias continuaram também nesta terça-feira. O movimento começou nas escolas dos subúrbios de Paris há uma semana e os alunos protestam contra salas de aula sobrelotadas, horários sobrecarregados e irregulares e falta de professores.
0: 3 países europeus fixaram calendários para deixar os combustíveis fósseis, a Alemanha, Países Baixos e a França. O professor catedrático Paulo Ferrão, do Instituto Superior Técnico em Lisboa, diz que estas medidas já faziam parte dos compromissos do Pacto Ecológico Europeu.
7: Esta questão não é nova. Temos na Europa, há muitos anos, aquilo que se chama European Green Deal. Tem como objetivo tornar a Europa no primeiro continente climaticamente neutro. Quer dizer que temos que reduzir significativamente estas emissões, ou seja, temos que reduzir significativamente a queima de combustíveis fósseis para que não possamos emitir o CO2, mas algum CO2 pode ainda ser emitido pela queima de combustíveis fósseis se ele depois for capturado por outros mecanismos, nomeadamente as florestas. E aí é o que nós chamamos climaticamente neutro. Emitimos algum, mas esse que emitimos vamos capturá-lo. Portanto, a Europa quer ser climaticamente neutra até 2050. O que aconteceu agora, muito recentemente, foram políticas dos países para serem mais explícitos no fim dos combustíveis fósseis. E isto é que é mais novo, porque já todos os países europeus estavam com este compromisso de sermos um continente climaticamente neutro até 2050, certo?
0: O professor Paulo Ferrão, entrevistado por Mateus Santa Rita, e é o ponto final neste bloco informativo.
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0: E a segunda parte desta emissão em língua portuguesa, aqui na antena da RFI, terça-feira, na rubrica Ciência. Voltamos à decisão da Alemanha, Países Baixos e a França de definirem calendários para abandonar os combustíveis fósseis. O professor Paulo Ferrão, do Instituto Superior Técnico, lembra que estas metas já estavam previstas no Pacto Ecológico Europeu. O presidente de São Tomé, Carlos Villanova, é o convidado da nossa enviada especial ao país, Liliana Henriques.
1: Convidado.
8: São Tomé e Príncipe foi a votos no passado domingo, nomeadamente para eleger 55 deputados. Nesta segunda-feira, a Comissão Eleitoral Nacional anunciou resultados preliminares, colocando o MLSTP na oposição em posição dianteira, mas com uma vantagem de algumas centenas de eleitores em relação à ADI no poder, havendo agora a indicação de que estariam numa situação de quase empate. A abstenção, o apelo ao boicote do escrutínio, os critérios para a indigitação de um governo e o futuro relacionamento institucional com quem vai governar, foram alguns dos assuntos que a RFI abordou em entrevista exclusiva esta terça-feira com o presidente são-tomense, Carlos Villanova.
9: Se recuarmos a atos eleitorais anteriores, a abstenção sempre foi muito elevada. É verdade que desta vez ultrapassou, mas quando nós olharmos para aquilo que é o todo o processo eleitoral, nós olhamos para os progressos que temos feito em matéria de consolidação dos dados eleitorais. Repare que nas eleições presidenciais de 19 de julho foi quando nós conseguimos fazer uma reconciliação entre os registros notariais dos dados existentes, de forma eletrónica, com a Comissão Eleitoral Nacional. Nas presidenciais, detetou-se um bocado mais de problemas técnicos, essa parte foi melhorada, mas eu creio que a imigração também afetou. Não tenho a certeza, mas é algo que nesta legislatura vamos ter que trabalhar muito, entrar na lei eleitoral, fazer melhorias. Eu próprio pedi aos nossos parceiros da União Europeia, que eu os recebi, para nos acompanharem neste processo, porque, ao que tudo indica, nem toda a movimentação imigratória para fora de São Tomé e Príncipe tomou-se em conta e os registros continuam nos cadernos eleitorais em São Tomé. Isto já é de si um motivo. E depois, politicamente, também houve apelos, isto é antidemocrático, deixe-me dizer-lhe, não vejo como é que alguém em um perfeito estado normal possa fazer apelo à abstenção. Portanto, não só é antidemocrático, mas é incorrer em erro, enganar pessoas, eleitores. Nem todos nós temos o mesmo discernimento, mas temos de lidar com a questão. E nós vamos lidar positivamente com a questão. Eu tenho esperança que nesta legislatura conseguiremos, porque as forças políticas ativas entenderam que não é um apelo que se faça, tanto é que todos eles apelaram à votação em massa. Não aconteceu, vamos lidar com a questão, vamos olhar para ele e tentar corrigir para que os próximos atos sejam melhores.
8: Ontem a Comissão Eleitoral Nacional deu os primeiros resultados, são resultados provisórios destas eleições, e desde então os partidos políticos têm andado a especular sobre o número de mandatos que têm respectivamente. Inicialmente falou-se do MLSTP estar à frente e de ter mais mandatos do que a ADI, depois evoluiu para um empate e agora é um quase empate. Como é que avalia a forma como atuaram estes partidos políticos desde ontem?
9: Com alguma precipitação. Mas, pronto, não vou entrar em muitos pormenores quanto a isso, mas reconheço que é com alguma precipitação. De parte e de outra, na mensagem que eu fiz à nação, apelei à serenidade também diz aguardar calmamente pelo anúncio dos resultados. Eles ainda não são oficiais. A Comissão Eleitoral fez o seu papel, anunciou, e nota-se que realmente há uma aproximação entre dois dos principais partidos. Há uma diferença, respeitemo-la. Agora, cabe ao Tribunal Constitucional, de facto, quem tem a competência de validar não só os mandatos, o vencedor das eleições. E a partir deste momento, trabalharemos na constituição, na formação e na organização de todas as instituições que foram democraticamente eleitas para que elas entrem em funcionamento. Falo da Assembleia Nacional, a sua composição e dos governos. governos, portanto, sobretudo o governo central, que é uma emanação direta do resultado das eleições. Portanto, eu penso que nos próximos dias há um prazo legal a cumprir, o Tribunal Constitucional vai se pronunciar e a partir daí nós saberemos exatamente quem é o vencedor, quais são os mandatos distritais, nacional, para então constituirmos os órgãos democraticamente eleitos.
8: Não receia que, dado o nervosismo que há entre certos partidos políticos, possa haver também alguma suspeita em relação ao Tribunal Constitucional, que ao longo deste processo foi acusado de alguma parcialidade política?
9: Tem sido comum, mas repare que eu dou uma espécie de um exemplo. Qualquer cidadão, individual ou, digamos, qualquer entidade, individual ou coletiva, mas que encontra resposta nos culpados, que os terceiros são sempre os culpados dos seus problemas, não é verdade. A lei não existe só quando ela nos é favorável. Ela existe para nós, com serenidade, aceitarmos as decisões dos tribunais e, quando não concordamos, temos que encontrar espaço para recorrer, interpretar. Mas tudo quanto vier a acontecer, respondendo diretamente à sua pergunta, nada disso não poderá ser resolvido se continuarmos com o espírito aberto, o engajamento para o diálogo, resolve-se tudo isso. Portanto, as suspeições, elas podem existir, mas é preciso respeitar as instituições e agirmos com base nas decisões que são de lei.
8: Neste processo todo, tendo em conta que há um quase empate, pelo menos por enquanto, tem havido contactos políticos entre as várias forças para construir eventuais coligações para formar governo. Como é que vê precisamente esta perspectiva? Quais vão ser os seus critérios para aceitar uma ou outra coligação para governar?
9: Vejo como bom tom essa aproximação entre os partidos, portanto demonstra algum espírito de concertação e de diálogo, que é bom, não quer dizer que todos os contactos sejam traduzidos em resultados concretos. Pela minha parte, acompanho, desde já com muita atenção, se puder influenciar alguma coisa, todos os partidos sabem que estou à disposição para o fazer, mas a entrada em ação do Presidente da República é exatamente quando tiver o anúncio oficial dos dados, convidar o partido vencedor, ter uma conversa e pedir, eu sempre disse, a sustentabilidade parlamentar. Ela tem que me ser garantida antes de nomear o próximo governo. Não é de todo factível que o próximo governo, no primeiro embate, seja um governo praticamente com os pés na rua. Não faz sentido, nós estaríamos a promover aquilo que todos apelamos, que é a estabilidade, um princípio de coesão nacional, um princípio de diálogo, onde as pessoas conversem, tragam os problemas e pensem todos o país. Eu não vi nenhuma força política, desde as eleições do 19 de julho para as presidenciais e agora em setembro, que não usasse um slogan que refletisse ou que colocasse São Tomé e Príncipe em primeiro lugar. Todos. E então temos que, na prática, demonstrar isso. Portanto, o próximo governo será uma emanação da sustentabilidade parlamentar que me for garantido.
8: O que espera do futuro governo com o qual vai trabalhar, Sr. Presidente?
9: Lealdade institucional é a primeira das condições, espírito aberto para o diálogo permanente, disponibilidade para trabalhar e coragem para reformar. Vamos ter que, de facto, introduzir muitas reformas para melhorar o funcionamento do país e a capacidade ao nível da Assembleia de se discutir honestamente, com sinceridade, as grandes questões do país. E não escondo, inclusive, a possibilidade da revisão constitucional neste quadro, nesta legislatura, através do diálogo.
8: Uma das reformas que enunciou como sendo prioritárias quando tomou posse para o seu novo mandato foi precisamente a justiça. Como é que encara essa reforma?
9: A justiça, de facto, tem sido o meu denominador comum. Durante 5 anos foi onde eu mais intervi, foi onde eu mais trabalhei, foi onde eu mais contribuí. Continuarei. Cheguei a fazer conselhos de Estado temáticos sobre a justiça, reuniões de alto nível, várias delas, mas repara, ela é tão transversal, ela é tão importante para o Estado de Direito Democrático e para a atração de investimentos do nosso país, que todos nós temos que nos dedicar. E foi também com bastante satisfação que eu vi nos programas e nas mensagens de muitos partidos políticos também o apelo à contribuição para melhorar a justiça. Portanto, conto com o próximo governo para que juntos possamos melhorar ainda mais. Não é uma situação que pontualmente há um assunto concreto que se resolva. Ele é abrangente. Nós vamos ter que abordar de forma que ela seja mais célere, ela seja mais justa e que ela possa, sobretudo, ser mais orientada para a solução dos problemas, para o bem do país, do seu povo e dos investimentos. Vamos avançar.
8: Neste processo todo, o país tem recebido o apoio do FMI e do Banco Mundial, que também fazem preconizações. Até que ponto é que o futuro governo não vai estar, digamos assim, não diria de mãos atadas, mas bastante condicionado pelas preconizações das instituições internacionais?
9: Temos parceiros multilaterais que nos têm acompanhado ao longo desses anos, assim como os bilaterais. Há um conjunto, um quadro próprio que temos que respeitar para que possamos continuar a ter esses parceiros ao nosso lado. Não creio que qualquer que seja o governo que venha, que ponha diretamente em causa. Pode rever, pode encontrar outros mecanismos e, como digo, pode e deve sempre conversar. Se fecharmos as portas do diálogo, então aí não avançaremos para lado nenhum. E este diálogo tem que ser com os parceiros e internamente também. Eu velarei para que internamente se abra um novo capítulo na história deste país, que é um diálogo mais permanente, mais sincero, mais direto, e depois, a partir daí, encontrarmos pontos de convergência para termos uma estratégia que possa pôr o país na rota do desenvolvimento.
8: Ouvimos o presidente de São Tomé, Carlos Vila Nova, em entrevista exclusiva. Liliana Henriques, RFI, São Tomé.
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0: E a rubrica Ciência tem hoje a assinatura de Mateus Santa Rita.
10: Ciência. Nos últimos meses, três países europeus fixaram calendários para deixar os combustíveis fósseis. A Alemanha, na quarta-feira, 23 de setembro, apontou para 2045. Também em setembro, os Países Baixos tinham apontado para 2050. Já a França, em abril, definiu uma data para cada combustível: 2030 para o carvão, 2045 para o petróleo e 2050 para o gás. Todos apostam na eletrificação dos transportes, dos edifícios e da indústria para a descarbonização, ou seja, deixar de depender dos combustíveis fósseis, como o petróleo, o gás e o carvão, para reduzir ou eliminar as emissões de gases com efeito estufa, como o dióxido de carbono ou CO2, e alcançar assim a neutralidade energética. Estes anúncios surgem na sequência de compromissos assumidos na COP28, no Dubai, de realizar uma transição energética. O professor catedrático Paulo Ferrão, do Instituto Superior Técnico em Lisboa, diz que estas medidas, apesar de serem mais pragmáticas e ambiciosas, já faziam parte dos compromissos do Pacto Ecológico Europeu, lançado em 2019 pela União Europeia.
7: Esta questão não é nova. Temos na Europa, há muitos anos, aquilo que se chama European Green Deal. Tem como objetivo tornar a Europa no primeiro continente climaticamente neutro. Quer dizer que temos que reduzir significativamente estas emissões, ou seja, temos que reduzir significativamente a queima de combustíveis fósseis para que não possamos emitir o CO2, mas algum CO2 pode ainda ser emitido pela queima de combustíveis fósseis se ele depois for capturado por outros mecanismos, nomeadamente as florestas. E aí é o que nós chamamos climaticamente neutro. Emitimos algum, mas esse que emitimos vamos capturá-lo. Portanto, a Europa quer ser climaticamente neutra até 2050. O que aconteceu agora, muito recentemente, foram políticas dos países para serem mais explícitos no fim dos combustíveis fósseis. E isto é que é mais novo, porque já todos os países europeus estavam com este compromisso de sermos um continente climaticamente neutro até 2050, certo?
10: Mas estes planos são mais ambiciosos?
7: São ambiciosos, são mais pragmáticos. A questão é como é que se lá chega. O anúncio francês é o que eu acho mais pragmático de todos. A França diz claramente que se quer livrar do carvão até 2030, que se quer livrar do petróleo até 2045, e isto é fortíssimo, não é? Portanto, quer dizer que até 2045, se isto for cumprido, deixa de haver consumo de gasolina e de gasóleo, e que se quer livrar do gás fóssil, portanto, gás natural, por exemplo, até 2050. É o que tem as metas mais claras.
10: A França continua a apostar no nuclear e a Alemanha nas energias renováveis. Que alternativas existem hoje aos combustíveis fósseis?
7: A alternativa hoje é basicamente só uma. É produzir a eletricidade com fontes de energia renovável, ou como a França com o nuclear. Com a energia renovável e com o nuclear, as emissões diretas de CO2 não existem. Mas é evidente que depois para fabricar estes equipamentos pode haver, mas pronto. E o que acontece é, então, passamos a ter uma eletricidade que podemos chamar verde, que não tem emissões de CO2 associadas, não tem uso de combustíveis fósseis, e então, se passamos a ter esta eletricidade verde, agora o segredo passa em eletrificar os processos que antes usavam combustíveis, não é? Nomeadamente, e com enorme peso, os transportes. Eletrificar a indústria. Por exemplo, eletrificar em nossa casa o aquecimento e arrefecimento, Portanto, um dos eixos centrais de qualquer um destes planos é, por exemplo, proibir até os esquentadores, não é? Para aquecermos a nossa água em casa, que era, por exemplo, com gás, e passar a ter bombas de calor que consomem eletricidade e que têm uma grande vantagem. Vai buscar o frio que está na rua para transformar em calor, digamos assim, dentro de casa. Uma bomba de calor liberta 3 a 4 vezes mais calor do que a eletricidade que consome. Portanto, é muito eficiente. Resumindo, produzir eletricidade verde a partir de fontes renováveis ou, enfim, isto é um bocado mais polémico, mas já se começa a aceitar na Europa também o nuclear. E depois eletrificar todos os consumos que for possível. Portanto, usar eletricidade em vez de combustíveis fósseis. Há uma grande exceção, que é a aviação, não é? Muito dificilmente um avião será elétrico. Uma bateria pesadíssima para andar num avião. E então aí a grande aposta são os SAFs em inglês, que é o Sustainable Aviation Fuels, que no fundo são combustíveis, por exemplo, derivados de biocombustíveis, ou, por exemplo, a Alemanha também quer apostar muito no hidrogênio. Portanto, hidrogênio, que no fundo é usar eletricidade renovável para transformar a água em hidrogênio e oxigênio, mas depois usar o hidrogênio como combustível em vários sítios, por exemplo, mesmo há automóveis a hidrogênio.
10: Então a grande solução são as energias renováveis?
7: São duas. É a energia renovável, mas depois tão importante ou mais do que isso é eletrificar, não é? Veja bem o esforço que isto vai ser, não é? O que é difícil nisto? É que nós estamos atrasados na eletrificação automóvel, não é? Hoje em dia o maior produtor de automóveis elétricos é a China, não é? E a nossa indústria, nomeadamente a alemã e a francesa, está com dificuldades de competitividade no fabrico de carros elétricos. Mas isto é bom, ter uma estratégia que é para a indústria poder realmente, e sem nenhuma dúvida, avançar e progredir rapidamente, melhorar a eficiência e o custo dos veículos elétricos fabricados na Europa. E ainda mais, o que é muito difícil é, por exemplo, os autocarros. Não? Temos menos fabricantes de autocarros e de veículos pesados elétricos.
10: Vemos que a segurança energética está no centro destes planos. A guerra na Ucrânia levou à proibição do gás russo e agora as instabilidades no Médio Oriente levaram ao bloqueio do Estreito de Hormuz e, por consequente, a subida do preço dos combustíveis. Diria que esta conjuntura acelerou a descarbonização e os compromissos para esta?
7: São um estímulo enorme para isto e aumentam muito a resiliência europeia. Quer dizer, eu vou só dar um exemplo. Por exemplo, eu tenho um carro elétrico. Eu carrego o meu carro em casa à noite. O meu custo por quilómetro é 4 ou 5 ou 6 vezes menor do que seria se fosse a gasolina. Portanto, eu não estou a sentir o problema do aumento do custo do petróleo, por enquanto. Portanto, isto tem um impacto enormíssimo nas famílias.
10: Diria que estes choques puseram um custo para a Europa depender das energias fósseis importadas?
7: Como é evidente, um dos grandes objetivos políticos desta eletrificação e, portanto, da aposta nas energias renováveis é tornar a Europa mais resiliente e não dependente do fornecimento externo. Quando a França diz que não quer depender dos combustíveis fósseis até 2045, aí está. E ficamos totalmente libertos deste tipo de problemas de abastecimento de combustíveis, sim.
10: Mas vemos que, na realidade, a União Europeia importa mais de metade da energia que consome. Descarbonizar é mesmo possível dentro destes prazos?
7: Acho muito difícil. Acho bem que elas existam. Mas, claro que vão ser difíceis e exigentes, não é? Nomeadamente, por exemplo, na eletrificação do parque automóvel em tão pouco tempo. Portanto, temos que ter aqui um período de transição. O que eu acho que acredito que aconteça é que a partir dessa data não se comprem mais veículos, não é? Portanto, não se vendam, não... Pronto, mas claro, há aqui um parque que ainda tem que fazer o seu offset. Portanto, ou seja, não há diminuir as emissões todas no dia, mas obviamente é muito importante ter esta política para estimular uma transição forte e sem dúvidas. Quer dizer, ou seja, o pior que pode haver é uma política ao zigue-zague, não é? Portanto, eu acho que a Europa tem sido muito coerente e é importante que a indústria acredite nisto e que se prepare, não é? E que se mobilize para aumentar a eficiência e para ser mais competitivo, nomeadamente, neste caso, com a China, não é?
10: E nas energias renováveis vemos que também existem limites. Penso nomeadamente na dependência de minerais como o lítio para a construção de baterias ou de outras infraestruturas. Quais são esses limites?
7: Dependemos muito. Por exemplo, o lítio, exatamente. Mas não só o cobalto. Mas aí temos outra questão que a Europa também está a acelerar agora muito, que é a da economia circular. Portanto, a ideia é que nós vamos importando estes produtos, mas se calhar daqui a 20 ou 30 anos, se importarmos os produtos, já cá temos nesses produtos o material suficiente para continuar a fabricar. Mas temos é que os saber reciclar. A Comissão Europeia, nomeadamente em investigação, tem lançado agora bastantes calls para fazer investigação na melhoria dos processos de reciclagem destas matérias-primas críticas, justamente para desenvolver os processos de separação e reciclagem destes materiais para que a Europa fique mais independente deles. É claro que para isso acontecer, temos agora que continuar a comprar produtos já feitos, que é o que hoje acontece. Nós importamos as baterias, nós importamos os painéis solares, por exemplo, mas que daqui a uma década ou duas ou três, já possamos, com base na reciclagem dos produtos em fim de vida que temos, que vamos ter, no fundo, tornar-nos muito mais autossuficientes. Ou seja, isto é transformar um desafio numa oportunidade, que é a oportunidade para desenvolvimento industrial que a Europa precisa ter, não é? O relançamento da indústria.
10: Era o professor Paulo Ferrão, do Instituto Superior Técnico, no Magazine de Ciência desta semana, sobre a descarbonização dos países europeus.
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0: Ponto final nesta emissão. Já sabe que, se nos quiser continuar a acompanhar, pode fazê-lo através da nossa página RFI Português ou nas redes sociais. Obrigada pela preferência. Fique bem.

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1: Neide Ribeiro.
0: Em São Tomé, a Comissão Eleitoral Nacional divulgou os resultados provisórios das legislativas que indicam que o MLSTP obteve 24 mandatos e a ADI 23. A missão de observação da União Europeia às eleições saudou o clima pacífico, mas fez reparos à politização da justiça e ao financiamento das campanhas. A 7 meses das eleições presidenciais em França, milhares de trabalhadores da função pública manifestam-se hoje por todo o país contra o recuo do poder de compra e para pedir melhores salários e mais recursos para trabalhar. Estes são alguns dos assuntos que vamos desenvolver na realização técnica desta emissão. Está no Salo Chili e o jornal começa agora.
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0: Esta manhã a Comissão Eleitoral Nacional divulgou os resultados provisórios das legislativas de domingo em São Tomé, detalhados por distrito, incluindo a diáspora aos dados, ainda sujeitos à confirmação do Tribunal Constitucional, apontam para 24 mandatos do MLSTP e 23 da ADI. A reportagem é da nossa enviada especial, Liliana Henriques.
2: No contexto em que os partidos políticos têm especulado sobre os seus respectivos resultados eleitorais ou mandatos alcançados, a Comissão Eleitoral Nacional divulgou esta manhã resultados distrito por distrito das legislativas de domingo, dando igualmente uma estimativa sobre os mandatos alcançados por cada formação.
3: O MCI PS1 obteve 4.142 votos com 6 mandatos. O Nossa Terra, 1.697 votos, 0 mandatos. Movimento Basta, 4.410 votos, 2 mandatos. O MLSTP obteve

0: deputado Sérgio Humberto, chefe da missão da Observação Europeia.
1: As nossas equipas constataram que as filas de eleitores eram raras e que a composição das mesas era mais equilibrada em termos de representação de género. Os observadores da nossa missão registaram também alguns casos de pessoas com dificuldade em encontrar a sua mesa ou que não estavam recenseadas. A prática do banho continua a ser considerado uma prática informal antes das eleições e no próprio dia eleitoral. Os procedimentos de encerramento e apuramento nas mesas de voto observadas foram avaliados positivamente. No entanto, o horário de encerramento das mesas continuou a ser inconsistente. Algumas encerravam às 5, outras às 5:30, outras às 6 horas, e isto deve ser harmonizado. Por último, foram expressas preocupações quanto à politização do poder judicial por todo o espectro político. O processo de registro de candidatos suscitou preocupações relativamente à igualdade de tratamento, a transparência no financiamento da campanha continua a ser limitada, não existindo um sistema eficaz para a divulgação atempada das receitas e despesas.
0: Ouvimos Sérgio Humberto, chefe da Missão de Observação Europeia em São Tomé, declarações recolhidas pela nossa enviada especial Liliana Henriques. E no desporto, no apuramento para o Campeonato Africano das Nações 2027, Moçambique venceu hoje por 4-1 o Sudão. Neste momento, a Guiné-Bissau joga com a Nigéria. Mais tarde, Cabo Verde vai defrontar o Ruanda.
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0: Os cortes orçamentais estão a levar as organizações de apoio aos refugiados a um ponto de ruptura em áreas cruciais, onde cerca de 8,3 milhões de pessoas podem ficar sem ajuda este ano, alertou o Alto Comissariado das Nações Unidas para os Refugiados. As explicações são com Karina Branco.
3: No final de julho, o Alto Comissariado das Nações Unidas para os Refugiados tinha recebido apenas 32% dos 8,5 mil milhões de dólares necessários para este ano, o que deixa cerca de 8 milhões e 300 mil pessoas em risco de ficarem sem ajuda. O relatório do Acnur, publicado hoje, alerta também que os fundos disponíveis já tinham diminuído de 5,2 mil milhões de dólares para 3,9 mil milhões entre 2024 e 2025, devido a uma redução das contribuições. O Acnur alerta ainda que a sua capacidade de proteger e prestar assistência aos refugiados está a ser minada por esse agravamento do déficit de financiamento, o que obriga a reduzir os programas essenciais. Em causa está a possibilidade do fecho de centros de acolhimento ou de centros de proteção à infância. Concretamente, no Chad, cerca de 200 mil mulheres e raparigas correm o risco de perder o acesso a espaços seguros e a programas de prevenção neste país, e 233 mil crianças poderão ficar sem serviços de proteção. Outro exemplo, no Sudão, dezenas de milhares de sobreviventes de violência sexual e crianças em grande perigo também podem perder o acesso a serviços de proteção essenciais.
0: A 7 meses das eleições presidenciais em França, milhares de trabalhadores da função pública manifestam-se por todo o país contra o recuo do poder de compra e para pedir melhores salários e mais recursos para trabalhar. Catarina Falcão.
4: Milhares de trabalhadores do setor público, incluindo bombeiros, desfilaram esta terça-feira em diversas cidades francesas para protestar contra a erosão do seu poder de compra a poucos meses das eleições presidenciais. O protesto foi convocado por uma ampla coligação de sindicatos para exigir aumentos salariais para os funcionários públicos e recursos orçamentais compatíveis com as missões do serviço público. Quase 10% dos funcionários públicos fizeram greve, segundo dados oficiais. Em Nantes, por exemplo, os manifestantes agitavam bandeiras sindicais e cartazes com as palavras basta de baixos salários, e a França está em chamas, os seus bombeiros também. O próximo orçamento do Estado francês vai ser apresentado nesta quinta-feira e os trabalhadores do setor público estão revoltados com o anúncio do governo de mais um congelamento do índice salarial da função pública, apesar da inflação. A França é o país mais endividado da zona euro, a seguir à Grécia e à Itália. Entretanto, os bloqueios em várias escolas secundárias continuaram também nesta terça-feira. O movimento começou nas escolas dos subúrbios de Paris há uma semana e os alunos protestam contra salas de aula sobrelotadas, horários sobrecarregados e irregulares e falta de professores.
0: 3 países europeus fixaram calendários para deixar os combustíveis fósseis, a Alemanha, Países Baixos e a França. O professor catedrático Paulo Ferrão, do Instituto

0: Superior Técnico em Lisboa diz que estas medidas já faziam parte dos compromissos do Pacto Ecológico Europeu.
1: Esta questão não é nova. Temos na Europa, há muitos anos, aquilo que se chama European Green Deal. Tem como objetivo tornar a Europa no primeiro continente climaticamente neutro. Quer dizer que temos que reduzir significativamente estas emissões, ou seja, temos que reduzir significativamente a queima de combustíveis fósseis para que não possamos emitir o CO2, mas algum CO2 pode ainda ser emitido pela queima de combustíveis fósseis se ele depois for capturado por outros mecanismos, nomeadamente as florestas. E aí é o que nós chamamos climaticamente neutro. Emitimos algum, mas esse que emitimos vamos capturá-lo. Portanto, a Europa quer ser climaticamente neutra até 2050. O que aconteceu agora, muito recentemente, foram políticas dos países para serem mais explícitos no fim dos combustíveis fósseis. E isto é que é mais novo, porque já todos os países europeus estavam com este compromisso de sermos um continente climaticamente neutro até 2050, certo?
0: O professor Paulo Ferrão, entrevistado por Mateus Santa Rita, e é o ponto final neste bloco informativo.
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0: E a segunda parte desta emissão em língua portuguesa aqui na antena da RFI, terça-feira, na rubrica Ciência. Voltamos à decisão da Alemanha, Países Baixos e França de definirem calendários para abandonar os combustíveis fósseis. O professor Paulo Ferrão, do Instituto Superior Técnico, lembra que estas metas já estavam previstas no Pacto Ecológico Europeu. O presidente de São Tomé, Carlos Villanova, é o convidado da nossa enviada especial ao país, Liliana Henriques.
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3: São Tomé e Príncipe foi a votos no passado domingo, nomeadamente para eleger 55 deputados. Nesta segunda-feira, a Comissão Eleitoral Nacional anunciou resultados preliminares, colocando o MLSTP na oposição em posição dianteira, mas com uma vantagem de algumas centenas de eleitores em relação à ADI no poder, havendo agora a indicação de que estariam numa situação de quase empate. A abstenção, o apelo ao boicote do escrutínio, os critérios para a indigitação de um governo e o futuro relacionamento institucional com quem vai governar, foram alguns dos assuntos que a RFI abordou em entrevista exclusiva esta terça-feira com o presidente são-tomense, Carlos Villanova.
4: Se recuarmos a atos eleitorais anteriores, a abstenção sempre foi muito elevada. É verdade que desta vez ultrapassou, mas quando nós olharmos para aquilo que é o todo o processo eleitoral, nós olhamos para os progressos que temos feito em matéria de consolidação dos dados eleitorais. Repare que nas eleições presidenciais de 19 de julho foi quando nós conseguimos fazer uma reconciliação entre os registros notariais dos dados existentes de forma eletrónica com a Comissão Eleitoral Nacional. Nas presidenciais detectou-se um bocado mais de problemas técnicos, essa parte foi melhorada, mas eu creio que a imigração também afetou. Não tenho a certeza, mas é algo que nesta legislatura vamos ter que trabalhar muito, entrar na lei eleitoral, fazer melhorias. Eu próprio pedi aos nossos parceiros da União Europeia que eu os recebi para nos acompanharem neste processo, porque, ao que tudo indica, nem toda a movimentação imigratória para fora de São Tomé e Príncipe tomou-se em conta e os registros continuam nos cadernos eleitorais em São Tomé. Isto já é de si um motivo. E depois, politicamente, também houve apelos, isto é antidemocrático, deixe-me dizer-lhe, não vejo como é que alguém em perfeito estado normal possa fazer apelo à abstenção. Portanto, não só é antidemocrático, mas é incorrer em erro, enganar pessoas, eleitores. Nem todos nós temos o mesmo discernimento, mas temos de lidar com a questão. E nós vamos lidar positivamente com a questão. Eu tenho esperança que nesta legislatura conseguiremos, porque as forças políticas ativas entenderam que não é um apelo que se faça. Tanto é que todos eles apelaram à votação em massa. Não aconteceu, vamos lidar com a questão, vamos olhar para ele e tentar corrigir para que os próximos atos sejam melhores.
3: Ontem a Comissão Eleitoral Nacional deu os primeiros resultados, são resultados provisórios destas eleições, e desde então os partidos políticos têm andado a especular sobre o número de mandatos que têm respectivamente. Inicialmente falou-se do MLSTP estar à frente e de ter mais mandatos do que a ADI, depois evoluiu para um empate e agora é um quase empate. Como é que avalia a forma como atuaram estes partidos políticos desde ontem?
4: com alguma precipitação. Mas, pronto, não vou entrar em muitos pormenores quanto a isso, mas reconheço que é com alguma precipitação. De parte e de outra, na mensagem que eu fiz à nação, apelei à serenidade também diz aguardar calmamente pelo anúncio dos resultados. Eles ainda não são oficiais. A Comissão Eleitoral fez o seu papel, anunciou e nota-se que realmente há uma aproximação entre dois dos principais partidos. Há uma diferença, respeitemo-la. Agora, cabe ao Tribunal Constitucional, de facto, quem tem a competência de validar não só os mandatos, o vencedor das eleições. E a partir deste momento, trabalharemos na constituição, na formação e na organização de todas as instituições que foram democraticamente eleitas para que elas entrem em funcionamento. Falo da Assembleia Nacional, a sua composição e dos governos. Portanto, sobretudo o Governo Central, que é uma emanação direta do resultado das eleições. Portanto, eu penso que nos próximos dias há um prazo legal a cumprir, o Tribunal Constitucional vai se pronunciar e a partir daí nós saberemos exatamente quem é o vencedor, quais são os mandatos distritais, nacional, para então constituirmos os órgãos democraticamente eleitos.
3: Não receia que, dado o nervosismo que há entre certos partidos políticos, possa haver também alguma suspeita em relação ao Tribunal Constitucional, que ao longo deste processo foi acusado de alguma parcialidade política?
4: Tem sido comum, mas repare que eu dou-lhe uma espécie de um exemplo. Qualquer cidadão, individual ou, digamos, qualquer entidade, individual ou coletiva, mas que encontra resposta nos culpados, que os terceiros são sempre os culpados dos seus problemas, não é verdade. A lei não existe só quando ela nos é favorável. Ela existe para nós, com serenidade, aceitarmos as decisões dos tribunais e, quando não concordamos, temos que encontrar espaço para recorrer, interpretar. Mas tudo quanto vier a acontecer, respondendo diretamente à sua pergunta, nada disso não poderá ser resolvido se continuarmos com o espírito aberto, o engajamento para o diálogo, resolve-se tudo isso. Portanto, as suspeições, elas podem existir, mas é preciso respeitar as instituições e agirmos com base nas decisões que são de lei.
3: Neste processo todo, tendo em conta que há um quase empate, pelo menos por enquanto, tem havido contactos políticos entre as várias forças para construir eventuais coligações para formar governo. Como é que vê precisamente esta perspectiva? Quais vão ser os seus critérios para aceitar uma ou outra coligação para governar?
4: Vejo como bom tom essa aproximação entre os partidos, portanto demonstra algum espírito de concertação e de diálogo, que é bom, não quer dizer que todos os contactos sejam traduzidos em resultados concretos. Pela minha parte, acompanho, desde já com muita atenção, se puder influenciar alguma coisa, todos os partidos sabem que estou à disposição para o fazer, mas a entrada em ação do Presidente da República é exatamente quando tiver o anúncio oficial dos dados, convidar o partido vencedor, ter uma conversa e pedir, eu sempre disse, a sustentabilidade parlamentar. Ela tem que me ser garantida antes de nomear o próximo governo. Não é de todo factível que o próximo governo, no primeiro embate, seja um governo praticamente com os pés na rua. Não faz sentido, nós não estaríamos a promover aquilo que todos apelamos, que é a estabilidade, um princípio de coesão nacional, um princípio de diálogo, onde as pessoas se conversem, tragam os problemas e pensem todos o país. Eu não vi nenhuma força política, desde as eleições do 19 de julho para as presidenciais e agora em setembro, que não usasse um slogan que refletisse ou que colocasse São Tomé e Príncipe em primeiro lugar. Todos. E então temos que, na prática, demonstrar isso. Portanto, o próximo governo será uma emanação da sustentabilidade parlamentar que me for garantido.
3: O que espera do futuro governo com o qual vai trabalhar, Sr. Presidente?
4: Lealdade institucional é a primeira das condições, espírito aberto para o diálogo permanente, disponibilidade para trabalhar e coragem para reformar. Vamos ter que, de facto, introduzir muitas reformas para melhorar o funcionamento do país e a capacidade ao nível da Assembleia de se discutir honestamente, com sinceridade, as grandes questões do país. E não escondo, inclusive, a possibilidade da revisão constitucional neste quadro, nesta legislatura, através do diálogo.
3: Uma das reformas que enunciou como sendo prioritárias quando tomou posse para o seu novo mandato foi precisamente a justiça. Como é que encara essa reforma?
4: A justiça, de facto, tem sido o meu denominador comum. Durante 5 anos foi onde eu mais intervi, foi onde eu mais trabalhei, foi onde eu mais contribuí. Continuarei. Cheguei a fazer conselhos de Estado temáticos sobre a justiça, reuniões de alto nível, várias elas, mas repara, ela é até tão transversal, ela é tão importante para o Estado de Direito Democrático e para a atração de investimentos do nosso país, que todos nós temos que nos dedicar. E foi também com bastante satisfação que eu vi nos programas e nas mensagens de muitos partidos políticos também o apelo à contribuição para melhorar a justiça. Portanto, conto com o próximo governo para que juntos possamos melhorar ainda mais. Não é uma situação que pontualmente há um assunto concreto que se resolva. Ele é abrangente. Nós vamos ter que abordar de forma que ela seja mais célere, ela seja mais justa e que ela possa, sobretudo, ser mais orientada para a solução dos problemas, para o bem do país, do seu povo e dos investimentos. Vamos avançar.
3: Neste processo todo, o país tem recebido o apoio do FMI e do Banco Mundial, que também fazem preconizações. Até que ponto é que o futuro governo não vai estar, digamos assim, não diria de mãos atadas, mas bastante condicionado pelas preconizações das instituições internacionais?
4: Temos parceiros multilaterais que nos têm acompanhado ao longo desses anos, assim como os bilaterais. Há um conjunto, um quadro próprio que temos que respeitar para que possamos continuar a ter esses parceiros ao nosso lado. Não creio que qualquer que seja o governo que venha que ponha diretamente em causa. Pode rever, pode encontrar outros mecanismos e, como digo, pode e deve sempre conversar. Se fecharmos as portas do diálogo, então aí não avançaremos para lado nenhum. E este diálogo tem que ser com os parceiros e internamente também. Eu velarei para que internamente se abra um novo capítulo na história deste país, que é um diálogo mais permanente, mais sincero, mais direto. E depois, a partir daí, encontrarmos pontos de convergência para termos uma estratégia que possa pôr o país na rota do desenvolvimento.
3: Ouvimos o presidente de São Tomé, Carlos Vila Nova, em entrevista exclusiva. Liliana Henriques, RFI, São Tomé.
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0: E a rubrica Ciência tem hoje a assinatura de Mateus Santa Rita.
5: Ciência. Nos últimos meses, três países europeus fixaram calendários para deixar os combustíveis fósseis. A Alemanha, na quarta-feira, 23 de setembro, apontou para 2045. Também em setembro, os Países Baixos tinham apontado para 2050. Já a França, em abril, definiu uma data para cada combustível: 2030 para o carvão, 2045 para o petróleo e 2050 para o gás. Todos apostam na eletrificação dos transportes, dos edifícios e da indústria para a descarbonização, ou seja, deixar de depender dos combustíveis fósseis, como o petróleo, o gás e o carvão, para reduzir ou eliminar as emissões de gases com efeito estufa, como o dióxido de carbono ou CO2, e alcançar assim a neutralidade energética. Estes anúncios surgem na sequência de compromissos assumidos na COP28, no Dubai, de realizar uma transição energética. O professor catedrático Paulo Ferrão, do Instituto Superior Técnico em Lisboa, diz que estas medidas, apesar de serem mais pragmáticas e ambiciosas, já faziam parte dos compromissos do Pacto Ecológico Europeu, lançado em 2019 pela União Europeia.
1: Esta questão não é nova. Temos na Europa, há muitos anos, aquilo que se chama European Green Deal. Tem como objetivo tornar a Europa no primeiro continente climaticamente neutro. Quer dizer que temos que reduzir significativamente essas emissões, ou seja, temos que reduzir significativamente a queima de combustíveis fósseis para que não possamos emitir o CO2, mas algum CO2 pode ainda ser emitido pela queima de combustíveis fósseis se ele depois for capturado por outros mecanismos, nomeadamente as florestas. E aí é o que nós chamamos climaticamente neutro. Emitimos algum, mas esse que emitimos vamos capturá-lo. Portanto, a Europa quer ser climaticamente neutra até 2050. O que aconteceu agora, muito recentemente, foram políticas dos países para serem mais explícitos no fim dos combustíveis fósseis. E isto é que é mais novo, porque já todos os países europeus estavam com este compromisso de sermos um continente climaticamente neutro até 2050, certo?
5: Mas estes planos são mais ambiciosos?
1: São ambiciosos, são mais pragmáticos. A questão é como é que se lá chega. O anúncio francês é o que eu acho mais pragmático de todos. A França diz claramente que se quer livrar do carvão até 2030, que se quer livrar do petróleo até 2045, e isto é fortíssimo, não é? Portanto, quer dizer que até 2045, se isto for cumprido, deixa de haver consumo de gasolina e de gasóleo, e que se quer livrar do gás fóssil, portanto, gás natural, por exemplo, até 2050. Portanto, é o que tem as metas mais claras.
5: A França continua a apostar no nuclear e a Alemanha nas energias renováveis. Que alternativas existem hoje aos combustíveis fósseis?
1: A alternativa hoje é basicamente só uma. É produzir a eletricidade com fontes de energia renovável, ou como a França com o nuclear, com energia renovável. E com o nuclear, as emissões diretas de CO2 não existem. Mas é evidente que para fabricar estes equipamentos pode haver, mas pronto. E o que acontece é, então, passamos a ter uma eletricidade que podemos chamar verde, que não tem emissões de CO2 associadas, não tem uso de combustíveis fósseis, e então, se passamos a ter esta eletricidade verde, agora o segredo passa em eletrificar os processos que antes usavam combustíveis, não é? Nomeadamente, e com enorme peso, os transportes. Eletrificar a indústria. Por exemplo, eletrificar em nossa casa o aquecimento e arrefecimento. Portanto, um dos eixos centrais de qualquer um destes planos é, por exemplo, proibir até os esquentadores, não é? Para aquecermos a nossa água em casa, que era, por exemplo, com gás, e passar a ter bombas de calor que consomem eletricidade e que têm uma grande vantagem. Vai buscar o frio que está na rua para transformar em calor, digamos assim, dentro de casa. Uma bomba de calor liberta 3 a 4 vezes mais calor do que a eletricidade que consome. Portanto, é muito eficiente. Resumindo, produzir eletricidade verde a partir de fontes renováveis ou, enfim, isto é um bocado mais polémico, mas já se começa a aceitar na Europa também o nuclear. E depois eletrificar todos os consumos que for possível. Portanto, usar eletricidade em vez de combustíveis fósseis. Há uma grande exceção, que é a aviação, não é? Muito dificilmente um avião será elétrico. Uma bateria pesadíssima para andar num avião. E então aí a grande aposta são os SAFs em inglês, que é o Sustainable Aviation Fuels, que no fundo são combustíveis, por exemplo, derivados de biocombustíveis, ou, por exemplo, a Alemanha também quer apostar muito no hidrogênio. Portanto, hidrogênio, que no fundo é usar eletricidade renovável para transformar a água em hidrogênio e oxigênio, mas depois usar o hidrogênio como combustível em vários sítios, por exemplo, mesmo há automóveis a hidrogênio.
5: Então a grande solução são as energias renováveis?
1: São duas. É a energia renovável, mas depois tão importante ou mais do que isso é eletrificar, não é? Veja bem o esforço que isto vai ser, não é? O que é difícil nisto? É que nós estamos atrasados na eletrificação automóvel, não é? Hoje em dia o maior produtor de automóveis elétricos é a China, não é? E a nossa indústria, nomeadamente a alemã e a francesa, está com dificuldades de competitividade no fabrico de carros elétricos. Mas isto é bom, ter uma estratégia que é para a indústria poder realmente, e sem nenhuma dúvida, avançar e progredir rapidamente, melhorar a eficiência e o custo dos veículos elétricos fabricados na Europa. E ainda mais, o que é muito difícil é, por exemplo, os autocarros. Não? Temos menos fabricantes de autocarros e de veículos pesados elétricos.
5: Vemos que a segurança energética está no centro destes planos. A guerra na Ucrânia levou à proibição do gás russo e agora as instabilidades no Médio Oriente levaram ao bloqueio do Estreito de Hormuz e, por consequente, a subida do preço dos combustíveis. Diria que esta conjuntura acelerou a descarbonização e os compromissos para esta?
1: São um estímulo enorme para isto e aumentam muito a resiliência europeia. Quer dizer, eu vou só dar um exemplo. Por exemplo, eu tenho um carro elétrico. Eu carrego o meu carro em casa à noite. O meu custo por quilómetro é 4 ou 5 ou 6 vezes menor do que seria se fosse a gasolina. Portanto, eu não estou a sentir o problema do aumento do custo do petróleo, por enquanto. Portanto, isto tem um impacto enormíssimo nas famílias.
5: Diria que estes choques puseram um custo para a Europa depender das energias fósseis importadas?
1: Como é evidente, um dos grandes objetivos políticos desta eletrificação e, portanto, da aposta nas energias renováveis é tornar a Europa mais resiliente e não dependente do fornecimento externo. Quando a França diz que não quer depender dos combustíveis fósseis até 2045, aí está. E ficamos totalmente libertos deste tipo de problemas de abastecimento de combustíveis, sim.
5: Mas vemos que, na realidade, a União Europeia importa mais de metade da energia que consome. Descarbonizar é mesmo possível dentro destes prazos?
1: Acho muito difícil. Acho bem que elas existam. Mas, claro que vão ser difíceis e exigentes, não é? Nomeadamente, por exemplo, na eletrificação do parque automóvel em tão pouco tempo. Portanto, temos que ter aqui um período de transição. O que eu acho que acredito que aconteça é que a partir dessa data não se comprem mais veículos, não é? Portanto, não se vendam. Não... Pronto, mas, claro, há aqui um parque que ainda tem que fazer o seu offset. Portanto, ou seja, não há diminuir as emissões todas no dia, mas, obviamente, é muito importante ter esta política para estimular uma transição forte e sem dúvidas. Quer dizer, ou seja, o pior que pode haver é uma política ao zigue-zague, não é? Portanto, eu acho que a Europa tem sido muito coerente e é importante que a indústria acredite nisto e que se prepare, não é? E que se mobilize para aumentar a eficiência e para ser mais competitivo, nomeadamente, neste caso, com a China, não é?
5: E nas energias renováveis vemos que também existem limites, penso nomeadamente na dependência de minerais como o lítio para a construção de baterias ou de outras infraestruturas. Quais são esses limites?
1: Dependemos muito. Seja político, exatamente. Mas não só o cobalto. Mas aí temos outra questão que a Europa também está a acelerar agora muito, que é a da economia circular. Portanto, a ideia é que nós vamos importando estes produtos, mas se calhar daqui a 20 ou 30 anos, se importarmos os produtos, já cá temos nesses produtos o material suficiente para continuar a fabricar. Mas temos é que os saber reciclar. A Comissão Europeia, nomeadamente em investigação, tem lançado agora bastantes calls para fazer investigação na melhoria dos processos de reciclagem destas matérias-primas críticas, justamente para desenvolver os processos de separação e reciclagem destes materiais para que a Europa fique mais independente deles. É claro que para isso acontecer, temos agora que continuar a comprar produtos já feitos, que é o que hoje acontece. Nós importamos as baterias, nós importamos os painéis solares, por exemplo, mas que daqui a uma década ou duas ou três já possamos, com base na reciclagem dos produtos em fim de vida que temos, que vamos ter, no fundo, tornar-nos muito mais autossuficientes. Ou seja, isto é transformar um desafio numa oportunidade, que é a oportunidade para desenvolvimento industrial que a Europa precisa ter, não é? O relançamento da indústria.
5: Era o professor Paulo Ferrão, do Instituto Superior Técnico, no Magazine de Ciência desta semana, sobre a descarbonização dos países europeus.
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0: Ponto final nesta emissão. Já sabe que, se nos quiser continuar a acompanhar, pode fazê-lo através da nossa página RFI Português ou nas redes sociais. Obrigada pela preferência. Fique bem.

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1: Neide Ribeiro.
0: Em São Tomé, a Comissão Eleitoral Nacional divulgou os resultados provisórios das legislativas que indicam que o MLSTP obteve 24 mandatos e a ADI 23. A missão de observação da União Europeia às eleições saudou o clima pacífico, mas fez reparos à politização da justiça e ao financiamento das campanhas. A 7 meses das eleições presidenciais em França, milhares de trabalhadores da função pública manifestam-se hoje por todo o país contra o recuo do poder de compra e para pedir melhores salários e mais recursos para trabalhar. Estes são alguns dos assuntos que vamos desenvolver na realização técnica desta emissão. Está Moçalo Chili e o jornal começa agora.
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0: Esta manhã a Comissão Eleitoral Nacional divulgou os resultados provisórios das legislativas de domingo em São Tomé, detalhados por distrito e incluindo a diáspora aos dados, ainda sujeitos à confirmação do Tribunal Constitucional, apontam para 24 mandatos do MLSTP e 23 da ADI. A reportagem é da nossa enviada especial Liliana Henriques.
2: No contexto em que os partidos políticos têm especulado sobre os seus respectivos resultados eleitorais ou mandatos alcançados, a Comissão Eleitoral Nacional divulgou esta manhã resultados distrito por distrito das legislativas de domingo, dando igualmente uma estimativa sobre os mandatos alcançados por cada formação.
3: No MCI, PS1 obteve 4.142 votos com 6 mandatos. O Nossa Terra, 1.697 votos, 0 mandatos. Movimento Basta, 4.410 votos, 2 mandatos. O MLSTP obteve 17.551 votos, 23 mandatos. PCD obteve 1.334 votos, 0 mandatos. O MDFM UL obteve 885 votos, 0 mandatos. E o partido ADI obteve 17.184 votos com 22 mandatos. Somado a esse total nacional, nós temos o Círculo de África, que tem um voto que adiciona ao partido ADI, e o Círculo da Europa, um mandato que adiciona ao partido MLSTP, fazendo assim, com esses dois, 24 mandatos para o MLSTP e 23 mandatos para o ADI.
2: Neste figurino, o MLSTP, partido mais votado, poderia ter obtido 24 assentos no Parlamento face aos 23 possivelmente obtidos pela ADI no poder, a Comissão Eleitoral sublinhando que se trata de dados provisórios que precisam ainda ser confirmados pelo Tribunal Constitucional. Ontem, ainda antes do anúncio dos resultados preliminares, o MLSTP reivindicou pelo menos 26 mandatos e organizou uma passeata à tarde para reforçar a sua posição. Já a ADI alegou que existia a possibilidade de haver um empate técnico a 23 mandatos para ambos os partidos. A coligação MCI-PS-PUM, que segundo estimativas da Comissão Eleitoral terá obtido 6 mandatos, felicitou ontem o partido que chegou à frente e declarou-se disponível para estudar com o MLSTP os termos de uma coligação governativa, não fechando, contudo, a porta à ADI no poder. Liliana Henriques, RFI, São Tomé.
0: Por sua vez, a missão da observação da União Europeia às eleições são-tomenses saudou o clima pacífico da votação, mas fez reparos à politização da justiça e ao financiamento das campanhas, como explicou o eurodeputado Sérgio Humberto, chefe da missão da observação europeia.
4: As nossas equipas constataram que as filas de eleitores eram raras e que a composição das mesas era mais equilibrada em termos de representação de género. Os observadores da nossa missão registaram também alguns casos de pessoas com dificuldade em encontrar a sua mesa ou que não estavam recenseadas. A prática do banho continua a ser considerado uma prática informal antes das eleições e no próprio dia eleitoral. Os procedimentos de encerramento e apuramento nas mesas de voto observadas foram avaliados positivamente. No entanto, o horário de encerramento das mesas continuou a ser inconsistente. Algumas encerravam às 5, outras às 5:30, outras às 6 horas e isto deve ser harmonizado. Por último, foram expressas preocupações quanto à politização do poder judicial por todo o espectro político. O processo de registro de candidatos suscitou preocupações relativamente à igualdade de tratamento, a transparência no financiamento da campanha continua a ser limitada, não existindo um sistema eficaz para a divulgação atempada das receitas e despesas.
0: Ouvimos Sérgio Humberto, chefe da Missão de Observação Europeia em São Tomé, declarações recolhidas pela nossa enviada especial Liliana Henriques. E no desporto, no apuramento para o Campeonato Africano das Nações 2027, Moçambique venceu hoje por 4-1 o Sudão. Neste momento, a Guiné-Bissau joga com a Nigéria. Mais tarde, Cabo Verde vai defrontar o Ruanda.
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0: Os cortes orçamentais estão a levar as organizações de apoio aos refugiados a um ponto de ruptura em áreas cruciais, onde cerca de 8,3 milhões de pessoas podem ficar sem ajuda este ano, alertou o Alto Comissariado das Nações Unidas para os Refugiados. As explicações são com Karina Branco.
5: No final de julho, o Alto Comissariado das Nações Unidas para os Refugiados tinha recebido apenas 32% dos 8,5 mil milhões de dólares necessários para este ano, o que deixa cerca de 8 milhões e 300 mil pessoas em risco de ficarem sem ajuda. O relatório do Acnur, publicado hoje, alerta também que os fundos disponíveis já tinham diminuído de 5,2 mil milhões de dólares para 3,9 mil milhões entre 2024 e 2025, devido a uma redução das contribuições. O Acnur alerta ainda que a sua capacidade de proteger e prestar assistência aos refugiados está a ser minada por esse agravamento do déficit de financiamento, o que obriga a reduzir os programas essenciais. Em causa está a possibilidade do fecho de centros de acolhimento ou de centros de proteção à infância. Concretamente, no Chad, cerca de 200 mil mulheres e raparigas correm o risco de perder o acesso a espaços seguros e a programas de prevenção neste país, e 233 mil crianças poderão ficar sem serviços de proteção. Outro exemplo, no Sudão, dezenas de milhares de sobreviventes de violência sexual e crianças em grande perigo também podem perder o acesso a serviços de proteção essenciais.
0: A 7 meses das eleições presidenciais em França, milhares de trabalhadores da função pública manifestam-se por todo o país contra o recuo do poder de compra e para pedir melhores salários e mais recursos para trabalhar. Catarina Falcão.
6: Milhares de trabalhadores do setor público, incluindo bombeiros, desfilaram esta terça-feira em diversas cidades francesas para protestar contra a erosão do seu poder de compra a poucos meses das eleições presidenciais. O protesto foi convocado por uma ampla coligação de sindicatos para exigir aumentos salariais para os funcionários públicos e recursos orçamentais compatíveis com as missões do serviço público. Quase 10% dos funcionários públicos fizeram greve, segundo dados oficiais. Em Nantes, por exemplo, os manifestantes agitavam bandeiras sindicais e cartazes com as palavras basta de baixos salários, e a França está em chamas, os seus bombeiros também. O próximo orçamento do Estado francês vai ser apresentado nesta quinta-feira e os trabalhadores do setor público estão revoltados com o anúncio do governo de mais um congelamento do índice salarial da função pública, apesar da inflação. A França é o país mais endividado da zona euro, a seguir à Grécia e à Itália. Entretanto, os bloqueios em várias escolas secundárias continuaram também nesta terça-feira. O movimento começou nas escolas dos subúrbios de Paris há uma semana e os alunos protestam contra salas de aula sobrelotadas, horários sobrecarregados e irregulares e falta de professores.
0: 3 países europeus fixaram calendários para deixar os combustíveis fósseis, a Alemanha, Países Baixos e a França. O professor catedrático Paulo Ferrão, do Instituto Superior Técnico em Lisboa, diz que estas medidas já faziam parte dos compromissos do Pacto Ecológico Europeu.
7: Esta questão não é nova. Temos na Europa, há muitos anos, aquilo que se chama European Green Deal. Tem como objetivo tornar a Europa no primeiro continente climaticamente neutro. Quer dizer que temos que reduzir significativamente estas emissões, ou seja, temos que reduzir significativamente a queima de combustíveis fósseis para que não possamos emitir o CO2, mas algum CO2 pode ainda ser emitido pela queima de combustíveis fósseis se ele depois for capturado por outros mecanismos, nomeadamente as florestas. E aí é o que nós chamamos climaticamente neutro. Emitimos algum, mas esse que emitimos vamos capturá-lo. Portanto, a Europa quer ser climaticamente neutra até 2050. O que aconteceu agora, muito recentemente, foram políticas dos países para serem mais explícitos no fim dos combustíveis fósseis. E isto é que é mais novo, porque já todos os países europeus estavam com este compromisso de sermos um continente climaticamente neutro até 2050, certo?
0: O professor Paulo Ferrão, entrevistado por Mateus Santa Rita, e é o ponto final neste bloco informativo.
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0: aqui a segunda parte desta emissão em língua portuguesa, aqui na antena da RFI, terça-feira, na rubrica Ciência. Voltamos à decisão da Alemanha, Países Baixos e França de definirem calendários para abandonar os combustíveis fósseis. O professor Paulo Ferrão, do Instituto Superior Técnico, lembra que estas metas já estavam previstas no Pacto Ecológico Europeu. O presidente de São Tomé, Carlos Villanova, é o convidado da nossa enviada especial ao país, Liliana Henriques.
1: Convidado.
8: São Tomé e Príncipe foi a votos no passado domingo, nomeadamente para eleger 55 deputados. Nesta segunda-feira, a Comissão Eleitoral Nacional anunciou resultados preliminares, colocando o MLSTP na oposição em posição dianteira, mas com uma vantagem de algumas centenas de eleitores em relação à ADI no poder, havendo agora a indicação de que estariam numa situação de quase empate. A abstenção, o apelo ao boicote do escrutínio, os critérios para a indigitação de um governo e o futuro relacionamento institucional com quem vai governar, foram alguns dos assuntos que a RFI abordou em entrevista exclusiva esta terça-feira com o presidente são-tomense, Carlos Villanova.
9: Se recuarmos a atos eleitorais anteriores, a abstenção sempre foi muito elevada. É verdade que desta vez ultrapassou, mas quando nós olharmos para aquilo que é todo o processo eleitoral, nós olhamos para os progressos que temos feito em matéria de consolidação dos dados eleitorais. Repare que nas eleições presidenciais de 19 de julho foi quando nós conseguimos fazer uma reconciliação entre os registros notariais dos dados existentes de forma eletrónica com a Comissão Eleitoral Nacional. Nas presidenciais detectou-se um bocado mais de problemas técnicos, essa parte foi melhorada, mas eu creio que a imigração também afetou. Não tenho a certeza, mas é algo que nesta legislatura vamos ter que trabalhar muito, entrar na lei eleitoral, fazer melhorias. Eu próprio pedi aos nossos parceiros da União Europeia que eu os recebi para nos acompanharem neste processo, porque, ao que tudo indica, nem toda a movimentação imigratória para fora de São Tomé e Príncipe tomou-se em conta e os registros continuam nos cadernos eleitorais em São Tomé. Isto já é de si um motivo. E depois, politicamente, também houve apelos, isto é antidemocrático, deixe-me dizer-lhe, não vejo como é que alguém em um perfeito estado normal possa fazer apelo à abstenção. Portanto, não só é antidemocrático, mas é incorrer em erro, enganar pessoas, eleitores. Nem todos nós temos o mesmo discernimento, mas temos de lidar com a questão. E nós vamos lidar positivamente com a questão. Eu tenho esperança que nesta legislatura conseguiremos, porque as forças políticas ativas entenderam que não é um apelo que se faça, tanto é que todos eles apelaram à votação em massa. Não aconteceu, vamos lidar com a questão, vamos olhar para ele e tentar corrigir para que os próximos atos sejam melhores.
8: Ontem a Comissão Eleitoral Nacional deu os primeiros resultados, são resultados provisórios destas eleições, e desde então os partidos políticos têm andado a especular sobre o número de mandatos que têm respectivamente. Inicialmente falou-se do MLSTP estar à frente e de ter mais mandatos do que a ADI, depois evoluiu para um empate e agora é um quase empate. Como é que avalia a forma como atuaram estes partidos políticos desde ontem?
9: Com alguma precipitação. Mas, pronto, não vou entrar em muitos pormenores quanto a isso, mas reconheço que é com alguma precipitação. De parte e de outra, na mensagem que eu fiz à nação, apelei à serenidade também diz aguardar calmamente pelo anúncio dos resultados. Eles ainda não são oficiais. A Comissão Eleitoral fez o seu papel, anunciou, e nota-se que realmente há uma aproximação entre dois dos principais partidos. Há uma diferença, respeitemo-la. Agora, cabe ao Tribunal Constitucional, de facto, quem tem a competência de validar não só os mandatos, o vencedor das eleições. E a partir deste momento, trabalharemos na Constituição, na formação e na organização de todas as instituições que foram democraticamente eleitas para que elas entrem em funcionamento. Falo da Assembleia Nacional, a sua composição, e dos governos. Portanto, sobretudo o Governo Central, que é uma emanação direta do resultado das eleições. Portanto, eu penso que nos próximos dias há um prazo legal a cumprir, o Tribunal Constitucional vai se pronunciar e a partir daí nós saberemos exatamente quem é o vencedor, quais são os mandatos distritais, nacional, para então constituirmos os órgãos democraticamente eleitos.
8: Não receia que, dado o nervosismo que há entre certos partidos políticos, possa haver também alguma suspeita em relação ao Tribunal Constitucional, que ao longo deste processo foi acusado de alguma parcialidade política?
9: Tem sido comum, mas repare que eu dou uma espécie de um exemplo. Qualquer cidadão, individual ou, digamos, qualquer entidade, individual ou coletiva, mas que encontra resposta nos culpados, que os terceiros são sempre os culpados dos seus problemas, não é verdade. A lei não existe só quando ela nos é favorável. Ela existe para nós, com serenidade, aceitarmos as decisões dos tribunais e, quando não concordamos, temos que encontrar espaço para recorrer, interpretar. Mas tudo quanto vier a acontecer, respondendo diretamente à sua pergunta, nada disso não poderá ser resolvido se continuarmos com o espírito aberto, o engajamento para o diálogo. Resolve-se tudo isso. Portanto, as suspeições, elas podem existir, mas é preciso respeitar as instituições e agirmos com base nas decisões que são de lei.
8: Neste processo todo, tendo em conta que há um quase empate, pelo menos por enquanto, tem havido contactos políticos entre as várias forças para construir eventuais coligações para formar governo. Como é que vê precisamente esta perspectiva? Quais vão ser os seus critérios para aceitar uma ou outra coligação para governar?
9: Vejo como bom tom essa aproximação entre os partidos, portanto demonstra algum espírito de concertação e de diálogo, que é bom, não quer dizer que todos os contactos sejam traduzidos em resultados concretos. Pela minha parte, acompanho, desde já, com muita atenção. Se puder influenciar alguma coisa, todos os partidos sabem que estou à disposição para o fazer, mas a entrada em ação do Presidente da República é exatamente quando tiver o anúncio oficial dos dados, convidar o partido vencedor, ter uma conversa e pedir, eu sempre disse, a sustentabilidade do Parlamento. Ela tem que ser garantida antes de nomear o próximo governo. Não é de todo factível que o próximo governo, no primeiro embate, seja um governo praticamente com os pés na rua. Não faz sentido, nós estaríamos a promover aquilo que todos apelamos, que é a estabilidade, um princípio de coesão nacional, um princípio de diálogo, onde as pessoas conversem, tragam os problemas e pensem todos o país. Eu não vi nenhuma força política, desde as eleições do 19 de julho para as presidenciais e agora em setembro, que não usasse um slogan que refletisse ou que colocasse São Tomé e Príncipe em primeiro lugar. Todos. E então temos que, na prática, demonstrar isso. Portanto, o próximo governo será uma emanação da sustentabilidade parlamentar que me for garantido.
8: O que espera do futuro governo com o qual vai trabalhar, Sr. Presidente?
9: Lealdade institucional é a primeira das condições, espírito aberto para o diálogo permanente, disponibilidade para trabalhar e coragem para reformar. Vamos ter que, de facto, introduzir muitas reformas para melhorar o funcionamento do país e a capacidade ao nível da Assembleia de se discutir honestamente, com sinceridade, as grandes questões do país. E não escondo, inclusive, a possibilidade da revisão constitucional neste quadro, nesta legislatura, através do diálogo.
8: Uma das reformas que enunciou como sendo prioritárias quando tomou posse para o seu novo mandato foi precisamente a justiça. Como é que encara essa reforma?
9: A justiça, de facto, tem sido o meu denominador comum. Durante 5 anos foi onde eu mais intervi, foi onde eu mais trabalhei, foi onde eu mais contribuí. Continuarei. Cheguei a fazer conselhos de Estado temáticos sobre a justiça, reuniões de alto nível, várias delas, mas repara, ela é até tão transversal, ela é tão importante para o Estado de Direito Democrático e para a atração de investimentos do nosso país, que todos nós temos que nos dedicar. E foi também com bastante satisfação que eu vi nos programas e nas mensagens de muitos partidos políticos também o apelo à contribuição para melhorar a justiça. Portanto, conto com o próximo governo para que juntos possamos melhorar ainda mais. Não é uma situação que pontualmente a um assunto concreto que se resolva. Ele é abrangente. Nós vamos ter que abordar de forma que ela seja mais célere, ela seja mais justa e que ela possa, sobretudo, ser mais orientada para a solução dos problemas, para o bem do país, do seu povo e dos investimentos. Vamos avançar.
8: Neste processo todo, o país tem recebido o apoio do FMI e do Banco Mundial, que também fazem preconizações. Até que ponto é que o futuro governo não vai estar, digamos assim, não diria de mãos atadas, mas bastante condicionado pelas preconizações das instituições internacionais?
9: Temos parceiros multilaterais que nos têm acompanhado ao longo desses anos, assim como os bilaterais. Há um conjunto, um quadro próprio que temos que respeitar para que possamos continuar a ter esses parceiros ao nosso lado. Não creio que qualquer que seja o governo que venha, que ponha diretamente em causa. Pode rever, pode encontrar outros mecanismos e, como digo, pode e deve sempre conversar. Se fecharmos as portas do diálogo, então aí não avançaremos para lado nenhum. E este diálogo tem que ser com os parceiros e internamente também. Eu velarei para que internamente se abra um novo capítulo na história deste país, que é um diálogo mais permanente, mais sincero, mais direto, e depois, a partir daí, encontrarmos pontos de convergência para termos uma estratégia que possa pôr o país na rota do desenvolvimento.
8: Ouvimos o presidente de São Tomense, Carlos Villanova, em entrevista exclusiva. Liliane Henriques, RFI, São Tomé.
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0: E a rubrica Ciência tem hoje a assinatura de Mateus Santa Rita.
10: Ciência. Nos últimos meses, 3 países europeus fixaram calendários para deixar os combustíveis fósseis. A Alemanha, na quarta-feira, 23 de setembro, apontou para 2045. Também em setembro, os Países Baixos tinham apontado para 2050. Já a França, em abril, definiu uma data para cada combustível: 2030 para o carvão, 2045 para o petróleo e 2050 para o gás. Todos apostam na eletrificação dos transportes, dos edifícios e da indústria para a descarbonização, ou seja, deixar de depender dos combustíveis fósseis, como o petróleo, o gás e o carvão, para reduzir ou eliminar as emissões de gases com efeito estufa, como o dióxido de carbono ou CO2, e alcançar assim a neutralidade energética. Estes anúncios surgem na sequência de compromissos assumidos na COP28, no Dubai, de realizar uma transição energética. O professor catedrático Paulo Ferrão, do Instituto Superior Técnico em Lisboa, diz que estas medidas, apesar de serem mais pragmáticas e ambiciosas, já faziam parte dos compromissos do Pacto Ecológico Europeu, lançado em 2019 pela União Europeia.
7: Esta questão não é nova. Temos na Europa, há muitos anos, aquilo que se chama European Green Deal. Tem como objetivo tornar a Europa no primeiro continente climaticamente neutro. Quer dizer que temos que reduzir significativamente essas emissões, ou seja, temos que reduzir significativamente a queima de combustíveis fósseis para que não possamos emitir o CO2, mas algum CO2 pode ainda ser emitido pela queima de combustíveis fósseis se ele depois for capturado por outros mecanismos, nomeadamente as florestas. E aí é o que nós chamamos climaticamente neutro. Emitimos algum, mas esse que emitimos vamos capturá-lo. Portanto, a Europa quer ser climaticamente neutra até 2050. O que aconteceu agora, muito recentemente, foram políticas dos países para serem mais explícitos no fim dos combustíveis fósseis. E isto é que é mais novo, porque já todos os países europeus estavam com este compromisso de sermos um continente climaticamente neutro até 2050, certo?
10: Mas estes planos são mais ambiciosos?
7: São ambiciosos, são mais pragmáticos. A questão é como é que se lá chega. O anúncio francês é o que eu acho mais pragmático de todos. A França diz claramente que se quer livrar do carvão até 2030, que se quer livrar do petróleo até 2045, e isto é fortíssimo, não é? Portanto, quer dizer que até 2045, se isto for cumprido, deixa de haver consumo de gasolina e de gasóleo, e que se quer livrar do gás fóssil, portanto, gás natural, por exemplo, até 2050. Portanto, é o que tem as metas mais claras.
10: A França continua a apostar no nuclear e a Alemanha nas energias renováveis. Que alternativas existem hoje aos combustíveis fósseis?
7: A alternativa hoje é basicamente só uma. É produzir a eletricidade com fontes de energia renovável, ou como a França com o nuclear. Com energia renovável e com nuclear, as emissões diretas de CO2 não existem. Mas é evidente que para fabricar estes equipamentos pode haver, mas pronto. E o que acontece é, então, passamos a ter uma eletricidade que podemos chamar verde, que não tem emissões de CO2 associadas, não tem uso de combustíveis fósseis, e então, se passamos a ter esta eletricidade verde, agora o segredo passa em eletrificar os processos que antes usavam combustíveis, não é? Nomeadamente, e com enorme peso, os transportes. Eletrificar a indústria. Por exemplo, eletrificar em nossa casa o aquecimento e arrefecimento. Portanto, um dos eixos centrais de qualquer um destes planos é, por exemplo, proibir até os esquentadores, não é? Para aquecermos a nossa água em casa, que era, por exemplo, com gás, e passar a ter bombas de calor que consomem eletricidade e que têm uma grande vantagem. Vai buscar o frio que está na rua para transformar em calor, digamos assim, dentro de casa. Uma bomba de calor liberta 3 a 4 vezes mais calor do que a eletricidade que consome. Portanto, é muito eficiente. Resumindo, produzir eletricidade verde a partir de fontes renováveis ou, enfim, isto é um bocado mais polémico, mas já se começa a aceitar na Europa também o nuclear. E depois eletrificar todos os consumos que for possível. Portanto, usar eletricidade em vez de combustíveis fósseis. Há uma grande exceção, que é a aviação, não é? Muito dificilmente um avião será elétrico, uma bateria pesadíssima para andar num avião. E então aí a grande aposta são os SAFs em inglês, que é o Sustainable Aviation Fuels, que no fundo são combustíveis, por exemplo, derivados de biocombustíveis, ou, por exemplo, a Alemanha também quer apostar muito no hidrogênio. Portanto, hidrogênio, que no fundo é usar eletricidade renovável para transformar a água em hidrogênio e oxigênio, mas depois usar o hidrogênio como combustível em vários sítios, por exemplo, mesmo há automóveis a hidrogênio.
10: Então a grande solução são as energias renováveis?
7: São duas. É a energia renovável, mas depois tão importante ou mais do que isso é eletrificar. Não é? Veja bem o esforço que isto vai ser. Não é? O que é difícil nisto? É que nós estamos atrasados na eletrificação automóvel. Não é? Hoje em dia o maior produtor de automóveis elétricos é a China. Não é? E a nossa indústria, nomeadamente a alemã e a francesa, está com dificuldades de competitividade na fábrica de carros elétricos. Mas isto é bom, ter uma estratégia que é para a indústria poder realmente, e sem nenhuma dúvida, avançar e progredir rapidamente, melhorar a eficiência e o custo dos veículos elétricos fabricados na Europa. E ainda mais, o que é muito difícil é, por exemplo, os autocarros. Não? Temos menos fabricantes de autocarros e de veículos pesados elétricos.
10: Vemos que a segurança energética está no centro destes planos. A guerra na Ucrânia levou à proibição do gás russo e agora as instabilidades no Médio Oriente levaram ao bloqueio do Estreito de Hormuz e, por consequente, a subida do preço dos combustíveis. Diria que esta conjuntura acelerou a descarbonização e os compromissos para esta?
7: São um estímulo enorme para isto e aumentam muito a resiliência europeia. Quer dizer, eu vou só dar um exemplo. Por exemplo, eu tenho um carro elétrico. Eu carrego o meu carro em casa à noite. O meu custo por quilómetro é 4 ou 5 ou 6 vezes menor do que seria se fosse a gasolina. Portanto, eu não estou a sentir o problema do aumento do custo do petróleo, por enquanto. Portanto, isto tem um impacto enormíssimo nas famílias.
10: Diria que estes choques puseram o custo para a Europa depender das energias fósseis importadas?
7: Como é evidente, um dos grandes objetivos políticos desta eletrificação e, portanto, da aposta nas energias renováveis é tornar a Europa mais resiliente e não dependente do fornecimento externo. Quando a França diz que não quer depender dos combustíveis fósseis até 2045, aí está. E ficamos totalmente libertos deste tipo de problemas de abastecimento de combustíveis, sim.
10: Mas vemos que, na realidade, a União Europeia importa mais de metade da energia que consome. Descarbonizar é mesmo possível dentro destes prazos?
7: Acho muito difícil. Acho bem que elas existam. Mas, claro que vão ser difíceis e exigentes, não é? Nomeadamente, por exemplo, na eletrificação do parque automóvel em tão pouco tempo. Portanto, temos que ter aqui um período de transição. O que eu acho que acredito que aconteça é que a partir dessa data não se comprem mais veículos, não é? Portanto, não se vendam. Não... Pronto, mas, claro, há aqui um parque que ainda tem que fazer o seu offset. Portanto, ou seja, não há diminuir as emissões todas no dia, mas, obviamente, é muito importante ter esta política para estimular uma transição forte e sem dúvidas. Quer dizer, ou seja, o pior que pode haver é uma política ao zigue-zague, não é? Portanto, eu acho que a Europa tem sido muito coerente e é importante que a indústria acredite nisto e que se prepare, não é? E que se mobilize para aumentar a eficiência e para ser mais competitivo, nomeadamente, neste caso, com a China, não é?
10: E nas energias renováveis vemos que também existem limites. Penso nomeadamente na dependência de minerais como o lítio para a construção de baterias ou de outras infraestruturas. Quais são esses limites?
7: Dependemos muito. Por exemplo, o lítio, exatamente. Mas não só o cobalto. Mas aí temos outra questão que a Europa também está a acelerar agora muito, que é a da economia circular. Portanto, a ideia é que nós vamos importando estes produtos, mas se calhar daqui a 20 ou 30 anos, se importarmos os produtos, já cá temos nesses produtos o material suficiente para continuar a fabricar. Mas temos é que os saber reciclar. A Comissão Europeia, nomeadamente em investigação, tem lançado agora bastantes calls para fazer investigação na melhoria dos processos de reciclagem destas matérias-primas críticas, justamente para desenvolver os processos de separação e reciclagem destes materiais para que a Europa fique mais independente deles. É claro que para isso acontecer, temos agora que continuar a comprar produtos já feitos, que é o que hoje acontece. Nós importamos as baterias, nós importamos os painéis solares, por exemplo, mas que daqui a uma década ou duas ou três já possamos, com base na reciclagem dos produtos em fim de vida que temos, que vamos ter, no fundo, tornar-nos muito mais autossuficientes. Ou seja, isto é transformar um desafio numa oportunidade, que é a oportunidade para desenvolvimento industrial que a Europa precisa ter, não é? O relançamento da indústria.
10: Era o professor Paulo Ferrão, do Instituto Superior Técnico, no Magazine de Ciência desta semana, sobre a descarbonização dos países europeus.
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0: Ponto final nesta emissão. Já sabe que se nos quiser continuar a acompanhar, pode fazê-lo através da nossa página RFI Português ou nas redes sociais. Obrigada pela preferência. Fique bem.

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1: Neide Ribeiro.
0: Em São Tomé, a Comissão Eleitoral Nacional divulgou os resultados provisórios das legislativas que indicam que o MLSTP obteve 24 mandatos e a ADI 23. A missão de observação da União Europeia às eleições saudou o clima pacífico, mas fez reparos à politização da justiça e ao financiamento das campanhas. A 7 meses das eleições presidenciais em França, milhares de trabalhadores da função pública manifestam-se hoje por todo o país contra o recuo do poder de compra e para pedir melhores salários e mais recursos para trabalhar. Estes são alguns dos assuntos que vamos desenvolver na realização técnica desta emissão. Está no Salo Chili e o jornal começa agora.
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0: Esta manhã a Comissão Eleitoral Nacional divulgou os resultados provisórios das legislativas de domingo em São Tomé, detalhados por distrito, incluindo a diáspora aos dados, ainda sujeitos à confirmação do Tribunal Constitucional, apontam para 24 mandatos do MLSTP e 23 da ADI. A reportagem é da nossa enviada especial, Liliana Henriques.
2: No contexto em que os partidos políticos têm especulado sobre os seus respectivos resultados eleitorais ou mandatos alcançados, a Comissão Eleitoral Nacional divulgou esta manhã resultados distrito por distrito das legislativas de domingo, dando igualmente uma estimativa sobre os mandatos alcançados por cada formação.
3: No MCI, PS1 obteve 4.142 votos com 6 mandatos. O Nossa Terra, 1.697 votos, 0 mandatos. Movimento Basta, 4.410 votos, 2 mandatos. O MLSTP obteve 17.551 votos, 23 mandatos. PCD obteve 1.334 votos. Votos, 0 mandatos. O MDFM UL obteve 885 votos, 0 mandatos. E o partido ADI obteve 17.184 votos, com 22 mandatos. Somado a esse total nacional, nós temos o Círculo de África, que tem um voto que adiciona ao partido ADI, e o Círculo da Europa, um mandato que adiciona ao partido MLSTP, fazendo assim, com esses dois, 24 mandatos para o MLSTP e 23 mandatos para o ADI.
2: Neste figurino, o MLSTP, partido mais votado, poderia ter obtido 24 assentos no Parlamento face aos 23 possivelmente obtidos pela ADI no poder, a Comissão Eleitoral sublinhando que se trata de dados provisórios que precisam ainda ser confirmados pelo Tribunal Constitucional. Ontem, ainda antes do anúncio dos resultados preliminares, o MLSTP reivindicou pelo menos 26 mandatos e organizou uma passeata à tarde para reforçar a sua posição. Já a ADI alegou que existia a possibilidade de haver um empate técnico a 23 mandatos para ambos os partidos. A coligação MCI-PS-PUM, que segundo estimativas da Comissão Eleitoral terá obtido 6 mandatos, felicitou ontem o partido que chegou à frente e declarou-se disponível para estudar com o MLSTP os termos de uma coligação governativa, não fechando, contudo, a porta à ADI no poder. Liliana Henriques, RFI, São Tomé.
0: Por sua vez, a missão de observação da União Europeia às eleições são-tomenses saudou o clima pacífico da votação, mas fez reparos à politização da justiça e ao financiamento das campanhas, como explicou o Euro